0: Obrigado, Goiânia. Sertanejo, respira.
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2: As 15 melhores, as 15 mais tocadas aqui na sua rádio preferida. Que sequência legal, é assim, que sequência bacana. Ó, deixa eu dar uma refrescadinha na garganta ali, tomar uma água bem rapidinho. Daqui a pouquinho tamo de volta com as 15 mais tocadas pra você aqui na sua rádio.
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3: Já estamos de volta aqui na sua rádio preferida com as 15 mais tocadas, as 15 melhores da sua programação. Aumenta o volume aí, vem com a gente.

0: rádio, viu? Com essas, a gente vai encerrando essa sequência bacana de música boa. São as 15 mais tocadas, viu? Até a próxima. Valeu, obrigado pela companhia e o carinho.
1: 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Taperoá FM informa. Hora certa. 21:54.
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0: graça e paz a todos, né, da parte do nosso Deus, do nosso Senhor e Salvador Jesus Cristo, o qual é digno, né, do nosso louvor, da nossa adoração. Está no ar mais um programa, a Palavra da Verdade, a verdade bíblica no ar, reconhecereis a verdade e a verdade vos libertará. O programa do povo de Deus, o programa da família cristã, trazendo até você uma mensagem de paz, uma mensagem de fé, uma mensagem de esperança ao nosso coração. Mensagem que Cristo, ele morreu, mas ele ressuscitou, está vivo, à direita do Deus Pai Todo-Poderoso. E ele há de voltar a esta terra, para buscar a sua igreja, para buscar aqueles que renunciaram a esta vida, renunciaram ao mundo e entregaram-se ao Senhor da Glória, esse Deus de toda a glória. Estamos ao vivo pela rádio Taperuá FM 87,9, também estamos ao vivo pela rádio Interação Web e ao vivo pela rádio Shalom FM para toda Campina Grande,
1: Senhor Jesus,
0: nos ouvir nesse momento. Que o Espírito Santo nos conduza neste dia que o Senhor lhe fez, neste dia que o Senhor nos concede, para a glória do nome do Senhor. Vamos orar, vamos pedir a direção do Espírito Santo para que ele fale o nosso coração nessa manhã.
1: Não sou uma
0: Pai querido e santo,
1: e meu Senhor,
0: ó Deus, nós te louvamos, ó Deus, nós te agradecemos por tuas bênçãos incontáveis, por tuas maravilhas, ó Deus, por este dia, Senhor Deus, que a tua misericórdia se renova e temos a oportunidade, Senhor Deus, de levantarmos após uma noite, ó Deus, de sono. Obrigado, Senhor Deus, por todos os teus benefícios, por todas as bênçãos espirituais que através de Cristo nos têm sido dadas, Senhor Deus. Abençoa, Senhor Deus, nesse momento cada vida, aqueles que estão enfermos, que sejam renovados, ó Deus, a sua fé, que sejam curados, ó Deus, das suas enfermidades, sejam físicas, sejam espirituais, aqueles que estão fracos na fé, que sejam fortalecidos, ó Deus, neste momento, e que tudo, ó Pai, seja para o louvor, para a glória do nome do Senhor. Em Cristo Jesus, oramos e agradecemos. Louvado seja o nosso Deus, queridos, programa a Palavra da Verdade, uma realização da Igreja Evangélica Congregacional aqui na cidade de Itaperuá, um lugar para amar e servir. Nossa horas de culto todas as terças, culto de oração, ensino da palavra. Aos domingos também nós temos culto, aliás, escola bíblica dominical na parte da manhã, e à noite culto de adoração. Convido você para neste domingo estar conosco, você ouvir a palavra de Deus, se edificar na palavra do Deus vivo, do Deus Altíssimo. Não deixe de congregar, não deixe de estar na casa do Senhor. Aos nossos irmãos em Cristo que nos ouvem pela rádio Shalom FM, participe, manda o seu áudio, participe aqui conosco, 988-555288, né? Você tem vez, tem voz aqui com a gente, né? Então vamos ao momento de reflexão, vamos à palavra do dia, nosso manancial diário, em seguida tem um lindo louvor para a glória do Senhor.
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3: João capítulo 5, versículos de 1 a 15. Estava ali um homem enfermo havia 38 anos. Versículo 5. Feliz ano velho? Estamos quase no meio do ano. Por que feliz ano velho? O que mudou em seu comportamento e atitude em relação ao ano passado? Está vivendo igual aos anos anteriores? O texto bíblico de hoje fala sobre um homem que estava com uma enfermidade por 38 anos. Possivelmente, muitas vezes ele se lembrou do passado. Os anos foram passando e ele continuava enfermo, até que em algum momento parou em frente àquele tanque como se o local fosse sua última esperança. Aquele homem estava tão obstinado em acreditar que a cura viria do poço que não percebeu com quem estava conversando. Jesus, o Filho de Deus, perguntou-lhe: "Você quer ser curado?" Versículo 6. Inúmeras vezes buscamos nos outros a solução para a nossa dificuldade. Às vezes procuramos em nossa rede de relacionamento a oportunidade de emprego, ajuda com um amigo influente ou mesmo junto a um agente político, mas não levamos ao Mestre a nossa necessidade. Precisamos crer que o Senhor tem alívio para o nosso coração cansado, não importa há quanto tempo algo tem nos afligido. Não mude apenas o ano do seu calendário, mude a sua atitude. Caso contrário, tudo permanecerá como no passado.
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louvado seja o nosso Deus, né? Um lindo louvor, uma linda canção para a glória do nosso grande e eterno Pai, né? Nosso Deus eterno, porque Ele vive e aí eu posso crer no amanhã. Esse é o Deus de toda a glória. E Deus, Ele enviou o Seu Filho amado para que todo aquele que nele crê não crescesse, mas tivesse a vida eterna. Isso aqui é muito mais do que palavras emotivas e bonitas, mas que fala do amor de Deus. Fala do Seu sacrifício, da Sua misericórdia por nós. No entanto, quando nós olhamos para a cruz e vemos todo esse sacrifício, qual tem sido a nossa atitude?

muito barulho, há muitas línguas, há muito show, há muitos cânticos, mas há pouca adoração verdadeira, há pouco quebrantamento espiritual de fato. Barulho não quer dizer espiritualidade. Isso que nós temos visto, que chamam de mover do espírito, nem de fato é mover do espírito. Quando Paulo, escrevendo aos, a primeira carta aos Coríntios, uma carta de repreensão, lá no capítulo 15, verso 58, depois de tanta explanação sobre a ressurreição de Cristo, a igreja em Coríntio, ela não acreditava na ressurreição de Cristo. Mas pasmo em vocês, essa carta, o capítulo 15, que se assemelha muito hoje, porque muitos não creem também no sacrifício de Cristo. Pois se crescem na ressurreição de Cristo, viveriam, renunciariam a este mundo. Seriam quebrantados, seus corações seriam quebrantados para adorar o Deus vivo. No capítulo 15, verso 58, quando ele termina fechando esse ponto da explanação sobre a ressurreição de Cristo, e ele diz: portanto, meus amados irmãos, sede firmes e inabaláveis, sempre abundantes na obra do Senhor, sabendo que no Senhor o nosso trabalho não é vão. Após explanar sobre a importância da ressurreição de Cristo entre os mortos, e essa ressurreição, ela foi extensiva, foi estendida, queridos, para as nossas vidas como cristãos, para que assim como ele ressuscitou dentre os mortos, também ressuscitaremos, mas não com um corpo, como ele mesmo explana aqui, com um corpo corruptível, da carne, do pecado, não, mas em um corpo transformado, um corpo glorificado. Quando Cristo ele ressuscita, querido, quando Cristo ele nasce, ele vem a este mundo, ele vem um corpo

0: corpo humano, nós estudamos, já vimos sobre isso. Ele veio no corpo humano, ele era 100% homem, com exceção que ele não pecou. Ele não pecou, diferente de mim e de você, ele não pecou com o corpo. Mas quando ele ressuscita, quando ele morre, é morto, é crucificado, e ao terceiro dia ele ressurge, ele volta com um corpo glorificado, que é isso que Paulo está falando aqui nesse contexto. Ele volta com um corpo glorificado. E esse corpo glorificado, veja que Cristo, ele chega após a sua ressurreição. E Cristo, ele ultrapassa as portas. Ele não bate, mas ele entra sem bater. E até os discípulos, eles ficam meio assustados e pensavam que se tratava de um fantasma. Mas não, é porque ali ele estava num corpo glorificado. Ele estava do mesmo jeito, da mesma forma como havia nascido. Sim. Tanto é que ele diz, olha, toque aqui nas minhas mãos. Vejam. Se o espírito tem corpo. Só que aquele corpo ali não era o corpo humano, era um corpo glorificado. E é esse corpo aqui que Paulo, ele fala que nós, quando ressuscitarmos com Cristo, seremos glorificados. E o nosso corpo não mais estará sujeito ao pecado, como está nos dias atuais. E aí ele diz que nós devemos estar firmes. Portanto, meus amados irmãos, sede firmes e inabaláveis. Interessante essas duas palavras, firmes e inabaláveis. Porque aquele que está firmado em Cristo, na rocha, ele é inabalável. Vai vir sim os ventos contrários, as perseguições, as injustiças. Vai acontecer tudo isso. Mas aquele que está em Cristo, aquele que foi comprado por esse precioso sangue, aquele que entregou-se à sua vida, aquele que renunciou a esta vida para servir ao Senhor, está firme, está inabalável. E como é que nós estamos firmes e inabaláveis? Somente quando estamos na rocha. É importante destacar isso. Somente quando estamos em Cristo. Se estivermos firmados na areia, nós não estamos firmes e nem estamos inabaláveis. Os problemas vão nos derrubar. As lutas dessa vida vão nos derrubar. Mas ele diz, olha, esteja firme, inabalável. Né? E ele diz mais, sempre abundantes na obra do Senhor. Ou seja, sempre crescendo, crescendo cada vez mais. Às vezes as pessoas acham que o cristianismo, não, eu aceitei Jesus Cristo, levantei minha mão, glória a Deus, chorei, me emocionei, me batizei, e só isso. Vou para a igreja, volto para casa, vou para a igreja, volto para casa, e eu acho que é só isso a vida cristã. Canto, prego, e eu acho que a vida cristã é só isso. E eu vou lhe decepcionar, não é só isso, vida cristã. É muito mais do que isso. E ele diz, quando ele diz, sede abundantes na obra do Senhor. Que agora nós temos um chamado, nós somos chamados, tirados do mundo, das trevas. E agora Deus nos dá um chamado para fazer a sua obra, abundante. É o que está crescendo. Algo abundante, é algo que sobrepunja, está além. E a cada dia vai crescendo mais e mais. Não é em nós, mas é na obra do Senhor. Sede abundantes na obra do Senhor. E ele diz, sabendo que no Senhor o vosso trabalho não é vão. Ou seja, tudo que nós fazemos para o Senhor não se torna em vão. Agora, tudo que nós fazemos, trabalho, estudo, seja lá o que for, sem o Senhor, tudo se torna vão. Mas quando nós fazemos tudo no Senhor, para a glória do Senhor, isso não é em vão. Uma coisa em vão, uma coisa inútil. E o homem sem Deus, ele é inútil. Né? As coisas que ele faz é inútil. Mas o verdadeiro cristão, tudo que ele faz tem utilidade e não é em vão. Porque ele não faz para ele mesmo, para aparecer, para se vangloriar, mas para a glória do Deus que o chamou, do Deus eterno, do Deus de toda a glória. Sede firmes, inabaláveis, sempre abundantes, sabendo que no Senhor o vosso trabalho não é em vão. Vale a pena, querido, servir ao Senhor. Vale a pena, minha querida irmã, você entregar-se ao Senhor para fazer a vontade do Senhor. Amém, queridos? Nossa irmã Damiana, né? Está chegando por aqui, deixa eu me ver aqui. Amém, glória a Jesus.
1: Bom dia, irmã Luciana, paz do Senhor.
0: Bom dia,
1: Luciana. Eu peço oração também pela minha família. A mãe está pedindo oração pela saúde dela, porque eu estou aqui em mãe, vim ontem, viu?
0: Aí na sua mão.
1: Peço oração também pela saúde dela, pela minha família, pela sua, irmã Luciana, pelas irmãs da Igreja Nacional, o pastor, viu?
0: Amém.
1: E peço louvor o 126 da Ata Cristã, por oferecer a minha família aqui na Minha da Volta e as irmãs da Igreja Nacional, viu?
0: Tá bom, minha irmã.
1: Pedindo oração pela saúde dela.
0: Amém. Que Deus abençoe, né? Que Deus abençoe a vida da sua mãe, né? Que Deus possa curá-la, né? Restaurá-la conforme a vontade do Senhor. Tudo é conforme a vontade do Deus eterno, né? E nós temos que respeitar a vontade do Senhor. Esperar o tempo do Senhor. Amém. Mais um irmão aqui, cadê aqui, né? Cadê aqui? É o irmão aqui ouvindo a gente. Isso, né? São Vicente, né? São Vicente, tá certo? Nosso amigo Erickson, né? Erickson Robert, né? Tá ouvindo aqui a gente. Que Deus abençoe, né? Em nome de Jesus, né? Louvado seja o nosso Deus. Vamos com mais louvores, né? Vamos trazendo mais um lindo louvor aqui no programa Palavra da Verdade. Você também pode participar, faça o seu pedido. Você quer que nós oremos por você? Fala aqui com a gente, tá bom? Você quer ouvir a palavra de Deus? Daqui a pouquinho tem uma palavra, mais palavra de Deus aqui no programa Palavra da Verdade. Lindo louvor.

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o Senhor, né? O Deus de toda a glória, o Deus eterno. Meus irmãos em Cristo, nos próximos dias de 20 a 29, agora do mês de junho, a cidade de Itaperuá será impactada pela pregação do Evangelho. Nós estaremos, a igreja congregacional estará realizando durante esses dias 20 a 29 o projeto Rota Missionária. Estarão aqui mais de 100, quase 100 irmãos, missionários, jovens, e aí teremos uma programação durante todos esses dias de cultos nas ruas, nas praças, de cultos lá na igreja, uma programação intensa de evangelismo, né, nesta cidade. Essa cidade precisa ser conquistada para o Senhor. E estejamos em oração, né, por esses irmãos, né, estejamos em oração pela vida deles e tudo seja feito para a glória de Deus. Né, que o Espírito Santo possa descer sobre este lugar. Vidas sejam entregues ao Senhor Jesus para a glória, para o nome do Senhor. Lembrando que você que ainda não nos conhece, fazer o convite aqui para você estar conosco em um dos nossos horários de culto, a Igreja Congregacional. Ficamos ali na rua Rita de Assis Melo, logo no comecinho, né, quando você vai daqui, no bairro do Alto, logo no comecinho você entra, né, logo após ali a panificadora do nosso amigo Adriano, você entra à esquerda, aliás, à direita, e aí logo na esquina tem a Igreja Congregacional. Então vamos lá, né? Igreja Congregacional de Itaperuá. Sei que muitas vezes pessoas são frustradas, são decepcionadas. E às vezes todo mundo é julgado, todo mundo é condenado, né? Todos. Mas primeiro conheça o trabalho que é desenvolvido, o trabalho que é feito com seriedade, né, para a glória do nosso Deus. Então, se você deseja estar conosco, nós temos neste domingo, 9 da manhã, a Escola Bíblica Dominical. Você pode levar sua criança, seu filho, também para estar conosco, né? E à noite nós temos sempre culto de louvor e adoração ao nosso Deus, né? Então, esteja conosco, o Espírito Santo moveu seu coração. Faço convite para você vir estar conosco, né? Dos nossos horários de culto, nós temos também as terças-feiras, né? Nós temos culto de oração e doutrina. As quintas-feiras vamos estar restabilizando, né, o trabalho com as mulheres, conversando, né, para a glória do nosso Deus, né, mudando um pouco as estratégias, mas vai continuar, se Deus assim permitir, né, para a glória do nome do Deus eterno, o Deus de toda a glória, para a honra e glória do nome do Senhor. Amém? Vamos ouvir mais um lindo louvor, já eu volto, já refletindo aqui na palavra do nosso Deus, né, meditando na palavra do Deus Altíssimo, aquilo que o Senhor, Ele tem para falar ao nosso coração. Louvado seja o nosso Deus. Uma linda canção, o Rei da Glória, o Rei dos Reis, Senhor dos Senhores, é o Senhor da Glória. Louvado seja o nosso Deus.

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1: Glória a Jesus. Chegado, queridos, o momento de refletirmos na palavra do Senhor. Meus queridos irmãos, nós muitas vezes pensamos e traçamos tantos planos, tantas coisas. A humanidade, de uma forma geral, até mesmo muitos de nós como cristãos, não é errado você traçar. Não é errado você ter objetivos e aquilo que você deseja almejar. Mas veja que quase não pensamos, que nunca pensamos e nem traçamos o nosso futuro espiritual. Como iremos, como viveremos, o que seremos. Voltando à carta do apóstolo Paulo, capítulo 15, agora eu quero fazer uma leitura do verso 20 em diante, sobre aqueles que estão em Cristo, aqueles que dormem em Cristo, aqueles que desfrutam da vida eterna. Traçamos planos, isso, aquilo, corremos atrás desses planos, desses sonhos. Mas veja que nós, muitas vezes, nós não nos preparamos para a vida eterna. E às vezes temos a ideia, como muitos religiosos, que tão somente nós vamos viver aqui de todo jeito, de toda forma. E simplesmente ao partirmos, ao morrermos, iremos para o céu, porque Deus é bom e Deus é amor. Eu vou lhe frustrar. E não é assim. E não é dessa forma como a sua religião talvez tenha lhe ensinado. E não é dessa forma, talvez, como você tem pensado, não é simplesmente. E até mesmo para você, cristão, não é tão somente você receber a Jesus, você se batizar, cantar, louvar e viver uma rotina religiosa. Também você será frustrado. É necessário uma entrega, é necessário renúncia, é necessário viver para a glória de Deus. O capítulo 15, verso 20 em diante, diz assim: mas de fato, Cristo ressuscitou dentre os mortos, sendo ele as primícias dos que dormem. Visto que a morte veio por um homem, também por um homem veio a ressurreição. É como ele diz aqui, por um homem também veio a ressurreição. Ele diz mais, cada um, porém, por sua própria ordem. Cristo as primícias, depois os que são de Cristo na sua vida. E então virá o fim, quando ele entregará o reino a Deus, ao Deus e Pai. Quando ele houver destruído todos os principados, bem como toda a potestade e poder. Porque convém que ele reine até que haja posto os inimigos debaixo dos seus pés. O último inimigo a ser destruído é a morte. Porque todas as coisas sujeitou debaixo dos pés. E quando que todas as coisas lhe sujeitou, para que Deus seja tudo em todos. Amém, queridos? Queridos, esse texto, Paulo, ele, como eu disse antes, ele começa a mostrar para a igreja que não acreditava na ressurreição. E por não acreditarem na ressurreição, viviam como cristãos. Ou seja, estavam lá, cantavam, mas não tinham compromisso. Viviam uma vida de pecados, viviam na imoralidade. Quantas coisas que esta igreja aqui praticou e que nós vemos hoje nos nossos dias. Ou seja, eram pessoas que estavam dentro da igreja. Eram pessoas que se diziam servas do Senhor, mas no entanto não estavam atentas. Mas no entanto não estavam atentas e apercebidas com relação realmente o que é uma vida cristã. Não é apenas isso. E a igreja é importante, se batizar é importante, sem sombra de dúvida. Mas a vida cristã não se resume apenas a estas coisas. A vida cristã é muito mais do que isso. E é isso que Paulo ele começa a debater, a colocar para aqueles irmãos. E ele diz, mas de fato, verso 20, Cristo ressuscitou dentre os mortos, sendo ele as primícias dos que dormem. E aqui me permita abrir um parágrafo, com todo respeito. Mas para alguns, existem, ou seja, entre a vida aqui terrena e entre o céu, existe algo chamado purgatório. Ou seja, quando eles pegam essa palavra aqui mal interpretada e diz, olha lá, ó, os que morrem, eles vão dormir e vão aguardar o julgamento. Nananina, não. Quando Paulo fala aqui dos que dormem, ele está falando daqueles que estão em Cristo. Não é que eles estão dormindo, mas é que eles estão lá no lugar esperando e eles vão voltar com Cristo. A palavra aqui dormir não é num lugar intermediário, entre o céu, aliás, entre a terra e o céu, não. A palavra aqui dormir, ele está se referindo àqueles que já partiram, aqueles que já morreram. Não está falando aqui, não está dando margem para purgatório. E aí ele diz, Cristo as primícias daqueles que dormem, ou seja, o principal, o primeiro. E ele diz, visto que a morte veio por um só homem, também por um homem veio a ressurreição dos mortos. Nós vemos que através de Adão, o pecado ele entra no mundo. E quando o pecado ele entra, ele traz consequências. E uma dessas consequências que trouxe ao homem é a morte. E já falamos sobre isso. A morte física, ou seja, porque quando Deus ele cria o homem, ele cria a imagem e semelhança do Senhor. E ali, se Adão ele permanecesse naquele estado de obediência, nenhum de nós morreríamos fisicamente. Não passaríamos por esses transtornos de chorarmos a morte, às vezes, de um ente querido, ou às vezes de um ente querido chorar a nossa morte. Não, não teríamos isso. Mas como ele escolheu o caminho da desobediência, e aí veio a consequência do que Deus já havia alertado antes. Deus já havia dito antes, no capítulo 2, versos 16 e 17, quando Deus disse, olha, de todas as árvores você pode comer livremente, mas Deus colocou uma restrição, disse, dessa daqui, da árvore que está no meio do jardim dela você não pode comer. No dia que você comer, certamente você morrerá. E aí veio a consequência, a morte física, mas veio também a morte espiritual, que é a separação total, definitiva da presença de Deus. E aí todos os homens já nascem mortos espiritualmente. E em Cristo é que eles são ressuscitados. É por isso que Paulo ele faz esse comparativo. Ele diz, por um só homem veio a morte, mas por um homem veio a ressurreição dos mortos, ou seja, a vida eterna. Ele não está falando aqui, me permita outro parágrafo. Ele não está falando aqui de reencarnação. Não. Ele não está falando aqui de reencarnação. Quando ele fala aqui de ressurreição dos mortos, figurativamente, o homem sem Deus, ele está morto nos seus delitos e pecados. Ele está vivo fisicamente, mas aos olhos de Deus, pelos seus delitos e pecados, ele está morto. E aí um morto, ele é ressuscitado quando há uma ação do Espírito Santo sobre essa vida. E aí o arranca da situação que ele está nas trevas e o traz para a luz. Esse processo é chamado de ressurreição dentre os mortos. Não é que Deus vai chegar lá na sepultura, no túmulo, no cemitério e ressuscitar. Não, aqui não. Aqui, esse contexto, ele fala da ressurreição. O homem, ele está morto nos seus delitos e pecados. Tem muita gente dentro da igreja, vou dizer algo bem sério que vai chocar você. Tem muita gente dentro da igreja evangélica que está morto espiritualmente. Vai, volta, vai ao culto, volta para casa, guarda a Bíblia, não lê, não medita, não se relaciona com o Pai. Sabe por quê? Porque está morto. Mas veja, continuando o texto, porque assim como em Adão todos morreram, assim também todos serão vivificados em quem? Ele já tem raiva, já tem cara feia. Se ele é contrariado, ele fica bravo. Sabe o que é isso? É a raiz do pecado que já nasce nele. Ou seja, ninguém nasce santo. Todos já nascem pecadores por causa do pecado original. Mas em Cristo, mas também por intermédio de Cristo, todos foram vivificados, passaram a ter vida. Aquilo que estava morto em Cristo passa a ter vida. Aquele homem, aquela mulher que estava morto nos seus delitos e pecados, sem vida espiritualmente, ele passa a ter essa vida através unicamente, não é de sacrifícios, não é de boas obras, não é através de religiosidade, de tradicionalismo, unicamente através de Cristo. Veja, ele diz, cada um porém, verso 23, cada um porém, por sua própria ordem, Cristo as primícias, depois os que são de Cristo, na sua vida. Então virá o fim, verso 24, quando ele entregará o reino ao Deus e Pai.
2: Sabe quanto
1: quando houver,
2: ele vai receber?
1: Quando ele diz aqui, quando houver destruído, quando houver destruído todo principado, bem como toda potestade e poder. E sabe quando isso aqui acontecerá? A gente vê muitos hoje cristãos amarrando o diabo, repreendendo o diabo. Mas não é você que vai destruir. É o próprio Cristo. Veja, ele vai devolver o reino, ou seja, quando ele voltar, que ele buscar a sua igreja, arrebatar a sua igreja e levar a sua igreja, e esse reino ser entregue aos Deus e Pai. E aí, todo o principado, todas as hostes do inimigo, todas as investidas do inimigo, tudo isso será destruído. É por isso que lá no céu não haverá essas lutas que nós passamos. Não haverá esses entraves que nós passamos aqui. Verso 25, porque convém que ele reine até que haja posto todos os inimigos debaixo dos seus pés. Só tem um que pôs todos os seus inimigos debaixo dos seus pés, que é Cristo. Não adianta você estar com história de pisar em diabo, pisar em cabeça de serpente, que você não tem autoridade para isso. Só existe um, que foi aquele que se entregou, que foi aquele que morreu, que foi aquele que colocou no nosso lugar e pagou o preço no nosso lugar. E aí Paulo diz, olha, porque convém que ele primeiro reine. Sabe o que significa isso aqui, que ele reine, queridos? Quando Cristo, ele reina nas nossas vidas, não é feita a minha vontade, queridos. Às vezes está cheio, né? As igrejas estão cheias de cristãos, cheios de vontade. Ah, não quero, ah, não vou, ah, não sei o quê, vou quando eu quiser, pastor não manda. Sabe o que isso significa, querido? Que é você que manda na sua vida, não é Deus. Sabe por que isso significa? Que é você que reina e não Deus. Porque é feita a sua vontade. Ah, hoje não vou, né, não sei o quê. Ah, tô cansado. Ah, tem futebol. Ah, tem não sei o quê. Ah, não sei o que lá. É porque você está reinando. O seu ego está reinando. Porque se Cristo, ele reinasse de fato na sua vida. Interessante. Pega essa figura do reinado. Pega a figura do rei. Os súditos ali faziam o que eles queriam? Ou eles faziam a vontade do rei? Eles estavam submetidos à vontade do rei. E ai deles se não cumprissem. Sabe, a gente perdeu o temor. E aí a gente brinca com as coisas de Deus. A gente diz que tem Cristo. A gente diz que é crente. Mas a gente continua reinando o pecado. Continua reinando o nosso egoísmo, o nosso eu. Não é assim? Ah, se eu quiser. Ah, se eu não quiser, não vou. Ninguém manda na minha vida. Isso significa que é você que está reinando no Cristo. Porque Paulo diz aqui, porque convém que ele reine. Não é que você reine. Uma vez que você está em Cristo, uma vez que você aceitou a Cristo, uma vez que você, na verdade, é modo de falar que na verdade é ele que nos aceita. Isso é um modo que a gente usa para falar. Mas na verdade é ele que nos recebe, é ele que nos aceita. Quando Cristo ele reina na sua vida, o próprio Paulo ele diz, escrevendo aos Gálatas, não vivo mais eu. Será que você tem coragem de pronunciar isso? Não vivo mais eu, batendo no peito, disse, não vivo mais eu, mas é Cristo que vive em mim. A minha vontade é ficar em casa deitado no domingo, na escola dominical, não, porque é dia de descanso. A minha vontade é descansar. A minha vontade é para ir para um lugar de lazer, uma praia, uma piscina, passar o domingo, né, de lazer. A minha vontade é essa e é essa mesmo. Mas nós fomos resgatados por Cristo. E aí a minha natureza diz, olha, minha carne tem essa vontade. Mas eu não estou aqui para fazer a vontade minha, da minha carne. Eu estou aqui para fazer a vontade do meu Cristo. Porque é Ele que reina, não sou eu. Mas aí quando você cede e deixa de ir à escola, deixa de ir ao culto para fazer outra coisa, significa assim, que Cristo não reina na sua vida. Simplesmente isso, bem simples e objetivo. Cristo não reina na sua vida. Claro, há exceções, se você está doente, enfermo, impossibilitado, sabe, com as duas pernas arrancadas, sabe, sofrendo lá de um infarto na sua cama, lá na, com dores, e você não pode sair, beleza. Aí Deus pode até entender. Mas às vezes eu sou negligente e digo, mas rapaz, tu sabe, meu Deus entende, eu estou cansado. Deus entende, né? Querido, eu vou te dizer uma coisa. Deus não entende. O homem, o pastor pode até entender e deixar por isso. Mas Deus não entende. Ah, mas eu tenho que ir para a roça. Vou plantar. Ah, mas eu vou fazer isso, vou fazer aquilo, não tenho tempo. Significa que é você que reina. Você que está reinando, sabe? E quem tem que reinar é Cristo. Quando isso vem à mente, eu digo, não, sai. Eu estou aqui para servir ao Senhor. Porque convém que Ele reine até que haja posto todos os inimigos debaixo dos seus pés. O último inimigo a ser destruído é a morte. Paulo ele faz aqui. Sabe por quê? Quando João ele tem a visão lá no livro de Apocalipse da Terra Celestial, ele diz que lá nessa terra não haverá choro, não haverá pranto, não haverá velórios. Ele já pensou? Que glória! Se hoje chora, talvez você perdeu algum ente querido. Talvez você tenha medo da morte. Mas você já pensou que lá na glória eterna não haverá mais a morte? Todo ser humano ele tem medo da morte aqui. Não diga que não tem. Tem. Todos nós temos. Até mesmo muitos de nós que somos cristãos temos. A gente diz que não tem, mas tem. Tem sim, porque a nossa natureza humana ela é temerosa. E nós temos sim. Nós temos sim. Mas lá, na glória, não tem morte. Foi destruído. definitivamente. E lá aqueles que estão lá na glória eterna não vão chorar mais. Porque os que estarão lá não mais morrerão, viverão eternamente. Como era para ser no princípio, que foi quebrado pelo pecado. E lá não haverá pecado, angústias, fadigas, estresse e tantas outras coisas. E Paulo diz que o último inimigo a ser destruído
3: mais um concurso
1: será a morte. Queridos, veja, mas não apenas isso, porque todas as coisas, verso 27, sujeitou debaixo dos seus pés. E quando diz que todas as coisas lhe estão sujeitas, certamente inclui aquele que tudo lhe subordinou. Nós somos sujeitos a nós mesmos, não, queridos? Interessante que Paulo diz, olha, nós não estamos sujeitos a nós mesmos. Pelo menos não deveríamos estar. Deveremos estar subordinados ao Senhor, submetidos ao Senhor. Mas muitas vezes nós estamos subordinados a nós mesmos, à nossa carne, fazendo a vontade dela. Mas Paulo, ele diz que certamente, né, essa subordinação inclui aquele que tudo lhe subordinou, ou seja, Deus, ele colocou tudo. É por isso que Paulo, ele diz, escrevendo aos Romanos, porque dele, por ele, para ele, são todas as coisas, se referindo a Cristo. Deus subordinou todas as coisas, inclusive nós, ao Senhorio de Cristo. Paulo disse, não vivo mais eu, querido, mas é Cristo que vive em mim. Sabe, tem muito cristão vivendo por si próprio, e não Cristo vivendo nele. Porque quando você faz a sua vontade, vou repetir, vou ser enfático. Porque quando você faz a sua vontade, significa que Cristo ainda não está reinando na sua vida. Significa que você não está subordinado a Cristo. Você faz o que você quer. Partindo para o fim, verso 28. Quando, porém, todas as coisas lhe estiverem sujeitas, então o próprio Filho também se sujeitará àquele que todas as coisas lhe sujeitou, para que Deus seja tudo em todos. Olha que coisa linda, queridos. Olha que coisa linda. Quando todas as coisas, isso aqui é quando ele voltar e cumprir a sua obra. A sua obra salvífica, salvadora, já foi cumprida. Mas ele virá. E aí quando ele virá, aqueles... Você já pensou isso? Olha só que cena magnífica. Sabe ali o cemitério? Aqueles que morreram com Cristo vão ressuscitar primeiro. Ou seja, os cristãos, em todas as épocas, eles vão sair dos seus túmulos. Primeiramente esses, quando Cristo voltar. Aliás, deixa eu voltar um pouquinho antes. Primeiramente, aqueles que estiverem vivos, quando Cristo voltar, serão tirados, arrancados, arrebatados, do nada. E aí, aqueles que estão lá nas sepulturas, eles, as sepulturas se abrirão. E eles ressuscitarão. E aí depois, os restantes, aqueles que não creram, os demais, todos irão ressuscitar. E sabe por que isso tem que acontecer? Para que se cumpra a Escritura. E aí todos, todos sairão dos seus túmulos. Tanto os cristãos como os não cristãos. E aí Paulo diz aqui, fechando o pensamento, ele diz, quando, porém, todas as coisas lhe estiverem sujeitas, então o próprio Filho se sujeitará àquele que a todas as coisas sujeitou, para que Deus seja tudo em todos. E aí a igreja, os que renunciaram a este mundo, estarão com ele. Deus será o seu Deus, e eles serão povo de Deus, de fato. Não haverá mais pecado, não haverá mais morte, não haverá mais tentação, não haverá mais os entraves, as lutas, as enfermidades, Mas veja, aí o próprio Cristo estará sujeito ao próprio Deus também. Veja que glória. Aí eu pergunto para a gente concluir. Você está pronto para isso aqui? Eu pergunto para você, cristão. E para você que não é cristão, você está pronto para esse dia aqui? Nós temos visto hoje um período de negligência espiritual. Um período de esfriamento espiritual. As pessoas estão frequentando a igreja. Frequentando. Elas não estão habitando na casa do Senhor. Elas vivem uma rotina religiosa. Nós vimos hoje muitos cristãos que fazem a sua vontade e querem ir para o céu. Querem ir para o céu. Eu não sei qual céu. Mas não querem fazer a vontade do Senhor. Mas não querem se sujeitar como alguém que ressuscitou dentre os mortos. Estão sujeitas a si própria. Nós estamos chegando a um período de Copa do Mundo. E para mim, pouco importa se Brasil leve taça, não traga taça, não importa. Eu não tenho essa preocupação. Se trouxer, glória a Deus. Se não trouxer, glória a Deus, do mesmo jeito. Gente, a gente vê profetadas, profecias, dizendo assim, o Brasil vai conquistar. Eu vou dizer a profecia aqui. Eu vou contrapor. Eu vi alguém dizendo uma profecia que sonhou que o Brasil trazia a taça. Eu vou dizer aqui bem claro. O Brasil não traz a taça. E pode gravar isso aqui. Eu vou colocar isso aqui. O Brasil não traz taça. E se eu trouxer, não importa para mim. Estou um pouco se lixando para o Brasil trazer taça ou não. Essa não é a minha preocupação. Como igreja do Senhor. Como a gente tem visto a igreja, e a gente viu aí quando foi na convocação da seleção brasileira, determinadas igrejas, irmãos, dentro das igrejas, sabe, telão, e ali eles vibrando, e ali gritarias, não sei o que, dentro da igreja, dentro do templo. E aí eu vou profetizar, digamos assim. E aí eu vou profetizar, vou contra esses profetas. E eu vou dizer para você, o Brasil não traz taça. E eu vou ser bem claro, o Brasil não passa da primeira fase. Não é que Deus me disse, não é que Deus me revelou, é pelas circunstâncias que a gente vê. Sabe, muitas vezes a gente está preocupado com o jogo do Brasil, com seleção, com Flamengo, com não sei quem. Muitas vezes a gente está preocupado com quem vai ganhar, quem vai perder, com político A, com político B. Mas muitas vezes a gente não se preocupa com que a gente deveria se preocupar com a nossa vida espiritual. Sabe, a gente está preocupado de estar jogando profetadas e profetadas. Ah, pouco importa se o Brasil vai ganhar ou perder. Para mim não importa, não vai influir na minha vida. Se ele ganhar ou perder. O que vai influir na minha vida é eu estar aos pés do Senhor. É isso que vai influir, contribuir para o meu crescimento. Se o Brasil ganhar, sabe o que é que melhora? O salário dos jogadores, que já ganham fortunas. Sabe o que é que vai mudar? É a vida deles, não a minha nem a sua. A sua vai continuar do mesmo jeito. A minha vai continuar do mesmo jeito. E muitas vezes a gente fica preocupado. E aí, pasmem, tem gente que se diz cristão. Ó, olha pra minha mão aqui, entre aspas. Que pode ter jogo que vai cair no domingo. Eita, pastor, pastor. Cadê o telefone? Pastor, hoje eu não vou para a igreja não, para o culto não. Hoje tem jogo do Brasil, Brasil e Coreia. O Brasil vai jogar, pastor. Tá entendendo? Sabe por quê? Isso vai acontecer. E sabe por que isso vai acontecer? Porque Cristo não é a sua prioridade. Você não está subordinado a Cristo. Porque se Cristo for a sua prioridade, você vai dizer, vai para lá, jogo do Brasil. Eu pouco me importo com você. Eu vou para a igreja, vou adorar o meu Deus. Tá entendendo? Mas a gente vai ver hoje. E a gente vai ver nesse Brasil. Sem brincar, mas não vamos para a igreja, porque lá o pastor colocou o telão na igreja e no lugar do culto vai ter, nós vamos assistir o jogo e vibrar dentro da igreja, do templo. Olha só que maravilha, coisa boa, né? Coisa boa. Coisa horrível. Coisa lamentável e triste. Ou você está disposto a abrir mão de tudo por causa de Cristo e servir e entregar a Ele, entregar-se totalmente a Ele? Então nada é feito. Vou dizer algo bem claro, só para fechar. E o nosso Deus não é egoísta, como a Xuxa disse. Eu sei que a live pode correr o risco de cair se eu falar nomes aqui. Mas a Xuxa, ela disse que Deus, ele era egoísta. Deus dos cristãos era egoísta, porque era só ele. Xuxa, mas é só ele. E acabou. Que você aceita ou não, que você queira ou não, mas é só ele mesmo. Porque dele, por meio dele, para ele, são todas as coisas que você aceite, que você não aceite, que você estribuche, queira aceitar ou não, mas é tudo para ele. Não é que ele é egoísta, não. É porque nós somos servos. É porque nós devemos estar subordinados a ele. E não ele subordinado a nós. Sabe o seu Deus? E você disse bem claro, ah, meu Deus não é assim. Sabe por quê? Porque você quer um Deus, um gênio da lâmpada. Esfrega, Deus me dê isso. Deus me dê aquilo. Deus me coloca isso. Como muitos. Só que Deus não está subordinado a mim nem a você para fazer o que eu quero e o que você quer. É você que temos que estar subordinados, porque ele é o rei da glória, ele é o rei dos reis, ele é o senhor dos senhores, e ponto, tchauzinho, bom dia. Pode achar ruim, mas essa é a verdade, queridos. Que Deus nos abençoe. Cristo, de fato, reine em nossas vidas. Que, de fato, essas verdades estejam em nossos corações.

0: Amém. Louvado e engrandecido seja o nosso Deus, né? Tá aí para você uma linda canção, um lindo louvor, né? Louvado seja sempre o nome do nosso Deus, né? Canção lindíssima para a glória do nosso Deus, né? Tem uma participação aqui do nosso irmão, né? Lá direto de Caruaru, né?
1: Graças a paz, meu irmão.
0: Amém.
1: Estou assistindo aqui de Caruaru, Pernambuco, essa grande mensagem da palavra.

0: felicidade que Jesus preparou para mim e para você. Amém. Muitos entraram no Evangelho, mas o Evangelho não entrou dentro dele. O Evangelho transforma.
1: Isso.
0: O Evangelho liberta.
1: Isso. O Evangelho, meu irmão, que Deus abençoe, né? Como é o nome do irmão aqui, né? O Evangelho, Paulo diz, é o poder de Deus para a salvação. Ou seja, tá certo. Muitos estão no Evangelho, mas o Evangelho não está neles. Porque quando o Evangelho entra dentro de nós, a palavra entra dentro de nós, ela faz transformação. Não tem como. Não tem como. Quando a palavra ela entra, ela transforma, ela muda. Sabe, você era isso, era aquilo, era não sei o que, era não sei o que. Mas o Evangelho transforma. Porque ele é o poder de Deus. Sabe, muitos estão dentro da igreja, mas não nasceram de novo. Muitos estão fazendo a sua vontade, mas não a vontade de Deus. Muitos estão submissos a tanta coisa. É um jogo, por exemplo, essa questão de jogo, de Copa. Você vai ver que muitos vão estar submissos ao jogo e não submissos à vontade de Deus. Eu vou estar lá na igreja, mesmo que o jogo caia no domingo, eu vou estar lá, nem que eu esteja sozinho com a minha família. Mas nós vamos estar lá. Sabe por quê? Porque a minha prioridade é o Senhor. As outras coisas, elas são secundárias. As outras coisas podem esperar. Sabe? Pode esperar. O que não pode esperar é Cristo. Vamos orar, queridos. Colocando assim as nossas vidas, né, diante do Senhor, rogando a sua graça e a sua misericórdia. Pai querido e santo, ó Deus, nós te damos graças. Nós te louvamos, ó Deus, pela tua palavra. A tua palavra é viva, a tua palavra é eficaz. A tua palavra, Senhor Deus, é mais cortante e penetrante do que uma espada de dois gumes. E ela vai lá, Senhor Deus, lá no fundo, onde nenhum instrumento pode ir. E ela é apta, ó Deus, para discernir os pensamentos dos nossos corações. A tua palavra transforma. E eu creio, Senhor Deus, na transformação da tua palavra. Por isso nós estamos aqui. É por isso que nós estamos aqui pregando a palavra da verdade. Porque eu creio, Senhor Deus, o que pode mudar, o que pode transformar vidas é a tua palavra, é a pregação genuína da tua palavra. Oh Deus, nesse momento nós colocamos cada ouvinte, os de longe, os de perto, colocamos em tuas mãos, Senhor Deus, para que o Espírito Santo, Deus, seja derramado sobre suas vidas, para que a venda dos olhos possam cair neste momento e eles possam contemplar as maravilhas da tua lei. Oro pela tua serva, Senhor Deus, que pediu oração pela sua mãe. Colocamos, ó Deus, diante de ti. Que seja feita, ó Deus, a tua vontade, Deus. Porque tu és um Deus que cura, sim. E nós cremos que o Senhor cura, liberta, transforma. Senhor Deus, nos nossos dias. Obrigado, Senhor, por tudo. Obrigado, Senhor Deus. Em nome de Jesus.

Glória a Jesus, né? Agora são 8:49, né? 8:49. Deixa eu mandar aqui, graça e a paz aqui, os nossos irmãos, né? Que estão aqui no YouTube com a gente. Estamos ao vivo, né? Estamos ao vivo aqui pela Rádio Tupiroi FM 87.9. Estamos ao vivo para Campina Grande, para minha terra, né? Minha terra natal, onde eu nasci, me criei. Né? E a gente está aqui na minha segunda terra, que é a Tupiroi.

Israel, da gente estar aqui gerando o programa para a glória do nosso Deus. E aí, manda aqui a graça e a paz para o meu irmão Fabiano, está lá nos controles, né, da Rádio Shalom FM, ele quem coloca aí para ser transmitido, e a todos os irmãos em Cristo, né, aí na cidade de Campina Grande, para a Dona Maria Lúcia, lá no bairro do Alto Branco, em Campina Grande. Ela diz aqui, bom dia, amém, minha irmã, que Deus abençoe. Meu irmão Fabiano, ele comenta aqui, ele diz aqui, bom dia para todos, né, os ouvintes, graça e paz, né, do nosso Senhor e Salvador Jesus Cristo, amém, meu irmão, que Deus abençoe. A irmã Maria José, ela diz aqui, bom dia, graça e paz. A Maria Lúcia, ela volta aqui, ela diz, amém, amém, amém, Jesus, amém, que Deus abençoe, né, a todos os nossos amados irmãos, a você que nos ouve, seja pelo rádio, seja pelo YouTube, que Deus abençoe a todos, né, abundantemente, poderosamente. Gente, lembrando mais uma vez, né, você que ouviu a palavra, você que quer de fato servir ao Senhor, coisa séria. Neste domingo nós temos a Escola Bíblica Dominical, 9 da manhã. À noite nós temos culto de adoração ao nosso Deus, 19 horas, tá certo? Então esteja conosco, Rua Rita Desses Melo, aqui em Itaperuá, né? Rua Rita Desses Melo, número 98. Para você que está em Campina Grande, a nossa igreja, a Igreja Sede, ela fica na Avenida Janúncio Ferreira, né? Janúncio Ferreira é a Avenida Canal, como é conhecido, né? Bem próximo aí ao viaduto, né? É vizinho ao Hotel do Vado, tem nossa igreja, o culto, a Escola Bíblica também é 9 horas, mas tem o culto à noite também, 18h30, tá certo? Então, esteja lá também, né? E temos também uma congregação lá na cidade de Mogeiro, né? Um grande abraço, que Deus abençoe a todos os irmãos também lá na cidade de Mogeiro, amém? Que Deus te abençoe, que Deus te guarde, que o Espírito Santo ilumine sempre a sua vida. A gente encerra com o grupo Logos, 1 João capítulo 1, versículo 9. Se confessarmos nossos pecados, Ele é fiel e justo para nos perdoar os pecados e para nos purificar de todas as injustiças. Deus, Ele é fiel e justo para fazer tudo isso. Amém? Entrega a tua vida ao Senhor, confia nele e muito mais Ele fará. Deus abençoe a todos e até o próximo sábado, se Deus

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1: Tapeoá FM informa. Hora certa.
2: 23 horas e 24 minutos.
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curas e de bênçãos. Texto bíblico, Salmos 46, de 1 a 11. Assim diz a palavra do Senhor. Deus é o nosso refúgio e fortaleza, socorro bem presente nas tribulações. Portanto, não temeremos ainda que a terra se transtorne e os montes se abalem no seio dos mares, ainda que as águas tumultuem, espumejem e na sua fúria os montes se estremeçam. Há um rio cujas correntes alegram a cidade de Deus, o santuário da morada do Altíssimo. Deus está no meio dela, jamais será abalada. Deus ajudará desde antemanhã. Bramam nações, reinos se abalam. Ele faz ouvir a sua voz e a terra se dissolve. O Senhor dos Exércitos está conosco. O Deus de Jacó é o nosso refúgio. Vinde, contemplai as obras do Senhor, que assolações efetuou na terra. Ele põe termo à guerra até os confins do mundo. Quebra o arco e despedaça a lança. Queima os carros no fogo. Aquietai-vos e sabei que eu sou Deus. Sou exaltado entre as nações. Sou exaltado na terra. O Senhor dos Exércitos está conosco. O Deus de Jacó é o nosso refúgio. Há um rio cujas correntes revigorarão os filhos de Deus, e elas trarão alegria e regozijo ao meu povo, disse o Senhor. Quando meu espírito for derramado, as águas fluirão até as extremidades do deserto, e toda a carne saberá que o Senhor Jeová reina, pois a sua glória se tornará manifesta aos gentios, sua graça em meio ao seu povo. Ele virá com poder e grande glória. Suas correntes brotarão em lugares secos.

0: das minhas palavras são verdade e justiça, pois tenho poder para falar e tenho poder para que se cumpram. Com firme propósito prometi e cumprirei a minha promessa até o fim. Quando chamares, responderei e virei enquanto ainda estiveres falando. Sim, se me buscarem diligentemente, derramarei o meu espírito sobre ti. Serás circundado em onda de bênçãos. Oremos ao Senhor. Nosso amoroso Pai Celestial, elevamos nosso coração a ti em admiração e adoração. Pela tua dádiva do teu amado Filho, nosso Senhor Jesus Cristo, vindo a nós no teu trono de glória, trazendo consigo todo o teu amor e graça, provendo para toda a humanidade o sacrifício perfeito da nossa expiação. Encontramos Jesus em nossa paz, pois ele é o príncipe da paz. A paz é tão esquiva, tão difícil de manter no nosso coração, mas sempre encontramos em Jesus, pois ele é a nossa paz. Não precisamos estar no meio de turbulência. Descansando nele, identificamos-nos com ele. Temos à nossa disposição um suprimento contínuo de sua graça e amor para alimentar nossa alma na graça divina. Ensina-nos, Pai Celeste, a nos apropriarmos de forma mais perfeita da vida divina e por meio de nós, teus filhos, seja manifesto ao mundo ao nosso redor com a medida maior do teu amor. Nós oramos em nome de Jesus. Amém.
1: Este texto foi extraído do livro Amor Total, de Francis Roberts, AB Santos Editora. 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

Muito obrigado pela sua audiência. 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
1: Esponjas de águas profundas sobrevivem de maneiras surpreendentes. Chegada do El Niño amplia monitoramento e ações de preparação. Supremo Tribunal Federal derruba a idade mínima para aposentadoria em atividades nocivas. Cientistas descobriram que as esponjas marinhas que habitam o leito escuro do oceano utilizam estratégias inovadoras com micróbios para prosperar em condições inóspitas. Um estudo publicado na revista Microbiome revelou que esses organismos realizam a quimiossíntese, gerando energia a partir de reações químicas com amônia e dióxido de carbono. Essa parceria simbiótica funciona de forma semelhante à fotossíntese das plantas na superfície, mas ocorre em total escuridão. Além disso, a maior parte dos micro-organismos associados a essas esponjas utiliza heterotrofia para decompor compostos complexos de algas mortas que afundam no oceano. Unidos de enzimas especializadas, os micróbios transformam esses restos orgânicos de difícil digestão em nutrientes essenciais para a sobrevivência da esponja hospedeira. Esse rico ecossistema de águas profundas atua como um reator biogeoquímico essencial, embora sofra ameaças crescentes da mineração e da pesca de arrasto. A Secretaria Nacional de Proteção e Defesa Civil promoveu um debate virtual para alinhar estratégias de preparação diante do aquecimento gradativo das águas do Oceano Pacífico. O monitoramento diário e a integração com órgãos meteorológicos buscam antecipar os impactos climáticos globais do El Niño, priorizando a segurança e a proteção das populações vulneráveis. Especialistas confirmam que o fenômeno altera de forma significativa a circulação atmosférica e os padrões de chuva em todo o planeta. No cenário nacional, o Rio Grande do Sul aparece como uma das regiões mais afetadas, registrando severas tempestades e inundações causadas pelo maior transporte de umidade. Por outro lado, a atuação do fenômeno inibe a formação de chuvas e agrava a estiagem nas regiões norte e nordeste. Para mitigar os estragos, o governo gaúcho investe na ampliação de equipes técnicas multidisciplinares focadas em engenharia, hidrologia e suporte aos municípios. O Supremo Tribunal Federal derrubou a regra da reforma da Previdência de 2019, que fixava uma idade mínima para aposentadoria especial de trabalhadores expostos a agentes nocivos. Por um placar apertado de 6-5, a Corte declarou inconstitucional o teto que exigia idades entre 55 e 60 anos para a concessão do benefício. Com essa importante decisão, os profissionais sob condições de risco à saúde poderão solicitar o direito previdenciário assim que completarem o tempo mínimo de contribuição. A ação judicial que motivou o julgamento foi apresentada pela Confederação Nacional dos Trabalhadores da Indústria, sob o argumento de que a norma antiga trazia prejuízo. O voto vencedor do ministro André Mendonça destacou que a exigência etária era disfuncional e obrigava o cidadão a prolongar a sua permanência no mercado nocivo. O entendimento majoritário concluiu que manter o trabalhador em áreas perigosas contraria os princípios constitucionais de proteção à saúde e à dignidade humana.
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1: Provérbios capítulo 16, versos 22 e 23. Querido ouvinte da Escola Bíblica do Ar, mais uma vez estamos juntos para sermos abençoados pela Palavra de Deus. Em Provérbios capítulo 16, versos 22 e 23, encontramos ensinamentos que não podemos perder de vista. O entendimento é fonte de vida para aqueles que o têm, mas a insensatez traz castigo aos insensatos. O coração do sábio ensina a sua boca, e os seus lábios promovem instrução. Eu costumo não entrar, tampouco interferir, mas ouvir as conversas que acontecem ao meu lado em ambientes diferentes. E a gente ouve de tudo. Ouve aquilo que não quer. Ouve coisas absurdas. Ouve críticas. Ouve fofocas. E ouve palavrões e conversas, maioria delas que não edificam a ninguém. Porém, há conversas que nos abençoam. Eu gosto de ouvir conversas de pessoas idosas, porque normalmente são conversas já construídas ao longo de muito tempo, de muita experiência, e que trazem no seu bojo ensinamentos para aqueles que estão começando ainda suas vidas. E a gente fica feliz em perceber a quantidade de ensinamentos que nós podemos ter quando pessoas sábias, pessoas que transformaram as experiências de suas vidas em oportunidade de conhecimento para aqueles que estão próximos. E é por aí que a gente precisa trabalhar, vendo sempre a possibilidade que no meio das coisas que não nos inspiram, tampouco não nos edificam, ensinamentos basilares para uma vida produtiva e abençoadora. E eu louvo a Deus pela palavra do Senhor que nos encaminha nesta direção. Que Deus assim nos abençoe.
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Iniciamos juntos mais um dia na programação da nossa BBN, a Rede de Rádio Difusão Bíblica. Eu sou seu amigo Mário Sérgio e vou lhe fazendo companhia até às 6 horas da manhã. Vamos juntos aprender da palavra em excelentes programas, vamos juntos louvar a Deus com a boa música cristã tradicional. Muito obrigado pela sua audiência, onde quer que você esteja. Continue aqui junto conosco.

daqui a pouco na programação da nossa BBN, vamos ficar com o programa Palavras de Louvor, apresentado em português por Lincoln Oliveira, com mais um estudo do Dr. Donald Hubbard. Deus é bom e ele traz sempre a sua mensagem através deste programa. Então não perca daqui a pouco mais um Palavras de Louvor aqui.

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0: Bem-vindo ao programa Palavras de Louvor. Esse programa é baseado nos estudos do Dr. Donald Hubbard, pastor e professor da Bíblia. Nós agradecemos a Deus pelo privilégio de, nos próximos minutos, apresentar a você verdades contidas na Palavra de Deus e suas aplicações para os nossos dias. Vamos então a mais um estudo no programa Palavras de Louvor. Apresentação: Lincoln Oliveira.
1: E não podia fazer ali obras maravilhosas. Somente curou alguns poucos enfermos impondo-lhes as mãos. Isso é a coisa mais estranha que se possa dizer de um lugar onde Deus não pode agir. Por quê? Porque as pessoas se escandalizaram com ele em Marcos capítulo 6, verso 3. Jesus saiu de Cafarnaum e foi para Nazaré. Ele foi para a comunidade em que tinha sido criado, um lugar onde tinha vivido cerca de 25 anos, andando em suas ruas, saudando as pessoas e partilhando suas experiências de vida. Lembre-se de que foi em Nazaré que Jesus citou o profeta Isaías em cumprimento de seu propósito, mas foi rejeitado pelas pessoas. Lucas capítulo 4, versos 16 a 30. Em Marcos capítulo 6, ele retornou novamente para Nazaré, mas aqui ele descobre que as pessoas ficaram escandalizadas com ele. Um fato extraordinário é que há lugares onde Deus não pode agir. O que significa isso? Vamos começar a examinar o texto. Aqui vemos a verdade em ação que determina que uma visão limitada produz uma vida limitada. Os dois primeiros versos de Marcos capítulo 6 nos conta sobre o auditório de coração mais duro da história. E partindo dali, chegou à sua pátria e os seus discípulos o seguiram. E chegando o sábado, começou a ensinar na sinagoga. E muitos, ouvindo-o, se admiravam, dizendo: de onde lhe vêm estas coisas? E que sabedoria é esta que lhe foi dada? E como se fazem tais maravilhas por suas mãos? Jesus retornou e seus discípulos o seguiram. Isso sempre é a coisa apropriada que um discípulo deve fazer, não é? A palavra discípulo quer dizer aluno. E os discípulos daqueles dias em que Jesus viveu seguiram seu professor. Você é um discípulo de Cristo? Você já é um seguidor do Senhor Jesus Cristo? Conheço inúmeras pessoas que professam ser cristãs e ainda assim não seguem a Jesus. Eles alegam serem seguidores, mas não querem seguir a Cristo. Quando Jesus voltou a Nazaré, era o retorno de um rabi juntamente com seus alunos que o seguiam. Esse era o padrão que os rabis itinerantes seguiam. Precisamos ter certeza de que estamos seguindo a Cristo. O livro de Amós diz: porventura andarão dois juntos se não estiverem de acordo? Portanto, ao caminharmos com Cristo, significa que estamos de acordo com Ele, ouvindo o que Ele tem a dizer e vivendo com Ele. Esses fatos vão mudar dramaticamente nossa vida. Eles vão mudar nossa vida e nossos conceitos, motivações e alvos. Devemos desejar que Jesus Cristo viva através de nossa vida. Os discípulos o seguiam e você e eu precisamos fazer o mesmo. Quero que você saiba que pátria era aquela em que Jesus estava chegando. No verso 1 de Marcos lemos: e partindo dali, chegou à sua pátria e os seus discípulos o seguiram. Isso significa que Jesus voltou à cidade de Nazaré. Seu coração deve ter batido mais forte por aquelas pessoas, enquanto seus olhos corriam pelos lugares que lhe eram familiares. Quem já visitou Israel sabe que Nazaré fica à beira de um alto monte. De lá pode-se ver a planície de Jezreel abaixo. É uma visão muito bonita. Foi lá que Jesus foi criado no lar de Maria e José. Jesus cresceu aprendendo o ofício de carpinteiro. Muita gente naquele momento já possuía algum objeto em casa que fora feito pelo Senhor. Enquanto Jesus caminhava pelas ruas de Nazaré, eu me pergunto se alguma daquelas mulheres que o viram não comentou que a mesa que ela tinha em casa tinha sido feita por ele. Talvez houvesse algum homem que dissesse que o arado e o jugo com que ele arava o campo tinham sido feitos por ele. Nazaré tinha sua própria reputação. Natanael já tinha perguntado, como lemos em João, capítulo 1, verso 46, quando Filipe comentou sobre Jesus: pode vir alguma coisa boa de Nazaré? Essa é a pátria para a qual Jesus retornou. Perceba bem a multidão para a qual Jesus se dirigia. A Bíblia diz que Jesus foi à sinagoga no dia de sábado e começou a ensinar as pessoas. Enquanto ele falava, trazendo muitos ensinos importantes sobre a vida e a realidade, atendendo às necessidades daquele povo, eles ficaram maravilhados. Vamos ler novamente o que diz o verso 2. E chegando o sábado, começou a ensinar na sinagoga, e muitos, ouvindo-o, se admiravam, dizendo: de onde lhe vêm estas coisas? E que sabedoria é esta que lhe foi dada? E como se fazem tais maravilhas por suas mãos? Sim, aquelas pessoas ficaram maravilhadas. Você já percebeu que o público mais difícil de se cativar é o público de casa? Eles tinham dificuldades de associar as verdades pregadas com as verdades que eles conheciam do passado, achando que Jesus não tinha o treinamento adequado que aquele ministério requeria. Eles sabiam que Jesus não havia frequentado nenhuma escola famosa. Eles não estavam preparados para recebê-lo como Messias. Eles achavam muito difícil aceitá-lo como Messias e depositar sua fé nele. Muitos acham que Jesus teve sua mensagem interrompida enquanto pregava. Enquanto ele pregava, a murmuração deve ter começado, até que finalmente ficaram visíveis e talvez Jesus nunca tenha conseguido terminar sua mensagem em sua cidade natal. Olhe com atenção para o desprezo que Jesus teve que enfrentar. No verso 3 lemos: não é este o carpinteiro, filho de Maria, e irmão de Tiago, e de José, e de Judas, e de Simão? E não estão aqui conosco suas irmãs? E escandalizavam-se nele. Eles questionavam Jesus e ficaram escandalizados com ele. Eles pensavam que já sabiam tudo sobre ele, mas era óbvio que não. O lugar e as pessoas que tiveram as maiores oportunidades de conhecerem a Jesus não o conhecia tão bem. Quanto mais Jesus falava, mais as críticas se intensificavam, a ponto de falarem em voz alta. Não é verdade que aquelas pessoas que nos conhecem bem são aquelas mais difíceis de se testemunhar? Lemos uma nota de desconfiança aqui. Acho triste que aqueles que conheciam Jesus há mais tempo não o conheciam de fato. Gostaria de fazer uma observação hoje. Será possível que muitos de nós que já conhecemos a Jesus Cristo há muitos anos possamos dizer com segurança que o conhecemos? Há uma grande diferença. Parece que nossos jovens, criados em lares cristãos, quando se afastam da família para formarem a sua própria família ou para estudar, provocam uma pergunta: será que eles têm uma fé pessoal ou apenas têm a fé de seus pais? Isso é um assunto muito importante. Temos que reconhecer que não é suficiente apenas saber algumas coisas sobre Jesus, pois há muita gente que sabe muito sobre Jesus. Eles já leram histórias sobre ele, mas não o conhecem pessoalmente. eles não conhecem quem é Jesus Cristo. É possível que já conheçamos o nome de Jesus no sentido de saber coisas sobre ele, mas não o conheçamos como um único Salvador. Não é importante fazermos um inventário espiritual hoje? Você crê que Jesus é o Filho de Deus e morreu na cruz pelo nosso pecado? Será que eu creio que Jesus Cristo realmente ressuscitou dos mortos? Creio que Jesus Cristo já mora em meu coração e é meu Salvador? Diga-me, você já convidou Jesus Cristo para entrar em seu coração como seu Salvador pessoal? Não há nada que possa ser mais importante que o reconhecimento de Jesus Cristo como Salvador. Jesus pregou para o público mais difícil que já tinha pregado. Aquele público estava na sinagoga quando Jesus voltou a Nazaré. Enquanto murmuravam contra Jesus, havia uma resistência hostil. O coração duro do público levou a uma resistência hostil. Isso tem a ver com a questão que as pessoas fizeram em Marcos capítulo 6, versos 2 e 3. E chegando o sábado, começou a ensinar na sinagoga, e muitos, ouvindo-o, se admiravam, dizendo: de onde lhe vêm estas coisas? E que sabedoria é esta que lhe foi dada? E como se fazem tais maravilhas por suas mãos? Não é este o carpinteiro, filho de Maria, e irmão de Tiago e de José e de Judas e de Simão? E não estão aqui conosco suas irmãs? E escandalizavam-se nele. Jesus chegou a um ponto em sua mensagem que as pessoas sentiram que já não podiam mais aguentar. O verso 3 diz que eles ficaram escandalizados com ele. A palavra escandalizado em grego está relacionada a uma ofensa pessoal. Graham Scroggie escreveu sobre essa palavra que é muito visual. O escandalon fazia parte de uma armadilha para capturar animais. Era uma arapuca que o animal entrava sem saber que quando o escandalon fosse puxado, o animal ficaria preso. Nesse texto, portanto, vemos que as pessoas armaram uma armadilha para apanhá-lo em suas próprias palavras. Sim, aquelas pessoas estavam agindo com preconceito e ficaram ofendidas, mas por sua própria culpa e não por causa de Jesus. Vamos explorar um pouco mais esse assunto na nossa próxima lição bíblica. Talvez ainda possamos acrescentar à lição de hoje uma exortação para que sigamos a Jesus de perto, crendo e obedecendo completamente nele. Senhor, muito obrigado porque só Tu tens as palavras de vida. Senhor, abençoe a Tua palavra em nossos corações para que possamos aplicá-la e caminhar dia a dia mais próximos de Ti. Nós oramos assim no precioso nome de Jesus. Amém.
0: Fica por aqui mais um Palavras de Louvor, um programa baseado nos estudos do Dr. Donald Hubbard e apresentado por Lincoln Oliveira. Esperamos que o estudo de hoje tenha servido para fazê-lo crescer em seu relacionamento com Deus. Esperamos contar com a sua audiência em nossa próxima edição.

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0: Pessoas com altas habilidades geralmente têm 4 hábitos sem saber que são reflexo da sua inteligência. O que fazer em caso de picada de aranha em crianças? Hipertensão arterial pulmonar, pontos essenciais para entender a doença. A definição de gênio varia dependendo de quem você pergunta e quando você pergunta. Um gênio do Renascimento pode não ser considerado um no século XXI, mas de acordo com uma declaração de Craig Wright, um historiador da música com doutorado que passou mais de 2 décadas estudando as pessoas mais brilhantes da história, um gênio é uma pessoa com poderes mentais extraordinários, cujas obras ou conceitos originais mudam a sociedade de alguma forma significativa, para melhor ou para pior, em todas as culturas e ao longo do tempo. Wright é professor na Universidade de Yale, onde leciona o curso Explorando a Natureza do Gênio, e escreveu um livro sobre o assunto. Segundo o especialista, QI e notas acadêmicas são superestimados, e em seu livro ele detalha características que os gênios compartilham. Acontece que sua lista omite algumas características associadas de forma errada a conquistas humanas excepcionais, como possuir um talento extraordinário. E isso porque podemos não ter nenhum talento especial e ainda assim alcançar grande sucesso profissional. A picada de aranha em crianças exige atenção imediata. Embora a maioria das espécies não ofereça risco grave, algumas são consideradas de importância médica, pois têm venenos que podem prejudicar a saúde. Atualmente, o Ministério da Saúde alerta que as aranhas respondem como o segundo maior causador de envenenamento por animais peçonhentos no Brasil, atrás apenas dos escorpiões. Segundo a dermatologista pediátrica Flávia Prevedello, as crianças são mais vulneráveis devido ao menor peso corporal, o que aumenta a concentração do veneno no organismo. Ainda segundo o Ministério da Saúde, 3 grupos de aranhas causam acidentes graves aqui no Brasil: a aranha armadeira, a aranha marrom e a viúva negra. A aranha armadeira é considerada a mais agressiva e tem a picada mais dolorosa, bem como a viúva negra. Já a aranha marrom não é agressiva e pica quando é pressionada, frequentemente dentro de roupas, toalhas, sapatos ou roupas de cama. A hipertensão arterial pulmonar provoca aumento da pressão nos vasos que levam sangue do coração aos pulmões. É progressiva, potencialmente fatal e costuma ser confundida com outras doenças respiratórias. Os primeiros sinais, como cansaço, dificuldade para respirar, inchaço nas pernas e tontura, são frequentemente atribuídos ao estresse ou ao sedentarismo. A confirmação do diagnóstico depende de exames, como ecocardiograma, tomografia e cateterismo cardíaco. A rapidez nesse processo faz diferença direta no desfecho clínico.
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0: pensamos em Deus, dentre as muitas características que podemos lembrar, amor e justiça são as que mais se destacam. Por sua justiça como pecadores, mereceríamos a condenação eterna ao inferno. Mas por seu tão imenso amor, ele enviou seu único filho para morrer em nosso lugar na cruz. E agora, quando ele olha para cada um de seus filhos, ele não vê mais o pecado em nós. Assim, o sacrifício de Jesus por mim e por você. 1 Samuel 16, no verso 7 diz: porque o Senhor não vê como vê o homem, pois o homem vê o que está diante dos olhos, porém o Senhor olha para o coração. Você tem certeza do que Deus vê quando ele olha para o seu coração? Ele ainda vê um pecador, ou ali ele encontra um remido, resultado do sacrifício de Jesus na cruz? Se você não tem convicção de como responder essa pergunta, acesse agora www.bbnradio.org e clique em Como Chegar ao Céu para saber mais sobre a salvação e vida eterna.
1: Olá, bem-vindo à nossa mensagem de esperança e encorajamento Pão Diário. Hoje vou ler o texto de Marvin Williams com o título A Obra-Prima Divina, baseado em Salmo 139, entre os versículos 13 e 18. Embora a neurociência tenha avançado na compreensão de como o cérebro funciona, os cientistas admitem que esse conhecimento ainda é inicial. Eles compreendem a arquitetura do cérebro, alguns aspectos de sua função e regiões que reagem ao ambiente, ativam os sentidos, geram movimentos e contêm emoções. Mas ainda não descobriram como essas interações contribuem para o comportamento, a percepção e a memória. A obra-prima criada por Deus, a incrivelmente complexa humanidade, ainda é misteriosa. Davi reconheceu as maravilhas do corpo humano, usando linguagem figurada, celebrou o poder de Deus, evidenciando pelo seu controle soberano sobre o processo natural de ser tecido no ventre da mãe, de acordo com Salmo 139, versículo 13. Ele escreveu que foi feito de modo tão extraordinário e que as obras de Deus são maravilhosas. Os antigos viam o desenvolvimento de uma criança dentro do ventre da mãe como um grande mistério, de acordo com Eclesiastes capítulo 11, versículo 5. Mesmo com o conhecimento limitado das complexidades maravilhosas do corpo humano, Davi ainda maravilha-se com a incrível obra e presença de Deus. A incrível e admirada complexidade do corpo humano reflete o poder e a sabedoria do nosso grande Deus. A resposta apropriada é louvor, temor e admiração. Querido amigo, observe a complexidade do seu corpo. Isso o leva a louvar a Deus? De que maneiras criativas podemos agradecer a Ele hoje? Pense nisso. Eu sou Clarice Fogaça e essa foi a nossa mensagem do dia.
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vezes a idolatria é vista como um desvio do relacionamento exclusivo com Deus. Labão e seus ídolos, em Gênesis 31:19, mostram como objetos podem se tornar mais importantes do que a aliança com Deus. Raquel, ao roubar os ídolos, revela a tensão entre a lealdade familiar e a chamada divina. Deus exige fidelidade absoluta, e qualquer coisa que tome o lugar dele se torna um ídolo.

Dentro de mais alguns instantes será a vez do programa Razão para Viver. Neste ótimo programa, nós temos os estudos do Dr. Charles Swindoll, apresentados em português pelo pastor Fernando Bocchio. Nós vamos ouvir a palavra de Deus e vamos ser edificados. Dentro de mais alguns instantes, aqui na BBN, em mais um programa Razão para Viver.

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Quero que pensemos seriamente a respeito de um ingrediente essencial e quero que você entenda isso de maneira pessoal. Você precisa ouvir essa mensagem e não outra pessoa. A palavra de Deus tem um propósito individual e coletivo, e nossa esperança é que, como consequência, nos tornemos melhores adoradores. O tempo que passamos juntos deve nos ajudar nisso. Hoje faremos uma leitura no Novo Testamento. Se você tem um exemplar da Bíblia próximo, por favor, acompanhe a leitura. Um dos trechos é João capítulo 4 e o outro é Atos capítulo 2. Nós faremos a leitura dos textos na ordem inversa. A palavra de Deus é viva e eficaz e mais cortante que uma espada de dois gumes. Gostaria que você acompanhasse essa leitura com todo o respeito que a palavra de Deus merece. Primeiramente, Atos capítulo 2, começando no versículo 41, e depois João capítulo 4, logo em seguida. Atos capítulo 2, a partir do versículo 41. Os que aceitaram a mensagem foram batizados, e naquele dia houve um acréscimo de cerca de 3 mil pessoas. Eles se dedicavam ao ensino dos apóstolos e à comunhão, ao partir do pão e às orações. Todos estavam cheios de temor e muitas maravilhas e sinais eram feitos pelos apóstolos. E agora em João capítulo 4, versículos 23 e 24. No entanto, está chegando a hora, e de fato já chegou, em que os verdadeiros adoradores adorarão o Pai em espírito e em verdade. São estes os adoradores que o Pai procura. Deus é espírito e é necessário que os seus adoradores o adorem em espírito e em verdade. Não deixe de notar a parte final do versículo anterior, versículo 23. Deus procura nossa adoração. O Pai nos busca para que sejamos adoradores. Vamos orar. Deixe que o silêncio faça seu magnífico trabalho entre nós. Não estamos acostumados com isso. Nós preenchemos até nossos elevadores com música. Pessoas entram e saem de aviões com música. Nosso mundo está cheio de barulho e sons e ele sempre nos distrai. Vamos apenas ficar em silêncio diante do Senhor. Vamos orar. No mundo cruel que perdeu seu rumo, é maravilhoso entrar na tua presença, Pai, neste profundo som do silêncio. O silêncio nos suaviza e nos torna mais doces. Ele nos ajuda a preparar nossas almas para o plantio da semente. Ele nos ajuda a esquecer as coisas da vida que consomem nossa energia e sempre acrescento mais um item em nossa lista de preocupações. Perdoa-nos, Pai, por todas as horas desperdiçadas quando nos esquecemos de confiar em Ti ou quando não conseguimos depender do Senhor. Chegamos a Ti hoje como ovelhas que olham para o seu pastor. Nós nos aproximamos de Ti porque não nos bastamos. Nos aproximamos porque somos incompetentes na tarefa de fabricar um Deus e nem devemos tentar fazê-lo. Chegamos a Ti para adorar e para que o Senhor saiba como cremos que és digno, digno de nossa adoração e nosso louvor. Não nos voltamos para nenhum outro, Pai. Nós escutaremos e seguiremos somente a Ti. Somos apaixonados por Jesus. Ele nos encanta, captura nossos corações. Agradecemos por Jesus, por enviá-lo a nós, apesar desse mundo cruel nem apreciar sua vinda.
poucos o seguiram e ainda hoje isso é verdade. Mas nós o seguimos e nos regozijamos ao fazer isso. Que nossa vida seja cheia da tua presença, para que sejamos plenos de amor e louvor. Nossos dons são teus e tu és aquele que merece recebê-los, porque és quem os torna possíveis. Nós os entregamos a ti com corações cheios de gratidão. Na doce e suave presença do nosso Deus, nós te adoramos, em nome do teu Filho Jesus Cristo. Amém. A casa de Deus é uma casa de adoração. Nós que somos parte do seu corpo, somos corpos de adoração. Nunca seremos mais completos e satisfeitos do que quando a adoração for pura, limpa e consistente. Jesus aborda o tema da adoração no quarto capítulo de João, para o qual eu gostaria que você fosse daqui a pouco. Minha mente está em alguns versículos que se encontram no meio do capítulo, mas eles estão em um contexto que é útil para o nosso entendimento. Mas aqui está Jesus, lado a lado com uma mulher que levou seu jarro até o poço para buscar água, e no processo ele fala com ela sobre sua vida. Ela bagunçou toda a sua vida. A história pode ser acompanhada por volta do versículo 16, onde ele fala para a mulher: vá, chame o seu marido e volte. Não tenho marido, respondeu ela. Disse-lhe Jesus: você falou corretamente dizendo que não tem marido. O fato é que você já teve 5, e o homem com quem agora vive não é seu marido. O que você acabou de dizer é verdade. Ela logo se encontra exposta. Ele conhecia cada pensamento que ela teve desde que nasceu, mas ela não sabia disso. Então, aquela mulher o identifica como profeta. De que outra maneira ele saberia essas coisas? Na verdade, ela continua falando algumas coisas sobre religião. Veja o versículo 20. Nossos antepassados adoraram neste monte, mas vocês, judeus, dizem que Jerusalém é o lugar onde se deve adorar. Aquela mulher estava dizendo: nossos antepassados adoraram neste monte, mas vocês, judeus, dizem que Jerusalém é o lugar onde se deve adorar. Ela quer parar de falar sobre sua vida. Então ele decide que vai falar sobre adoração. Aquela mulher estava dizendo: nós entendemos que Jerusalém é onde vocês vão para adorar. Montanha. A primeira coisa que Jesus esclarece é que a adoração não está ligada a um lugar, Jerusalém, montanha ou qualquer outro lugar. Veja suas palavras no versículo 21. Creia em mim, mulher. Está próxima a hora em que vocês não adorarão o Pai neste monte nem em Jerusalém. Neste ponto, acredito que ela já estava de boca aberta e Jesus vai além. Ele tem a audácia de dizer: você não está se ligando ao Deus vivo. Veja o versículo 22. Vocês, samaritanos, adoram o que não conhecem. Nós adoramos o que conhecemos, pois a salvação vem dos judeus. A segunda coisa que ele esclarece é que a adoração não é uma identificação mística no escuro.
esperando alcançar alguma divindade, seja lá qual for. Ela é conexão clara, definitiva e consciente com um Deus vivo. Jesus fala para a samaritana: vocês adoram o que não conhecem. Ele não está sendo ofensivo, está sendo preciso. As pessoas necessitam de informação precisa, dita com compaixão. Na verdade, ele continua e diz, veja o versículo 23. No entanto, está chegando a hora, e de fato já chegou, em que os verdadeiros adoradores adorarão o Pai. Aqui está, em espírito e em verdade. Mas ele não para aqui. São estes os adoradores, somos eu e você, isso nos inclui, que o Pai procura. Que pensamento maravilhoso! Deus procura a minha adoração. O propósito da igreja é cultivar adoradores. Não é um lugar para fazer contatos de negócios. É um lugar onde aprendemos sobre nosso Deus para que a nossa adoração a Ele se torne cada vez mais profunda, mais significativa e mais compreensível. Deus está ao nosso alcance. O amor de Deus está invadindo a nossa presença e está ali para que nós respondamos a Ele em nosso louvor e adoração. Quando eu canto o meu louvor, canto para Ele. E quando escuto a música cantada, talvez por um momento eu fique grato e impressionado com a voz de quem está cantando, mas escuto a mensagem que me faz adorar. Quando alguém toca um instrumento, seja qual for, essa pessoa toca para adorar a Deus. Assim, estamos atribuindo a Ele nosso louvor, nossa gratidão e nossa expressão de valor, porque Ele é digno. Por que isso é tão importante? Eu respondo a você de maneira simples. Porque a adoração faz com que toda nossa atenção se volte para o único que é digno dela. No entanto, está chegando a hora, e de fato já chegou, em que os verdadeiros adoradores adorarão o Pai em espírito e em verdade. São estes os adoradores que o Pai procura. Quando você adora algo tão profundamente agradável e gratificante, que palavras não podem descrever. O Dr. Swindle tem promovido viagens com grupos de cristãos para a Terra Santa. Nessas viagens, em cada um dos pontos geográficos ligados aos fatos bíblicos, há momentos marcantes de ensino, mas também de adoração. Veja como ele conta sobre isso. Em nossa viagem, fazemos pausas frequentes sempre à noite para nossos momentos juntos como grupo. Em uma dessas ocasiões, estávamos em mais de 600 pessoas no Mar da Galileia, sentados em um grande pátio em mesas para oito, de frente para onde Steve Nilsson e Ovid Young tocavam o piano elétrico. E Richard Alan Farmer conduziu o louvor. Nada mal ter o Mar da Galileia ali ao lado, nada mal ter aquela lua cheia com seu reflexo na água, mas nem o mar nem a lua foram adorados por nós. Na verdade, eu fechei meus olhos, fiquei de costas para o mar enquanto ouvia o que estávamos cantando e, nas palavras de Wesley, eu estava perdido na maravilha, no amor e no louvor.
Por um momento eu me esqueci que a lua estava cheia. Esqueci que estava na Galileia. O que estava acontecendo? Eu estava concentrado. Meus pensamentos eram dele e somente dele. De diversas maneiras, minha mente refletiu sobre o quanto ele significa para mim e queria que ele soubesse que eu realmente queria dizer cada palavra que eu estava cantando. Uma delas era: a presença do Senhor está nesse lugar. Isso me lembra de Atos capítulo 2. Peço que você vá até lá comigo por um momento. Bem, não um momento, mas durante a próxima parte chegaremos aos versículos 41 até o 44. E você verá um corpo de pessoas que adoram. Atos capítulo 2, versículo 41, vem logo depois do sermão de Pedro, onde ele fala sobre o evangelho. O que é o evangelho? Sempre preciso lembrar de falar sobre isso com clareza. O evangelho é Cristo ter morrido pelos nossos pecados na cruz. Ele pagou por completo a pena pelos nossos pecados. Nada resta a ser pago por ninguém. Cristo pagou tudo. Isso também significa que quando ele foi para o túmulo depois de morrer e logo depois ele foi ressuscitado de seu corpo mortal, de maneira milagrosa, ele ainda vive. Ele morreu pelos meus pecados e pelos pecados do mundo. Ele foi ressuscitado, vitorioso sobre o pecado, o túmulo e a morte. Ao crer em Jesus Cristo, que morreu por mim e ressuscitou, eu nasço de novo, bem como todos os que creem. Pedro apresentou a mensagem e lemos no versículo 41 que eles aceitaram sua palavra. O termo significa acolher. Eles ouviram, eles entenderam, eles creram e nós lemos, eles foram batizados. Como resultado de crer no evangelho, eles foram batizados. Agora, imagine, o final do versículo menciona que cerca de 3 mil pessoas creram. Pense na multidão no Rio Jordão. Pense no louvor e na glória que veio junto com aquele momento de compartilhar da nova vida e da alegria dessas pessoas de várias culturas reunidas. Alguns sem falar a língua dos outros, mas todos tinham a Cristo em comum. E assim, eles creram, aceitaram a mensagem, foram batizados e houve um acréscimo de cerca de 3 mil pessoas. Agora temos mais de 3 mil crentes dentro e fora da cidade de Jerusalém. E o que eles fizeram? Eles adoraram. Como eu sei, eles se dedicavam ao ensino dos apóstolos e à comunhão. Se você me permite, vou brincar um pouco com essas palavras. Adoração não é uma atividade acidental feita pela metade, onde de repente eu penso em coisas religiosas. Não, é a devoção do meu eu. Quando eu preparo minha mensagem porque sou um adorador. Eu preparo com devoção. Eu trabalho as palavras, módulas, para que se encaixem de maneira que façam sentido da melhor maneira. Faço isso através da oração, através da pesquisa, com o tempo. Não para chamar atenção para mim mesmo, mas porque você merece isso, porque dessa forma podemos atingir o objetivo de tornar a mensagem de Deus conhecida de todos. Ainda mais importante, Deus merece isso porque este é um ato de adoração. Pregar esta mensagem deve ser um ato de adoração. E você, envolvido em escutá-la, também está envolvido nesta adoração. Estamos nos entregando não pela metade, mas de todos.
todo o coração para as coisas que são dignas do nosso tempo e atenção. Enquanto estou passando por esse trecho das Escrituras, se não literalmente, mas ao menos mentalmente, você está com o seu dedo no texto bíblico. E você faz isso porque é sério em relação à palavra de Deus. É um ato de adoração. Você está concentrado nele, escutando sua palavra, e está substituindo uma informação falsa, ou talvez uma informação tradicional, ou uma meia-verdade, por uma informação precisa. Assim, o ensino da palavra se torna seu alimento. Então, eles se dedicavam ao ensino dos apóstolos e à comunhão, ao partir do pão e às orações. Relacionamentos significativos. Eles se reuniam, não somente para tomar um chá ou um café e comer um lanche, apesar de não haver nada de errado nisso. Tenho feito isso minha vida inteira. Os que me conhecem sabem bem disso. Mas a questão é que eles tinham todas essas coisas em comum. Eles as compartilhavam uns com os outros. Era um ato de adoração. Sabe de uma coisa? A adoração acrescentará uma nova dimensão a seus relacionamentos que vai além, transcende a amizade. É por isso que quando você está com outros cristãos, tem coisas parecidas, em comum, e gosta de estar junto. Você diz quando acaba: ah, queria que esse tempo nunca acabasse, foi tão bom, foi maravilhoso. Sabe por quê? A presença do Senhor estava na comunhão e no partir do pão. Eu acredito que significava muito na hora das refeições, bem como o pão e o cálice. Lembre-se que no final das refeições eles guardavam ou reservavam uma parte do pão e um pouco de vinho para a ceia e lembravam o corpo e o sangue de Cristo. Por qual outro motivo daremos graças nas refeições? É um ato sagrado. Esse é um pensamento novo para alguns de vocês. Suas refeições são um ato de adoração. Depois de ter dito essas coisas, deixe-me incentivá-lo a ser um pouco criativo. Tente orar, talvez no final da refeição. Ou que tal parar no meio dela e dizer: vamos parar agora e agradecer a Deus por essa deliciosa sopa. Está maravilhosa. E assim, agradecemos ao Senhor. Às vezes cantamos nossa oração. É bom fazer isso quando você está em casa, não quando está fora e começa a cantar no meio do restaurante. Ensine seus filhos a fazerem isso.

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1: Um terço das pastagens brasileiras tem alto vigor e dois terços da área de lavouras temporárias são cultivados mais de uma vez no mesmo ano. Estudo mostra que jovens têm queda de quase 25% na depressão e mais de 16% na ansiedade após uma semana sem rede social. Com tamanho impressionante, a maior praia do mundo fica aqui no Brasil e entrou para o Guinness Book. Atividades agropecuárias ocupam mais de 30% do território brasileiro, com mais da metade dessa área correspondendo a pastagens plantadas e o restante destinado à agricultura. Nos dois casos, imagens de satélite indicam intensificação do uso do solo, quase dois terços da área ocupada por lavouras temporárias, como soja, milho ou algodão, que apresentam mais de um ciclo, que pode ser de outra cultura ou de plantas de cobertura do solo, e mais de 3 em cada 4 hectares de pastagens, com médio ou alto vigor, condição para a criação de maior número de animais por hectare. Estes são alguns dados do MAP Biomas. O mapeamento aponta que o milho é a principal cultura de segunda safra aqui no Brasil. E a grande maioria das lavouras de milho de segunda safra, mapeadas pelo MAP Biomas, foram implantadas após a colheita da soja. Em relação a estados, o mapeamento identificou que em 2024, dados mais recentes, foram cultivados mais de 7 milhões de hectares com milho e pouco mais de 1,5 milhão de hectares com algodão na segunda safra no estado do Mato Grosso. O Paraná apresentou um total de 5 milhões de hectares plantados com segunda safra. O uso das redes sociais se tornou parte central da rotina dos jovens, um espaço de conexão e aprendizagem, mas também de comparação constante, exposição a padrões irreais em excesso. Profissionais de saúde mental vêm alertando que esse ambiente, quando consumido sem pausas, pode intensificar a ansiedade, afetar o sono e reforçar inseguranças que já existem offline. Nesse cenário, uma nova pesquisa publicada na Yama Network Open traz dados importantes sobre o impacto de pequenas interrupções nesse ciclo. O estudo acompanhou adultos de 18 a 24 anos que decidiram reduzir o uso das redes por uma semana e registrou quedas expressivas nos sintomas emocionais. A ansiedade caiu mais de 16%, depressão quase 25% e insônia quase 15%. Mesmo continuando a usar o celular para outras atividades, a simples retirada de plataformas como Instagram, TikTok e Snapchat reduziu comportamentos associados ao desgaste emocional, como comparação social e rolagem compulsiva. A Praia do Cassino, no Rio Grande do Sul, é um dos lugares mais surpreendentes do litoral brasileiro. Famosa por sua grandiosidade, ela já recebeu o título oficial de maior praia do mundo. Reconhecimento registrado no Guinness Book em 94, Livro Mundial dos Recordes. E não por acaso, né? Sua extensão é tão monumental que pode ser identificada até do espaço. Com mais de 250 quilômetros de comprimento, essa faixa contínua de areia é a mais longa do planeta. A impressionante dimensão foi reforçada em 2013, quando um satélite registrou imagens que evidenciam a vastidão desse litoral único. A parte mais frequentada fica no município de Rio Grande, onde há mais estrutura.
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Ele sempre traz exemplos práticos para o nosso dia a dia, para que possamos colocar em prática na nossa vida cristã diária. Então não perca daqui a pouco mais um programa Verdade Bíblica,

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1: Primeiro Samuel é o livro que nós vamos conversar hoje. Samuel é o último juiz e o primeiro grande profeta em Israel. Ele hoje é o primeiro rei, Saul, e ainda unge o segundo rei, e quem nós poderíamos chamar de o rei eleito, Davi, no lugar de Saul. Ele é um homem extremamente importante porque a mão de Deus está sobre o seu ministério, assim como continua depois sobre Davi. Nós vemos a mão protetora de Deus sobre Davi nitidamente quando ele enfrenta problemas com Saul. Saul, por sua vez, ao se rebelar contra Deus, procura uma médium, uma pitonisa de Endor, e ali ele vê a sua própria ruína pronunciada e a vida de Saul se transforma num caos. Todos esses elementos estão presentes no primeiro volume do livro de Samuel. Conforme nós consideramos esse livro, vemos algumas coisas interessantes. Mais uma vez, nós nos deparamos com um momento de transição. Se do livro de Josué para o livro de Juízes, nós temos a transição entre a liderança individual, primeiro de Moisés para Josué, depois de Josué para os juízes, agora nós vemos a transição entre os juízes e a monarquia, começando pelo rei Saul. Os livros de Samuel, no caso 1 e 2 Samuel, apresentam uma história profeticamente orientada de como se desenvolveu o reino em Israel ou a monarquia em Israel. O primeiro desses livros, que é esse que estamos considerando, 1 Samuel, toma a história de Israel do ponto de vista onde foi deixada no livro de Juízes. Samuel, ele segue Sansão e também teve que tratar com os filisteus, uma vez que Sansão não conseguiu consolidar uma vitória permanente, por razões que nós sabemos. Sansão foi um homem que oscilou continuamente entre fidelidade e infidelidade a Deus. Nesse primeiro livro, nesse primeiro volume do livro de Samuel, nós temos traçada a transição de liderança em Israel. Os juízes vão desaparecendo e os reis começam a surgir. Nesse processo de estabelecimento de reis, fica claro que o desejo de Deus era uma teocracia e não apenas uma monarquia. A ideia da teocracia era que Deus exerceria o governo no meio do seu povo. Aliás, não me parece um problema em nenhum momento que houvesse um rei em Israel. Outros textos nos livros do Pentateuco já apontavam para essa possibilidade. O problema era o tipo de rei que o povo de Israel queria. Eles queriam um rei que fosse semelhante aos outros reis das outras nações. O clamor por um rei terreno fica claro do desejo do povo de sequer considerar Deus. Como nós sabemos, Gênesis capítulo 49, Deuteronômio capítulo 17, Deus pretendia dar um rei a Israel, mas um rei que fosse de acordo com a sua escolha e o seu coração. Mas o povo preferia um rei que fosse semelhante aos reis das outras nações. Finalmente, o rei Saul acaba sendo rejeitado pelo Senhor, porque não quis aprender e nem seguir essa verdade. Obedecer é melhor do que sacrificar. Esse conceito tão importante se encontra no capítulo 15, no versículo 22. Saul ficou caracterizado por sua instabilidade, um homem que tinha contínuas crises de ciúmes, de violência, um homem irascível, um homem pronto a dar cabo da vida daqueles que estavam à sua volta por ter amado mais o poder do que o Deus que o colocara sobre o trono, um homem insensato e moral. Davi, por outro lado, neste livro, ilustra o princípio de que Deus, ele não olha como olha o homem. que se encontra em 1 Samuel capítulo 16, versículo 7. O homem julga pela aparência, o homem julga pela embalagem das coisas, mas Deus não. Deus vê o coração das pessoas. E o Senhor cria então, o Senhor Deus consegue estabilizar a monarquia a partir da casa de Davi e criando o que nós chamamos de uma dinastia davídica, principalmente por causa da sua obediência e da sua humildade. E a sabedoria de Davi e a sua dependência de Deus ficam evidentes por todas as páginas desse livro. Obviamente, o Samuel, que é um juiz e um profeta e um líder importante, ele representa Jesus nesse livro. Porque Cristo, ele é sacerdote, profeta, juiz. Mais do que isso, Jesus ainda é rei. Mas nós podemos dizer que, certamente, Samuel é uma representação de Jesus. É uma maneira de apontar para o Cristo que ainda viria. Assim como Davi também é uma figura veterotestamentária da pessoa de Jesus. Veja só, ele nasceu em Belém, ele trabalhou como pastor, ele era rei de Israel, o ungido de Deus e o precursor do Messias, do Cristo que viria. E vários salmos, que nós chamamos de salmos messiânicos, são atribuídos ao próprio Davi e às lutas que ele enfrentou durante a sua vida. Deus capacitou Davi de uma maneira extraordinária e disse que Davi passou a ser o homem segundo o seu coração. Ele se tornou, sem dúvida alguma, o mais importante rei de Israel. O Novo Testamento chega a chamar Cristo de o filho de Davi, ou descendente de Davi segundo a carne, como encontramos em Romanos, capítulo 1, no versículo 3. Todas essas informações são histórias que vão surgindo dentro do livro de Samuel, um livro muito dinâmico. A primeira parte da história é do próprio Samuel, o juiz, o profeta e sacerdote, que é o homônimo que dá nome ao livro. A história dele começa no final daquele período terrível, turbulento e problemático dos juízes, quando Eli, que então era o juiz e sacerdote antes dele, acaba tendo um comportamento não apropriado. E em função disso, todos os descendentes de Eli acabam se perdendo. E Deus, em função da corrupção que existia em Siló, corrupção essa motivada, e a manutenção daquela corrupção era feita pelos próprios sacerdotes, filhos de Eli, que eram homens ímpios e que levavam Israel à derrota nas suas batalhas. E, portanto, eles desprezavam o Deus da aliança que tinham. Com a morte de Eli, com a morte de seus filhos, o texto sagrado diz no capítulo 4, versículo 21, foi-se a glória de Israel. Afinal de contas, os filisteus tinham até mesmo tomado a Arca da Aliança, que representava um trono de Deus, a presença de Deus entre o povo de Israel. Foi-se a glória de Deus. Samuel, então, é levantado por Deus com a missão de ser o último juiz e o primeiro profeta a iniciar uma mensagem de exortação a Israel, conduzir Israel de volta ao seu caminho, conduzir Israel de volta à fidelidade a Deus, a trazer de volta a Arca da Aliança que havia sido tomada pelos filisteus. E quando Samuel já está velho e avançado em dias, ele acaba vendo que os seus filhos também se tornam juízes injustos. O povo passa a clamar por um rei. O povo passa a clamar por um rei, mas não apenas um rei que fosse de acordo com a vontade de Deus, mas diz o capítulo 8, do versículo 5 ao 20, um rei que fosse um líder militar, um rei que fosse como de todas as outras nações. E assim nós temos Saul. É tão triste quando insistimos em buscar aquilo que nós desejamos e não aquilo que Deus deseja. Ter a resposta de uma oração dessa não é uma bênção ou um privilégio. É, na verdade, uma disciplina, porque arcaremos com todas as consequências dessa nossa insistência. Saul foi um homem impaciente e ele acaba respondendo à impaciência de Israel. Deus o coloca como rei por alguns motivos e critérios. No entanto, podemos ver que claramente Saul começa muito bem, com boas características, mas em pouco tempo ele vai se degenerando. E a despeito de todo o seu desejo, ou melhor, a despeito de todas as exortações de Samuel, constantemente o desafiando a se arrepender, ele acaba sendo um homem presunçoso, assume a função que não lhe cabia de sacerdote, oferece sacrifícios a Deus, o que lhe era proibido, faz um voto completamente tolo, desobedece os mandamentos de Deus e a palavra de Deus, e acaba então de forma patética perdendo o direito ao trono. É assim que chegamos a Davi. Quando Deus rejeita Saul, Deus comissiona Samuel a ungir o próximo rei. O rei eleito de Deus, então, que servia já na corte de Saul, como vemos no capítulo 16, até o capítulo 23, é aquele menino que derrota, famosa história, em que ele derrota o filisteu, o gigante Golias. A devoção de Davi a Deus faz com que ele seja recompensado, e Deus o livra das mãos de Saul, que continuamente tentam lhe tirar a vida. O que o livro nos ensina? O livro nos mostra que é obedecendo que agradamos a Deus, que obedecer a Deus é melhor do que sacrificar. Veja, o desejo de Deus não é que você simplesmente faça um voto de ser um missionário num país distante. Deus quer que você seja obediente agora. Deus não quer que você seja alguém generoso quando você tiver muito dinheiro na sua vida. Deus quer que você seja generoso agora. Todo mundo fala de grandes sacrifícios na vida, mas o que dizer das pequenas obediências, de obedecer a Deus todos os dias, nas pequenas coisas, nos pequenos detalhes? Sabe, o livro nos ensina claramente que obedecer a Deus é melhor do que sacrificar. Saul foi um homem que teve a disposição de oferecer alguns sacrifícios a Deus, mas um homem impaciente e não desejoso de, na prática, oferecer aquilo que é a linguagem de amor de Deus, obediência. O livro começa com o nascimento de Samuel e termina com a morte de Saul. Começa com Samuel, um sumo sacerdote, que se torna um sumo sacerdote, um juiz, um homem obediente a Deus, mas termina com a história de um rei que se perdeu por sua obediência. Não seria essa uma grande lição? Algo que devemos aprender, que se obedecermos a Deus, a nossa história terminará no melhor capítulo. Se desobedecermos a Deus, a nossa história termina num capítulo escrito em forte tom de cinza. Que se obedecermos a Deus, Deus nos dará todos os recursos necessários para que isso aconteça.

nada como ouvirmos a palavra de Deus. 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Até lá!

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1: Esponjas de águas profundas sobrevivem de maneiras surpreendentes. Chegada do El Niño amplia monitoramento e ações de preparação. Supremo Tribunal Federal derruba a idade mínima para aposentadoria em atividades nocivas. Cientistas descobriram que as esponjas marinhas que habitam o leito escuro do oceano utilizam estratégias inovadoras com micróbios para prosperar em condições inóspitas. Um estudo publicado na revista Microbiom revelou que esses organismos realizam a quimiossíntese, gerando energia a partir de reações químicas com amônia e dióxido de carbono. Essa parceria simbiótica funciona de forma semelhante à fotossíntese das plantas na superfície, mas ocorre em total escuridão. Além disso, a maior parte dos micro-organismos associados a essas esponjas utiliza heterotrofia para decompor compostos complexos de algas mortas que afundam no oceano. Munidos de enzimas especializadas, os micróbios transformam esses restos orgânicos de difícil digestão em nutrientes essenciais para a sobrevivência da esponja hospedeira. Esse rico ecossistema de águas profundas atua como um reator biogeoquímico essencial, embora sofra ameaças crescentes da mineração e da pesca de arrasto. A Secretaria Nacional de Proteção e Defesa Civil promoveu um debate virtual para alinhar estratégias de preparação diante do aquecimento gradativo das águas do Oceano Pacífico. O monitoramento diário e a integração com órgãos meteorológicos buscam antecipar os impactos climáticos globais do El Niño, priorizando a segurança e a proteção das populações vulneráveis. Especialistas confirmam que o fenômeno altera de forma significativa a circulação atmosférica e os padrões de chuva em todo o planeta. No cenário nacional, o Rio Grande do Sul aparece como uma das regiões mais afetadas, registrando severas tempestades e inundações causadas pelo maior transporte de umidade. Por outro lado, a atuação do fenômeno inibe a formação de chuvas e agrava a estiagem nas regiões norte e nordeste. Para mitigar os estragos, o governo gaúcho investe na ampliação de equipes técnicas multidisciplinares focadas em engenharia, hidrologia e suporte aos municípios. O Supremo Tribunal Federal derrubou a regra da reforma da Previdência de 2019, que fixava uma idade mínima para aposentadoria especial de trabalhadores expostos a agentes nocivos. Por um placar apertado de 6-5, a Corte declarou inconstitucional o teto que exigia idades entre 55 e 60 anos para a concessão do benefício. Com essa importante decisão, os profissionais sob condições de risco à saúde poderão solicitar o direito previdenciário assim que completarem o tempo mínimo de contribuição. A ação judicial que motivou o julgamento foi apresentada pela Confederação Nacional dos Trabalhadores da Indústria, sob o argumento de que a norma antiga trazia prejuízo. O voto vencedor do ministro André Mendonça destacou que a exigência etária era disfuncional e obrigava o cidadão a prolongar a sua permanência no mercado nocivo. O entendimento majoritário concluiu que manter o trabalhador em áreas perigosas contraria e os princípios constitucionais de proteção à saúde e à dignidade humana.
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0: horas e 7 minutos.
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1: 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Hora certa. 4 horas. 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

Muito bem, gente amiga, bom dia para você, né? Estamos começando o programa a partir de agora pela sua Rádio Tapero FM, o programa Raiz Sertaneja, para você que está já ligado com a gente, né? Então, hoje é sexta-feira, hoje é quanto do mês? Deixa eu ver aqui, é quanto chapéu de couro? Ah, hoje é 12. Hoje é 12 do mês de junho do ano 26. Ontem eu peguei uma gripezinha, do nada, eu não sei como eu peguei essa gripezinha e a voz não tá boa hoje, é isso? E eu quero aqui mandar uma primeira desculpa aos ouvintes. Hoje é dia de dar presente, hoje é dia dos namorados, então você vai presentear quem você ama? É verdade, né? Não tem idade. Se seu casamento, você está há 20 anos casado com uma pessoa, 25, 30 anos, hoje é dia de você dar aquela, né, aquele presentinho surpresa. Todos nós ganhamos presente e nos sentimos bem. Então hoje é dia dos namorados, tá certo? Eu lembro muito bem quando eu era solteiro e dia de hoje eu ganhava vários presentes, porque eu tinha duas, três namoradas. Né? Ganhava um perfume Charisma. Eu passava o ano todo sem comprar perfume, né? Eu ganhava o Charisma de uma, um Toque de Amor de outra, né? E tinha mais, tinha o Casa Branca, tinha o perfume Contorré. Pois bem, então eu ganhei muito presente dia de hoje, dia dos namorados, 12 do mês de junho do ano 26. Bom dia para você que está aniversariando hoje. Os meus parabéns, muito obrigado, que Deus abençoe você e felicidade. Muito bem. Bom, vamos começar o programa. Agora são 5 horas e 7 minutos. Vamos trazer Leandro e Leonardo cantando pra gente dentro do programa Raiz Sertaneja.

Muito bem, gente, amiga, alô você, bom dia, você tá ouvindo o programa no terreiro da, ou melhor, o programa Raiz Sertanejo no seu rádio para você. Obrigado, gente, pelo carinho da audiência. Ô, chapéu de couro, olha quem tá aí no meu WhatsApp, dá uma olhada aí, vê se tem algum recado. Ah, sim, tem do nosso amigo Lalá, o Lalá está lá no Zé Vicente, ele diz, estamos na escuta, eu, Adriano, da marcação Zé Vicente e o Jacaré, manda um alô pra gente, que estamos curtindo o programa, o melhor do sertanejo, Lalá. Obrigado, viu? É, hoje é dia da presente, viu, Lala? Ei, rapaz, vamos embora. 5:12, acorda Brasil. O melhor do sertanejo é aqui com você, juntinho, cedinho da manhã.

Muito bem, você ouviu aí, rapaz, trio Parada Dura, participação da saudosa Marília Mendonça. Olha só, chapéu de couro, a Viviane, ela está dizendo aqui, a vida nos pega de surpresa, descansa em paz, Marília Mendonça, eterna rainha da sofrência. Quem também está ligado com a gente, deixa eu ver aqui, rapaz, é o Pedro. O Pedro, da cidade de Pocinho, aqui na Paraíba, lamentável, só fera, deixaram saudade, descansa em paz, Marília Mendonça. Até hoje as pessoas deixam os comentários, não é isso? Quero agradecer essa turminha que está ligada com a gente. Obrigado, viu, gente? Deixa eu ver aqui, tem mais outra aqui. Ah, sim, rapaz, né? Então, beleza. Então vamos embora com mais música para você na melhor da cidade, que tem um oferecimento de JA Material de Construção, onde você encontra tudo mais barato para a sua reforma de construção da sua casa. 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Olha só, quero mandar um bom dia para Inacim e Silene, tá ligado com a gente lá no Geraldo Noé de Farias. Bom dia, Isaías, bom dia, comadre Joana, bom dia, essa turma boa. A Josélia, o Geraldo, lá no distrito, também tá ouvindo a gente, viu? O Negro Duval, tá na escuta do programa aqui, na Travessa Solano Lucena. Aparecido e o Vitinho, também na Solano Lucena. O Zé Roberto e João Pessoa, lá no Barra do Bessa, tá ligadinho, coladinho com a gente no programa Raiz Sertaneja. O Zé da Gata, do Rio de Janeiro, lá no bairro do Anchieta, tá ligado com a gente ali, em Bacabal, Maranhão, bom dia. O Paulo de Zé Neguim, ali no bairro São José, obrigado, Paulo, pela audiência. O casal Josefa e o Edgar, tá ligadinho com a gente. Dona Lidalva, o seu Geraldo, essa turma boa curtindo o programa, o melhor do sertanejo. Gente, deixa eu mandar aqui um bom dia também para o Aloysio, não é isso? Lá em Campina Grande, sempre ouvindo a gente. Bom dia, meu amigo, tá ligadinho no programa, daqui a pouquinho vai mandar mensagem aqui pra gente, mandando oferecer música pra galerinha lá em Laquixaba. Muito bem, vamos embora pra matar a saudade, dar uma viagem do túnel do tempo. Aí foi de 1992, mexeu com os corações apaixonados, Leandro, o saudoso Leonardo.

Muito bem, gente amiga, alô você, bom dia, você está ligado no programa Raiz Sertaneja da sua rádio Tapero FM, operando na frequência de 87,9 MHz, transmitindo dos seus estúdios aqui no Barro do Alto, em Taperuá, Paraíba, Brasil. Quero mandar um bom dia para os meus queridos amigos internautas, telenautas, você do TikTok, você do Facebook, você do nosso canal Caminhos da Paraíba no YouTube, o nosso bom dia. O programa é feito especialmente com você, para você, com muito amor e com muito carinho. Vamos embora com música para você. Olha aí, essa música é lindíssima. Leonardo canta pra gente. Cristal Quebrado, bom dia. Acorda Brasil, 5h21, vamos embora.

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1: Muito bem, você ouviu linda música aí, cantada por Leonardo, não é isso? 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Obrigado, viu? Agora 5:25. 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Vamos falar com os ouvintes? Bora então falar com a Lia lá no Maranhão, sempre ligadinha com a gente, logo cedo. A Lia, ela manda um alô para seus familiares aqui em Itaperuá. Eu agradeço a sua participação, Lia. Bom dia, desejo boa sexta-feira para você. Bom dia.
2: Bom dia, primo.
1: Bom dia.
2: Quero que você dê um alô aí para a família Canuto, especialmente para o Antônio Roberto, o Zé Graciano, o Zé da Gata, a Cida, a Lúcia, a Ludinha, o Paulo, e o Vitinho e você e todos aí de Itaperuá. Um bom dia.
1: Muito bem, bom dia também para você, tá bom? Bom dia também para você. Vamos a Campina Grande, vamos falar com... Cadê o nosso amigo Aloysio aqui? Ele mandou um áudio pra gente aqui. Aloysio, bom dia, meu irmão.
3: Bom dia, meu amigo Anselmo Vieira.
1: Opa!
3: Tenha um bom dia, um bom trabalho.
1: Obrigado.
3: Que Deus abençoe aí vocês aí da Rádio Itaperuá FM. Aqui é Arlindo Alves.
1: É Arlindo, não é Luiz, viu, chapéu de couro? Arlindo.
3: Tô ligado aqui, viu?
1: Isso.
3: Aí do pessoal do Cid Quixaba aí.
1: Beleza.
3: Aí de Raul.
1: Uhum. Tá certo.
3: Deus abençoe seu trabalho, o trabalho de vocês, viu?
1: Obrigado, meu irmão. Opa, ele gravou aqui. De Campina Grande. Deixa eu ver aqui. Peraí, calma, calma, chapéu de couro. Calma, não aperrei aqui não, senão vai dar errado aqui. De Campina Grande eu vou ao Rio de Janeiro, lá no bairro de Anchieta, falar com... falar com o Zé da Gata. Vamos lá falar com ele então. Bom dia, meu amigo.
0: Bom dia, Anselmo Vieira.
1: Opa, tudo bem, tranquilo? Meu velho? Beleza.
0: Manda um alô aí para Antônio Roberto, lá no BF.
1: Ele tá ouvindo, viu?
0: A Lia lá no Maranhão, a Lia do Galo.
1: Ouvindo também.
0: A Cida, mãe do Vitinho e toda a família Canuta.
1: Uhum.
0: E para vocês aí da rádio.
1: Obrigado.
0: Um abraço aí, meu parceiro. Boa festa para vocês aí.
1: Obrigado, irmão.
0: Zé da Gata aqui de Anchieta.
1: Olha só, tá vendo? Chapéu de couro. Eu não falei? Muito bem, deu errado aqui o negócio. Vamos agora a João Pessoa, na capital do estado. A capital mais verde do Brasil. Falar com o Antônio Roberto, direto do bairro do Bessa. Antônio Roberto, bom dia, meu irmão.
4: Bom dia, primo Anselmo. Aqui é o Antônio.
1: Fala, meu irmão.
4: Do Bessa, mandando um abração aí para você.
1: Uhum.
4: Também um bom dia para Cid e Vitinho, para Lia em Bacabal e
1: sim,
4: para o mestre Zé da Gata lá em Xerém e José Graciano,
1: isso,
4: do Rio de Janeiro. Então, bom dia, meu primo.
1: Obrigado, você também. Deus abençoe. Hoje é dia de dar presente, viu? Hoje é dia de dar presente, viu? Hoje é dia de dar presente, viu, meu amigo? Muito bem, a gente tá aqui. Deixa eu ver aqui. Vamos embora, atendemos os ouvintes. Eu quero agradecer a cada um amigo e amiga que lembraram de mim e mandaram o seu áudio aqui para nosso programa. Eu desejo a vocês uma ótima sexta-feira, recheada de saúde, de paz e prosperidade. A todos vocês, viu? Todos vocês, sem exceção. E quem falta mais falar com a gente, tem gente aí para... Ah, deixa eu mandar aqui um bom dia para o Pedro Leocardi, sua esposa Geralda. Também na Coronel Dojo Avilar, a Inácia, lá no, na rua José Gino de Queiroz. Quem mais aqui? Deixa eu ver. O Bejai, mandar um alô pro Bejai e sua esposa lá na rua Nossa Senhora da Conceição, ligadinha com a gente, a Lico, Fernando, enfim, toda essa turma boa ligada no programa O Melhor do Sertanejo. Vamos trazer a pedidos. Zezé de Camargo e Luciano canta pra gente. Será que foi saudade? Então vamos embora, 5h30.

0: Muito bem, cantou pra gente, Sérgio Reis, aqui na Melhor da Cidade, programa Raiz Sertaneja, para você que tem um oferecimento do médico cardiologista Dr. Luiz Xavier. 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Bom dia, eu quero mandar aqui um bom dia para o Major da Polícia Militar do Estado da Paraíba, o Major Guilherme, comandante do 28º BPM. Ele manda um bom dia para ele e para toda a sua família, desejar um final de semana repleto de saúde e de paz. Para o senhor Major Guilherme, da Polícia Militar, o nosso bom dia. Ele está curtindo o programa Raiz Sertaneja pela sua rádio Tapero FM. Bom dia para o senhor, Deus abençoe. Vamos embora, gente. Eu quero agradecer também a vocês pelo carinho da audiência. São 5h39, na melhor do Cariri. 5h39, deixa eu ver aqui. Eita, Maria, esse café tá amargo, viu? Tá amargo. Estão me pedindo aqui, ó. Sam, toca para mim aí. Deixa eu ver aqui, eu não posso deixar de tocar o programa Raiz Sertaneja e não lembrar do embaixador do rádio brasileiro nos anos 80, que foi o saudoso Zebete.
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2: Bom dia, meu irmão, minha irmã, dia, meu irmão, dia. Bom dia, bom dia, bom dia. Hoje é sexta-feira, gente, sexta-feira e feriado, hein? Coisa boa. Sexta-feira e feriado, 20 de novembro. A partir de agora, você vai curtir até as 7, programa Zé Bétio.
3: Bom dia, tio Zé Bétio.
2: Bom dia.
4: Então, aí era um show, era um show de audiência. Há 30 anos atrás, né? Mais há 40 anos atrás, quando o rádio era o primeiro lugar em comunicação, era o veículo de comunicação em primeiro lugar. Quando não tinha a internet que tem hoje, quando não tinha essa facilidade de comunicação que tem hoje, porque na verdade a gente sabe muito bem que a internet ela tem o seu lado positivo, a verdade é essa, tem o seu lado positivo. Eu, por exemplo, eu fecho negócio, né? Eu fecho o negócio com meus clientes através do celular, mandando a foto do lote, da chácara, da casa, eu fecho negócio, até pessoa que mora em Brasília, no Rio de Janeiro e tal, mas acontece que a internet tem um outro lado, que é o lado obscuro, né? Que é o lado que destrói as pessoas, destrói a mente das pessoas, destrói a coluna cervical, né? Deixa as pessoas na sua totalidade sem lença, sem documento, como dizia a música, porque a internet ela tem, no longo da sua criação, ela acabou com a televisão, ela acabou com a revista, acabou com o jornal impresso, acabou com muitos casais, né? Acabou com, enfim, até mesmo com famílias. A internet tem esse lado negativo dela, que a internet de, vamos aqui fazer uma pequena estatística de 10 jovens, vamos dizer assim, de 10 jovens, 4 não quis nada com estudo, porque a internet desviou o projeto que aquele jovem tinha de estudar. A verdade é essa. Tem pessoas que vai à madrugada no celular. Isso está deixando o cérebro atrofiado, porque quando você... aí você é de perguntar, está em casa agora, e aí você não usa celular não, Selma? Você fazendo... Eu não estou aqui fazendo uma crítica desconstrutiva. Estou fazendo o meu ponto de vista, analisando o meu ponto de vista, que é a internet. A semana passada eu vi um caso inusitado que eu vou contar para vocês. Ali tem a escolinha, que chama escolinha, ali em frente à casa de Emílio. E vi uma mãe com a criança para o colégio. Mas ela vinha tão displicente. Ela vinha tão displicente. E a criança vinha lá atrás. A criança vinha lá atrás, coitadinha, abandonada, vamos dizer assim. E ela lá no celular, pá, pá, pá, pá. Quando chegou ali próximo, em frente ao laboratório de Toninho, mas essa mulher deu uma topada no pé, lá na pé do calçamento, chapéu de couro. Aí olhou para um lado, olhou para o outro, vinha atrás, ela ficou sem jeito. Isso aí eu levei uma topada, eu falei, uma botija que tem aí. Então, muitas vezes, a dona de casa, claro que não é todas, mas estão deixando muitas vezes até o feijão queimar. Quando pensa que não, o cheiro forte queimar, o feijão que eu botei no fogo. Muitas estão acontecendo isso, gente. É a internet, não é que as pessoas se apegaram à internet de uma forma. É uma coisa incrível. É uma coisa incrível. Então, assim, para concluir. Na época do Zé Bétio, Até que você vai dizer, ah, isso aí já passou, é coisa de museu, é coisa de passado. Sim, passou. Mas tinha o verdadeiro, né? Tinha a verdadeira coisa chamada comunicação. Então vamos embora, 5h45 na melhor, tem gente para falar com a gente? Bota ouvinte aí, viu? Bota ouvinte aí para falar com a gente. Bom dia, meu amigo Anselmo. Hoje eu queria ouvir a música Rastro de Areia com Dudu cantando. Com Dudu cantando e Dalvan. E Dalvan. Com Dudu e Dalvan, deve ser, né? Para oferecer a todos meus irmãos, a minha sogra Chica dos Anjos, ao Zé dos Anjos. E uma sexta-feira abençoada para você, para vocês da rádio. Muito obrigado. Valeu, meu irmão. Rapaz, é o Zé Graciano lá do Rio de Janeiro. Chapéu de couro, olha aí se você encontra. Dá tempo, dá, né? Dá tempo. Então falta 15 minutos para terminar o programa. Dudu e Dalvan. Bota aí, meu amigo, Dudu e Dalvan, pra gente atender. Essa música é muito bonita que ele pediu, né? Então, a gente vai atender, né? A gente vai atender, rapaz. Rastro de Areia, não é isso? Agora são 5h47. Mandar um bom dia para você que está ouvindo a gente.
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4: Quero agradecer a todos vocês pelo carinho da audiência. Acesse aí o WhatsApp da rádio 988-55-5288 para você ligar e participar do programa. Você pediu e a gente toma.

Muito bem, linda música aqui, Dudu e Dalvan cantou pra gente, obrigado, meu amigo aí, o Zé Graciano lá do Rio de Janeiro, pediu a música, a gente vai tocar. Olha, alguém pediu aqui a música, deixa, Anselmo, bom dia, eu gostaria de você atender-me, eu tô aqui curtindo seu programa, manda aqui, deixa eu ver aqui, gostaria de ouvir a música, o último julgamento, isso, estou aqui ouvindo, tá bom? Obrigado, viu, minha amiga? Quero mandar um bom dia para o casal Geron Sinês, também ouvindo a gente. Você pediu, a gente toca o último julgamento.

Música aqui no programa Raiz Sertaneja, não é isso? Agora 5h55, bom dia para vocês, gente, amiga. Ô, Chapéu de Couro, toca aí um pouquinho, Milionário Zé Rico, toca aí um pouquinho para mim aí, Jogo de Amor.

0: Eita, Sertão, rapaz, aqui é Raiz Sertaneja. Bom dia para vocês, internautas, telenautas. O nosso muito obrigado. A gente volta sexta-feira com o programa Raiz Sertaneja, que teve o oferecimento de JA Material de Construção, do meu amigo João, lá no Geraldo Ed Farias. 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Obrigado, gente. Vou embora, povo de Deus. Eu volto segunda-feira com o programa no Terreiro da Fazenda. Foi bom demais. Tchau, povo de Deus.
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1: 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Hora certa.
2: 6:01.
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0: Agora em Itaperuá, no Cariri da Paraíba, são 6:05.
1: 6:05 no Centrão da Paraíba.
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0: Governador Lucas Ribeiro destaca aí redução de feminicídios, mas evita aí comemorar apenas quando exatamente for zero, diz ele.
1: Foram 7 crimes contra as mulheres, ao menos nos primeiros 5 meses deste ano, em comparação ao mesmo período do ano passado.
0: E ainda, maioridade penal entenda exatamente próximos passos das propostas aí que prevê redução de 18 para 16 anos.
1: O texto ainda será analisado por comissão especial antes de ir ao plenário da Câmara.
0: Novo oficializa aí a agenda de Romeu Zema em João Pessoa e também Campina Grande para o próximo dia 21.
1: O pré-candidato irá começar a visitar o estado pela Rainha da Borborema.
0: E mais, presidente Lula anuncia aí linha de crédito para exatamente entregadores de financiamento de motos.
1: Entregadores, moto de APPs, voltado a trabalhadores que usam moto como instrumento de renda, prestando serviços de transporte urbano individual de passageiros.
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0: E mais, deputado Gervásio Maia participa da 4ª Expotec da Excite-me Kids Vilar e também destaca a importância da educação técnica para o município de Taperuá.
1: A Expotec é uma mostra técnica e empreendedora que evidencia as ações e projetos desenvolvidos pelos cursos técnicos de administração e agronegócio da instituição.
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1: Hoje é Dia Mundial contra o Trabalho Infantil.
0: Hoje também é Dia dos Namorados.
1: E Dia do Correio Aéreo Nacional.
0: Sexta-feira, 12 de junho de 2026.
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0: É isso aí, gente. Olá, você, muito bom dia. Agora são 6:10, 6:10. Sou eu mesmo. Sejam bem-vindos e bem-vindas a mais uma edição do Jornal Interativo, edição desta sexta-feira. Hoje é dia 12, né? 12 de junho de 2026. Seja bem-vindo, né? Que o nosso Deus abençoe o seu dia. Seja um dia abençoado, né? Que o nosso Deus nos proteja de todo mal, de toda maldade, de toda perversidade, do homem mal, né? Que Deus esteja nos guardando a cada dia, nos protegendo. Que Deus abençoe o seu dia, a sua casa, a sua vida. Seja um dia aí para a glória do nosso Deus. E aí, bonito, né? Para a glória do nosso Deus. Dia lindo lá fora, sol brilhando, né? E o motivo da gente é agradecer, né? Sempre agradecendo, sempre ao nosso grande, eterno, misericordioso, ao nosso generoso e eterno Deus. A Ele que é digno de todo louvor e de toda a nossa adoração, Sampaio.
1: É isso aí, um bom dia, Luciano Silva. Bom dia, família taperoaense. Um bom dia a você que nos acompanha através do 87,9. É a Rádio Taperoa FM, orgulho de Taperoá. Orgulho da gente. E você que nos acompanha através do nosso canal no YouTube, nossas páginas no Facebook, sejam bem-vindos a este jornal, que é o pancadão de audiência da Paraíba.
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0: Interativos e interativas, brasileiros e brasileiras, discussões em torno da redução da maioridade penal, contras e a favor. Uma ala nesse país que apoia, que defende bandidos,

0: que o sistema brasileiro ainda é muito falho, o sistema penal deveria ser mais severo. Parece que enquanto que uma ala luta para acabar com o crime neste país, uma outra ala parece que quer que o crime permaneça nesse país. E dá todo o incentivo para isso. Aqui no Brasil, a proposta vai reduzir de 18 para 16. Com 16 anos, o camarada já vota, já tem condições de agredir um pai ou a mãe, de matar pessoas, de roubar, mas não pode responder por esses crimes. Em alguns países, nos países sérios, a cidade ela vê bem menos, 14 anos. 14 anos em alguns países já responde pelos crimes, pelos atos que cometer. Aqui no Brasil não. Esses jovens podem votar, podem escolher, podem fazer filhos, podem matar, só não podem ser presos, só não podem pagar pelo crime. E muitas vezes tem que cumprir medidas socioeducativas que eu não vejo essas medidas funcionando coisa nenhuma. Infelizmente. Eu não entendo como pessoas votam em determinados deputados e deputadas que estão ali que, infelizmente, não disseram para que veio. Que defendem mais direito de bandidos do que propriamente o direito da população. Que defendem mais partidos, ideologias, do que propriamente defendem a população brasileira. Mas esse é o tipo de governantes que nós temos, infelizmente, nesse país.
1: É isso aí, a gente vê essa matéria finalmente percorrer o Congresso em suas comissões. Agora, falta o presidente Hugo Mota criar mais uma comissão especial para discutir o assunto. E depois lançar em plenário em duas votações. É necessário só uma. Mas esse regimento aí, ao invés de pedir uma... Ele deveria pedir até urgência nesse assunto, infelizmente não pede, porque está impedido por um dos partidos que eu apoio. Um partido que procura sempre dar um jeitinho para o bandido. Infelizmente, apoia maciçamente o bandido. É impressionante porque lá fora nem partidos de esquerda apoiam o bandido. De jeito nenhum. Na China, por exemplo, com 12 anos o criminoso vai preso. Cometeu o crime, então teve a capacidade de cometer o crime, tem a capacidade de pagar por ele. 12 anos na China. Na Rússia, 14 anos. Não dão moleza. E por que que no Brasil, mesmo sendo de esquerda à frente do país, quer barrar 16 anos, não é nem 14 nem 12, 16 anos. E foi dada autorização para esse público votar, decidir o futuro do país. Se não tem, se tem capacidade de decidir o futuro do país, de todos nós, então também tem a capacidade, com certeza e claramente, de se cometer o crime e pagar por ele. Por mim não existiria essa questão, não era nem para discutir faixa etária para criminoso. Se cometeu o crime, pode ter 10 anos, 12, 13, não importa a idade. Cometeu crime, é criminoso e tem que pagar pelo crime. Quem não pode com o pote, não pega na rodilha. Aí vem com essa história. Super encarceramento, tá cheio, não sei o quê. Cadeia não é hotel. Cadeia é lugar de botar criminoso. Pessoas perversas, pessoas que não querem saber de jeito nenhum do trabalhador. Não tem dó de matar ninguém, não tem dó de roubar ninguém, não tem dó. Aí é para a sociedade ter dó. Cadeia não é hotel. E muita gente fica com essa historinha. Ah, isso, aquilo, outro, não sei o quê, direitos humanos. Matam polícia.

0: policiais, matam cidadãos, direto, não aparece direitos humanos. Só aparece para bandido? Isso não era nem para estar em discussão, não é para ter idade. Cometeu o crime, teve a capacidade, para mim é isso. Pois tem a capacidade de pagar por isso. E ponto. Mas aí é isso, é Brasil, se discute uma coisa que não é nem para discutir, é só botar para gerar mesmo e pronto, para funcionar. Aí a coisa demora, estica e puxa, e faz um sensacionalismo, defendem bandido e fica por isso mesmo. Espero que desta vez avance, porque o povo está de olho. Mesmo com essa censura que está havendo, mas a gente está esperando que aconteça, que ocorra, porque está todo mundo de olho. Estamos proibidos de falar, mas de enxergar, não.
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2: Pois é, gente, agora são 6:21, né? A partir de agora, os nossos canais aqui de interação já estão liberadíssimos, né? Para você participar, para você interagir aqui junto conosco, dar a sua opinião, interagir, soltar o verbo, né? Como é que está a sua rua, como é que está o seu bairro hoje, nesta sexta-feira, final de semana chegando, né? Como é que está a sua rua, o seu bairro hoje? Manda aqui pra gente, tá bom? É, o seu problema também é nosso. Então vamos discutir aí os problemas aí da sua rua, do seu bairro, da sua comunidade aqui na Tribuna do Povo, no Jornal Interativo, né? Sempre interagindo com você, tá bom? Daqui a pouquinho, gente, né? Daqui a pouquinho, às 7h30, né? A gente vai fazer o sorteio aqui, parceria, né? 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Do Dia dos Namorados aqui, Ideal Farma Taperuá FM, tá bom? 6:23, daqui a pouquinho tem assuntos aqui pra gente tratar, pra gente discutir assuntos municipais, né? Pra gente tratar aqui dentro do Jornal Interativo, só tá começando, tá bom? Vai chegando, vai interagindo, vai participando aqui conosco, tá bom? 988-5552-88, telefone aqui, você tem vez e voz, né? Já tem gente por aqui com a gente? Deixa eu ver aqui. Nosso amigo Marcão lá da cidade de Sumé, aquele abraço aí, né? Pessoal do Sumé, lá no Cariri da Paraíba, na audiência aqui, no pancadão de audiência. E vamos fazer o seguinte, vamos ao apoio cultural, primeiro bloco, e daqui a pouquinho a gente volta, né, com muito mais informações para você, porque estamos aqui, gente, no oferecimento do Mercadinho São José, lá na Rua Rita dessa Esmero, em frente à Igreja São José. 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
2: 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Já já a gente volta com muito mais.
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0: no Centrão da Paraíba, são 6h31.
1: Pois é, gente, 6h31, né? Já estamos de volta aqui com o pancadão de audiência da Paraíba, o Jornal Interativo, sempre interagindo com você, deixando claro você sempre bem informado. 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São 7h32, 7h32, né? Agora em Itaperuá, no Cariri da Paraíba, né? Um dos assuntos, né? Inclusive que gerando bastante polêmica, inclusive ontem a Câmara Municipal, né, de Taperuá, esteve realizando uma sessão extraordinária para tratar um dos projetos, né, um dos projetos que tratava aí de um reparcelamento, né, das dívidas do IPMT. E aí esse projeto, inclusive, gerou, né, foi para as comissões para ser discutido, explanado, né, e depois voltará novamente à Câmara Municipal. Né, inclusive o próprio prefeito ontem, né, a própria prefeitura emitia nota nos veículos de comunicação sobre exatamente, né, que os servidores, né, municipais não teriam nenhum prejuízo, né, não teriam nenhum prejuízo, inclusive mostrando o que a atual gestão já fez aí pelo Instituto de Previdência do município, né? Inclusive ontem ele participava de uma das emissoras aqui do Cariri, explicando, esclarecendo exatamente sobre esses pontos, né, que gerou uma certa discussão, né, com relação a esse projeto. O projeto foi colocado em pauta ontem, mas e aí foi para as comissões, não foi aprovado, né, apesar da urgência que foi pedido, mas os projetos foram para as comissões e aí só na próxima sessão, que eu creio que só semana que vem esse projeto ele deve, ou nenhuma outra sessão extraordinária, né, deve voltar aí a discussão para aprovação pela Câmara Municipal de Taperuá.
2: Eu acredito que irá haver uma outra sessão extraordinária, acredito que na próxima semana deve haver, porque é um assunto bastante importante para todos os servidores, para a prefeitura, para os servidores, é algo muito importante a ser discutido. O problema é que já vem desde o início, lá no início, quando teve problema com essa questão da criação da previdência própria do nosso município. Todos nós sabemos que se, por exemplo, uma prefeitura, ela não consegue pagar a questão previdenciária, vamos dizer, deu um nó na questão dos direitos dos servidores, mas a União, ela socorre o servidor. Mas sabendo disso, lá no início, criaram a previdência privada do município. Pensando nisso, pensando até mesmo em socorrer os servidores, mas a gente sabe que a União, ela socorre. Quando a prefeitura falha, a União, ela deve socorrer. E a prefeitura é punida, o gestor é punido. Mas esse problema dessa bola de neve que vem lá do início, a gente sabe que muitas previdências privadas não se seguraram, falharam, em muitos municípios. Em muitos municípios no Brasil inteiro falhou. E aí lá no princípio da criação desse Instituto de Previdência Privada aqui da Prefeitura, começou-se a gerar problemas. E esses problemas, eles vêm até hoje. Então não é uma coisa de uma só gestão, é uma coisa de todas as gestões que passaram até hoje. Mas um fato me chama a atenção é que, entre todas as gestões, o valor que a gente tinha lá para o servidor era de 14 milhões e pouco. E agora está em 43 milhões e pouco. Então, quer dizer, evoluiu. É uma coisa importante a ser dita, porque evoluiu. Graças a Deus. Mas o problema continuou. Esse problema do parcelamento, de reparcelamento, dessa coisa que já vem lá de trás e vem. É algo que só vai aliviar, não sei como vai aliviar isso, quando dividir mesmo para ir pagando. Em umas parcelas menores. Em parcelas menores para pagar isso. Porque é algo que vem incomodando desde a criação desse instituto. É algo que incomoda desde aquele início, quando apareceram essas dívidas. A gente sabe que exige, tem umas obrigações como essa, patronal, como essa questão do que sai no contra-cheque aí do servidor, que vai para lá e tal. Mas quando chega lá, encontra uma dívida já. Aí como é que vai fazer? Desde o início essa dívida. Aí você pode até descontar, mas já tem uma dívida lá que você vai ter que pagar. Então, tem que estar parcelando e reparcelando, parcelando e reparcelando. Infelizmente. Então, se lá do começo até aqui todo mundo cumprisse direitinho, não tinha dívida nenhuma. Mas, infelizmente, essa dívida é uma dívida de todos. Uns tentaram pagar um pouco, outro tentou pagar outro, e vai tentando pagar. Mas essa dívida, em algum momento, ela foi gerada. E foi só aumentando. E vai uma bola de neve. Então, para arrancar essa bola de neve, a gente não vai botar aqui culpa em nenhuma gestão, em nenhuma, desde o começo até aqui. Mas que um dia essa dívida surgiu, lá atrás surgiu. E aí foi só aumentando. Então é todo mundo, infelizmente.
1: O problema é que deixou surgir a dívida. Aí depois, hoje, para controlar...
2: Depois que surgiu...
1: E ficou incontrolável.
2: Foi aumentando.
1: É verdade, foi só aumentando e ficou impagável. É, mesmo com todos... É, que esse não é o primeiro parcelamento. Né?
2: Não,
1: já houve vários, em todas as gestões, já passaram.
2: Parcelando e reparcelando.
1: Desde que ele foi criado, para você, passem vocês. Desde que ele foi criado, na gestão em que ele foi criado, houve parcelamento.
2: É que muita gente até reclamou pela criação.
1: É.
2: Não deveria ter criado Instituto de Previdência.
1: E onde,
2: já tem o da União.
1: É, e onde há o Instituto de Previdência, isso aqui em Serra Branca, onde há, eles enfrentam o mesmo problema.
2: O mesmo problema.
1: Você pode olhar, não existe um Instituto de Previdência que ele não tenha, que ele seja 100%. Em todos eles tem reparcelamento, tem problemas, tem dificuldades, tem dívidas. Né? Porque eu acho que não foi uma boa para os municípios. Sinceramente,
2: não acho
1: que não foi uma boa.
2: Pois não.
1: Era melhor pegar, recolher, pagar o INSS, que os funcionários têm direito, e aí ele tinha direito lá. Né? O
2: aí
1: que é repassado.
2: Mas entendeu? Aí vem, já está feito.
1: Já está feito, agora não tem...
2: pelo menos uma evolução ocorreu.
1: É.
2: Porque
1: isso
2: tinha
1: aí...
2: 14 milhões, está em 43, então é evolução.
1: Pois é.
2: A dívida continua, mas pelo menos evoluiu. Alguma coisa boa aconteceu no meio disso tudo. Mas aí a gente espera que seja analisado aí, a Câmara tem o seu dever de analisar, analisa, vê como é que é, o que está acontecendo, de onde vem essa dívida, como vai ser feita para pagar. Porque de um jeito ou de outro vai ter que pagar. Infelizmente, porque... vai ter que acontecer parcelamento e reparcelamento.
1: Se não pagar, quem fica prejudicado são os funcionários públicos.
2: Exatamente.
1: Entendeu? De um jeito ou de outro. E é importante, né? Eu creio que o projeto voltará logo para ser aprovado, porque aí é os funcionários que ficarão prejudicados, né? Então, como o querido disse, né? Houve uma evolução, né? Se antes, né? Se o patrimônio do IPMT antes ele era de 14,4 milhões e hoje o patrimônio do IPMT é de 43,7 milhões. Significa que houve uma evolução grande.
2: Houve evolução.
1: A gente tem que olhar esses números aqui, né? Inclusive, quando a gestão pegou, não pegou com esses 14 milhões, não. 14,3 não. Era abaixo disso aí. Era abaixo isso aí. Estou esquecendo de fazer uma análise em cima desses números. Era muito abaixo disso. Era em torno de 10, parece 10 milhões, um negócio assim. Né? E aí a gestão foi pagando as dívidas, que tem que pagar, isso pagar. Independente, quem vier o próximo tem que pagar, e aí o próximo tem que pagar, e assim vai.
2: Foi, foram feitos parcelamento e reparcelamento em uma época.
1: Sim.
2: Aí depois, né? Foi na época de Jurandir, na época. E depois veio a época de... Aí Juiz de Preto ficou aí 9 meses, mais ou menos. Aí pegou um dinheiro aí do pré-sal.
1: Também pagou, né?
2: Pagou uma
1: também
2: parte.
1: Pagou
2: também
1: uma parte.
2: E agora, o George, com certeza, deve ter pago alguma parte, mas aí tem dívida ainda.
1: Tem dívida ainda.
2: Tem dívida.
1: Tem dívida ainda.
2: Aí tem que pagar, não tem conversa, não tem nem discussão. Agora, como vai ser feito, aí a Câmara vai ver aí, vai analisar, vai ver, discutir aí com a Prefeitura como é que vai ser feito, com o Instituto de Previdência, vai esclarecer algumas coisas para a Câmara e tudo mais. Mas o fato é que tem que pagar. De um jeito ou de outro. Ou então desfaz logo esse IPMT e vamos todo mundo por INSS mesmo, direto e pronto. Mas a realidade é clara, se tem dívida, tem que pagar.
1: Pois é, tem que pagar, né? Inclusive, ontem, né, após a sessão, os vereadores da base de situação, né, falaram exatamente sobre a apreciação do projeto, né? Você vai acompanhar aqui também no Jornal Interativo. Cadê a fala dos vereadores aqui, meu filho?

0: Muito bem, são 6 horas 44 minutos no Centrão da Paraíba. Vamos ficar aí na expectativa, não é, do áudio sair aí dos vereadores, o que é que eles dizem, o que é que eles afirmam, se vai ter alguma sessão extraordinária antes das festividades. Eu acredito que sim.
1: 117/2026, que gerou essa polêmica em alguma parte das redes sociais, que é um projeto de parcelamento e reparcelamento do IPMT. Queremos deixar claro para a população taparuaense, principalmente para os funcionários da Prefeitura Municipal de Taparuá, que estamos nos inteirando do projeto, dentro da responsabilidade para com os funcionários, buscando saber do que se trata, sem fazer terrorismo, para que os funcionários saibam a posição dos vereadores, que estamos a favor sempre dos funcionários, como somos funcionários efetivos também, a maioria aqui dessa bancada que está aqui, e vamos colocar para os funcionários a verdade dos fatos, olhando no olho do que se trata esse projeto para benefício do povo de Itaperuá e principalmente dos funcionários.
2: Sobre o que Chiquinho falou, muito bem explicado, em tranquilizar os funcionários, os servidores efetivos do município de Itaperuá, que a arrecadação deles serve ao IPMT. O que, é que nós temos a dizer para tranquilizá-los? Primeiro, que nessa gestão atual, o prefeito Jorge Farias tem enviado o repasse da prefeitura para o IPMT de forma assídua, garantindo que todo esse pagamento seja feito da melhor forma possível. Para você ter entendimento disso, o IPMT teve início no ano de 2009 e até o ano de 2020, na gestão anterior, a arrecadação do IPMT totalizou 14 milhões de reais e deixou de repassar para o IPMT, a prefeitura deixou de repassar 6 milhões de reais. E na atual gestão, George já conseguiu, junto com André Batista, o nosso presidente do IPMT, juntar um montante de recursos no IPMT de 43 milhões de reais. Hoje, o IPMT conta nos cofres dele com 43 milhões de reais. E esse valor, que era uma dívida herdada, uma herança maldita herdada de 6 milhões, George já conseguiu passar 3,4 milhões e pagou esse valor. Como deixar o atual valor sendo pago e pagar a dívida que ele herdou está ficando difícil? Veio essa lei para ter esse reparcelamento, para que dê condições de pagar o que é devido e herdado de outras gestões. É nesse sentido que a gente precisa esclarecer para a população que a gestão atual está fazendo o repasse com tranquilidade, com honestidade, e você percebe, um valor que era até 2020, de 9 até 2020, 11 anos, foi arrecadado 14 milhões de reais. De 21 até 25, já chegou a 43 milhões de reais. Isso significa que a gestão tem compromisso com o dinheiro do servidor municipal de Itaperuá.
3: Uma gestão que tem compromisso. Um montante desse, Alan Bonga e servidor de Chiquinho Patativo, nós somos servidor público efetivo, uma garantia, um gestor com olhar de responsabilidade. Entre 5 anos e meio, e hoje faz a gestão do gestor George, tá? 5 anos e meio, para dizer, mais de 30 milhões, conseguiu juntar esse montante. Quer dizer, tem uma responsabilidade com o servidor público e com um olhar diferente para Itaperuá. Essa responsabilidade custa em quê? Trazer mais benefícios, que não trave os benefícios que venha para o nosso município. E nós queremos, não acho nós vereador ou a população de Itaperuá, que nossos políticos traga mais benefícios. E nós não, eu na minha parte, não estou aqui para impedir, mas sim para ajudar. Ajudar e muito. Porque não é fácil um gestor pagar um PMT mais de 30 milhões aos servidores.
4: Apenas eu queria endossar e dizer que os servidores têm a certeza que jamais o prefeito George, que é uma pessoa que se preocupa com o dia a dia das pessoas e principalmente com o funcionário, jamais ele vai prejudicar ninguém. E eu tenho certeza, nosso amigo Alan, nosso amigo Chiquinho, nosso amigo Doutorzinho, que nós estamos aqui em prol da nossa comunidade, em prol do nosso funcionário, que é quem precisa da nossa contribuição e precisa da nossa defesa. E eu tenho certeza que tudo vai dar certo.
5: Boa noite a todos, Chaparoense,
6: Tazão. Pois é, né? Tá aí, então, a gente viu. Só parar aqui, a gente viu aí a fala, né? Dos vereadores, né? Da base de situação, né? Falando, claro, pelo projeto, né? Em defesa aí do projeto de lei, dando as explicações. Mas também, vamos ouvir também o outro lado, né? O lado da oposição. O vereador Ailton, né? Após a sessão também, né? Como esse vídeo também foi após a sessão, comentário. O vereador Ailton também, né? Em suas redes sociais, falou, né? Da questão também desse projeto, né? Vamos ouvir também aqui o vereador, ex-presidente da Câmara Municipal, o vereador Ailton.
7: Esse reparcelamento e parcelamento que foi enviado ontem, esse projeto de lei à Câmara Municipal, e pela surpresa eu vejo um projeto de lei onde requer um parcelamento e um reparcelamento de forma urgente, urgentíssima, onde não seria enviado para as comissões temáticas, ou seja, a Comissão de Constituição e Justiça, não seria enviado para a Comissão de Finanças, porque nós não tínhamos esses números. Porque o que fez o gestor público municipal? Ele elaborou o projeto sem nenhum gráfico, mostrando que o porquê não conseguiu pagar o parcelamento já feito anteriormente, e quanto foi pago, e quanto faltava pagar, e o novo parcelamento, porque é um reparcelamento e um parcelamento, e o parcelamento de quando foi que ele deixou de repassar, e o valor também para o IPMT. Então, a gente estava votando em letras, dando ao gestor um cheque em branco, e a gente não tinha nem tempo de estudar o processo, o projeto de lei. Entende? Porque o projeto de lei que chega um dia antes. E isso obedecendo uma ordem do próprio Ministério Público, que comunicou à Câmara Municipal que todo projeto de lei tem que ser enviado para as comissões temáticas, para que a gente possa se debruçar em cima do projeto de lei e respeitando o princípio da transparência, o artigo 37 da Constituição, transparência e publicidade, o que não aconteceu com o quarto gestor municipal. Ele queria que nós votássemos no escuro um projeto onde ele verbalmente foi para uma rádio, disse que era 3 milhões que devia, então depois os vereadores disseram que era 6 milhões e que tinha pago 3 milhões e pouco, estava devendo 2 milhões e pouco ainda ao Instituto de Previdência do município de Itaperuá, e que é dividir isso em 25 anos. A geração dele não vai estar mais viva. A minha geração não vai estar mais viva. Entende? A gente precisa de um gráfico, a gente precisa de números no projeto de lei, para que nós possamos realmente avaliar, analisar, entende? Dar publicidade à população do que está acontecendo. Por que o gestor que fez um parcelamento não conseguiu continuar pagando e pediu um reparcelamento? E por que ele não conseguiu pagar o que estava sendo descontado no nosso contra-cheque, pediu também um parcelamento? E de quanto essa dívida? Ele não explicou. Não tem um projeto. Então é isso. Eu desejo a vocês sorte. A gente tem que zelar, entende, pelo servidor público. A gente só somos fiscais. O executivo, a gente tem que fiscalizar o executivo. Nós temos que elaborar leis que realmente venham a somar e induzir o desenvolvimento da Peruá. Nós não podemos, de forma nenhuma, de forma irresponsável, aprovar um projeto que chega de repente na Câmara Municipal, um dia à noite, antes, nós fomos comunicar para ser aprovado em urgência urgentíssima, sem que a gente pudesse ter analisado, sem respeitar, como disse, o princípio da legalidade, o princípio da publicidade, o princípio da transparência. Então, era tudo que eu tinha a dizer a vocês e que vamos pedir, nós vamos ao Ministério Público, vamos solicitar todas essas informações. Uma vez fornecidas essas informações, aí sim, se a gente vê que realmente existe a necessidade do reparcelamento e do parcelamento, entende? A gente vai votar a favor.
6: Pois é, então, né? Aí a gente trouxe aqui o.
7: Aproveitando, vem aqui.
6: Fala também do vereador Ailton, né?
7: Essa polêmica.
6: Vereador hoje de oposição, né? Também faz a oposição. E aí a gente trazendo os dois lados da notícia, né? Estou tentando aqui o contato com o prefeito de hoje, inclusive ontem ele falava uma das emissoras aqui, mas o corre-corre é grande, né? Que seria bom também o próprio prefeito falar aqui à população, né? A população do nosso município. Mas algo é fato, pelo que a gente já viu aqui, né? E nada, né? Isso vai prejudicar, né? Porque eu acho que assim, a gente pergunta assim, será que houve discussões quando houve parcelamento e reparcelamento e reparcelamento, reparcelamento por cima de reparcelamento lá atrás? Será que houve discussões? Será que houve esses entraves? É só colocações que a gente está colocando. A gente está indagando nada contra ninguém. É só suposições que a gente está colocando. Será que houve discussões em cima do tema? Né? Porque como o próprio gestor e aí os vereadores da situação falaram, nada prejudica o servidor público, né? É apenas uma maneira para quitar a dívida, para pagar a dívida, que é impagável, né? Que já vem lá de muitos anos. Então todos, né, inclusive na gestão do IPMT foi criado, houve o primeiro parcelamento. Eu lembro bem disso.
0: Aí depois parcelamentos, né? E reparcelamentos.
6: Depois reparcelamentos e reparcelamentos. Para você ver, na gestão que foi criado, houve um parcelamento. Porque na própria gestão que foi criado, lá atrás, não conseguiu se pagar. E aí teve que fazer um primeiro parcelamento.
0: E depois?
6: E depois você foi reparcelando as reparcelas.
0: Parcelamento.
6: Né? E aí também a atual gestão, também dentro desse dever, reparcelando também a questão da dívida. Né? Pelo que eu entendo, é isso. Né?
0: O interessante é isso. O prefeito falar a respeito dessa questão de quanto, quando ele entrou, como é que estava a situação. O nosso amigo André também pode falar e dizer como é que foi. Você recebeu a situação do Instituto de Previdência da Prefeitura. Como foi recebido? Qual o montante e qual o montante das dívidas? Qual o saldo positivo e também qual o saldo negativo? O ônus e o bônus. Para explicar para todos os servidores. Não é só isso. Acho que acredito que isso é fácil de fazer. O nosso amigo André pode explicar legitimamente. Ele é o presidente do IPMT. E pode explicar claramente o que foi que aconteceu. Se já tinha dívida antes, como a gente já sabe que... Todo mundo sabe que já havia dívidas, mas qual o montante dessa dívida? Como foi que pegou a situação do IPMT? Eu sei que pelo menos o montante dos servidores, aquele montante que é para servir para aposentadoria dos servidores, estava 14 milhões e pouco, mais ou menos isso. E agora está 43 milhões. E já em relação à dívida, quanto de dívida receberam? Acho que a pergunta, na realidade, não é nem sobre o montante, mas sobre a questão da dívida. Como foi? Qual a situação de endividamento que o IPMT estava quando a gestão assumiu? Essa gestão, não é? Porque a discussão está em cima dessa gestão. Quanto de dívida o IPMT tinha? Porque aí sim, respondendo essa pergunta, pronto. Respondendo essa pergunta, essa é a pergunta chave. Como estava o endividamento do IPMT quando essa gestão assumiu? Como era que estava o endividamento? Respondendo essa pergunta, pronto, não precisa mais fazer outra pergunta. É só essa mesmo. O nosso amigo André também pode participar. Se não quiser participar hoje, pode participar na próxima semana e dizer. Simplesmente, com dados, com fatos, com números, se quiser trazer aqui essa questão toda, como estava, como está, qual a situação hoje, é muito importante, porque esses esclarecimentos são esclarecimentos que com certeza são respostas aos servidores. Então a gente vai esperar que o prefeito fale alguma coisa ou que o André fale alguma coisa para dizer como é que estava a situação quando essa gestão recebeu. Porque aí tem parcelamento e reparcelamento novamente.
6: Pois é.
0: Então tem que saber o porquê. Deve, essa resposta dessa pergunta aí, ela é a chave.
6: É verdade, né? São 6:59, 6:59 na Paraíba, né? Jornal Interativo, você ligado e sempre bem informado, né? Aqui com a gente, é você ligado e sempre bem informado. Vamos fazer o seguinte, vamos faturar, daqui a pouco a gente continua essa discussão. A gente vai faturar aqui rapidinho, né? 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
6: 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Olha só, também, cadê aqui, meu filho, né? 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
0: No Centrão da Paraíba, são 7:04.
6: Pois é, gente, 7:04, 7:04, agora em Itaperuá, no Cariri da Paraíba, né? Você ligado, sempre bem informado, né? É, estou aqui em linha também com mais um vereador, né? Dessa vez vereadora de oposição também. É, como a gente colocou a fala do vereador Ailton, né? É, a gente está tentando também contato aqui com o prefeito do nosso município. Mas vamos ouvir também aqui a opinião também da vereadora Rosinha, né? Que está nos ouvindo também e quer participar. Alô, Rosinha, bom dia.
14: Bom dia, Luciano. Bom dia, Kennedy.
0: Bom dia
14: a todos que nos escutam. É, e aí eu gostaria de dar alguns esclarecimentos à população. Eu já fiz isso nas redes sociais, né? E também para que todos os servidores municipais, eles fiquem cientes de todo esse trâmite.
6: Sim.
14: É, recebemos o projeto, né, com pedido de urgência, urgentíssima, né? Porém, quando nós fomos, eu falo por mim, né, quando eu fui olhar, na verdade, ler, fazer a leitura do projeto, né, o projeto pede um parcelamento e um reparcelamento. É, o parcelamento é algo que é novo e o reparcelamento é algo que já foi parcelado. Né? Então, uma das maiores críticas que existiam na época do ex-prefeito Jurandir era justamente esse tipo de atitude, esse tipo de manobra com o IPMT. E aí agora a gente se depara com a mesma prática, o que é inadmissível, né? Porque em nenhum momento o gestor diz qual é o valor da dívida. Né? Quanto é, se o IPMT devia, se o ex-gestor deixou uma dívida de 3 milhões, né? E se passaram 6 anos praticamente, porque nós já estamos no 6º ano desse governo municipal, por que só agora? Né? O que é que houve? Não estava sendo pago? Né? Aonde é que estava sendo investido o dinheiro? Então, acho que precisa ter clareza sobre isso. Eu não vou dar um cheque em branco ao gestor municipal para ele fazer com o dinheiro do IPMT o que ele quer, né? Ou então com as contas do IPMT o que ele deseja, o que ele acha. Né? Nós não recebemos nenhum cálculo, nós não recebemos nenhuma informação sobre o valor que poderia ou que pode ser parcelado. Né? Então, acho que precisa entender também que esse valor que o IPMT hoje tem em caixa, né? Primeiro a gente sabe que o desconto, ele teve aumento do INSS, hoje ele é o desconto do IPMT, que hoje é no valor de 14%. Então, de lá para cá, de uma gestão para outra, já aumentou consideravelmente. Né? Depois a gente precisa entender que os funcionários que vieram do INSS, né? O acordo é exatamente para que esse percentual ele entre no IPMT, né? E fora a taxa Selic, que também teve um aumento considerável, uma aplicação considerável. Então, todas essas informações elas não são dadas, né? Na verdade, eles mandaram para a Câmara, né? E eles não dão nenhuma explicação. Inclusive, ontem foi para as comissões, porque obrigatoriamente eles precisam ir para as comissões para dar os pareceres, né? E tudo que for para prejudicar o funcionário público, tudo que for para gerar prejuízo para a gente, porque todo mundo sabe que o IPMT é um seguro da nossa aposentadoria e a gente precisa ter muito cuidado e responsabilidade com isso. Né? Então, o Instituto, em 5 anos, ele diz que conseguiu aplicar ou reservar 30 milhões. Né? Como é que é possível? Se em 11 anos os números apresentados giram em torno de 20 milhões. De onde surge um valor superior a 30 milhões em apenas 5 anos? Né? Então, o que é que acontece hoje? Nessa composição da receita do MP, entra a compensação previdenciária, os servidores que averbam o tempo de contribuição do INSS, além dos rendimentos da aplicação. Sem contar, Luciano, que o gestor atual municipal, ele fez um parcelamento em dezembro de 2023. Né? Ele formalizou um parcelamento dos débitos patronais, da educação, da saúde, junto com o regimento próprio. Então, o próprio gestor, em 2023, dezembro de 2023, no apagar das luzes, ele fez um parcelamento no valor de R$1.761.000. Um valor consolidado após a atualização é R$1.817.000, que foi em 60 prestações. Então, o mesmo gestor, o mesmo grupo que criticou o ex-prefeito Jurandir, né, com essa questão de parcelamento, volta a exercer a mesma prática. Porém, uma coisa que nós precisamos saber, os servidores querem saber, em quanto está a dívida? Se a dívida estava em 3 milhões, né, durante os 6 anos, essa dívida tem que ter sido abatida. O que é que houve? Quanto é o valor? Por que essa obscuridade? Por que a falta de informação conosco? Então, o problema desta gestão é justamente fazer algo do jeito que eles querem e da forma que eles querem, né? Os servidores, eles merecem um debate transparente, com números completos e devidamente contextualizado, para que a gente não seja induzido a conclusões equivocadas. É um patrimônio nosso, não é um patrimônio... Não é um patrimônio de secretário, né? Então, a minha posição é essa. Eu não dou um cheque em branco a um gestor para ele fazer o que ele quiser, né? Tem que ter explicação, tem que ter clareza, certo? Eu não vou prejudicar funcionário nem servidor público, certo? Porque o gestor, de repente, decide organizar, diz que vai organizar. Organizar o quê? Na verdade, está desorganizado, né? Se ele vinha pagando durante esse tempo, o que é que houve agora? É? Ou não vinha pagando durante os 6 anos? É isso que os servidores querem saber. Como é que está a situação do MP? Não me venha com números dizendo, ah, durante esse período nós arrecadamos tanto. É obrigação dele fazer o repasse do desconto do nosso contra-cheque para o IPMT. Ele não está fazendo favor, não. O dinheiro não é dele, não. O dinheiro sai dos nossos bolsos. Então, ele precisa dar uma explicação, né, e precisa mandar para a Câmara o valor que vai ser, que ele quer ou que ele deseja fazer o parcelamento e reparcelamento. E eu quero deixar claro a todos os servidores, o reparcelamento e o parcelamento são coisas novas, porque lembrando que ele já fez um em dezembro de 2023, né? Então, a gente precisa deixar claro, porque essas coisas eles fazem questão de esconder para os funcionários de Itaperuá e para o povo de Itaperuá. Luciano, muito obrigado pela oportunidade, muito obrigado pelo espaço, né? Eu desejo a vocês um excelente dia, que Deus abençoe a todos nós, né? Que vocês possam fluir no trabalho de vocês, e eu continuo com a verdade, porque a verdade ela entra em qualquer lugar. Então, não me venha com esse discurso dele, né? De santinho, de bonzinho, porque de santinho, bonzinho ele não tem nada, né? De certinho também ele não tem nada, né? Então, antigamente, quando o Jurandir propunha esses acordos, era taxado como ladrão, irresponsável, estava afundando o IPMT, e ele está cometendo as mesmas práticas. Então, é o sujo falando do mal lavado. Muito obrigado, Luciano Kennedy, até mais.
0: Valeu, até mais, vereadora Rosinaldo Gouveia, muito obrigado por sua participação aqui conosco.
6: E seria importante esses esclarecimentos. Acho que, para acabar toda essa dúvida, né, seria importante esses esclarecimentos. Quanto é a dívida hoje, né, do IPMT? E o próprio gestor ou o presidente do IPMT, né, o espaço também está aqui aberto, né? Tentei manter contato aqui com o prefeito, mas é um pouco complicado, para que ele próprio possa falar, né, sobre esses assuntos. Seria importante essas discussões, até mesmo para ficar de uma forma, digamos assim, transparente, né?
0: Isso, né? Ficar mais claro para todos, né?
6: É importante. Todo mundo, né?
0: Esse debate é importante, aí as falas dos vereadores da situação, dos vereadores da oposição, vieram aí enriquecer e muito esse debate. A gente espera agora um posicionamento do presidente do IPMT, esclarecimento, trazer um esclarecimento, quanto de dívida tinha, de quanto é que querem parcelar e reparcelar. Essas coisas muito importantes, essas informações são muito importantes. Então a gente fica aqui aguardando, agora só faltam falar mesmo o prefeito e o presidente do IPMT, que pode esclarecer e trazer todas as informações.
6: Pois é, agora são exatamente 7:13, 7:13. Daqui a pouquinho tem o grande sorteio aí, Dia dos Namorados, viu, gente? Fica na expectativa, já tá tudo prontinho. Daqui a pouquinho o grande sorteio aí da sexta, né, para você presentear hoje é Dia dos Namorados, né? Eita, coisa boa, né? Temos aqui algumas interações, ouvintes participando aqui com a gente.
15: Bom dia, Luciano. Bom dia,
0: Kennedy. Bom dia.
15: Eu acho interessante, Luciano, entende essas coisas que eles estão colocando a público agora. E porque antes de eles entregar o governo para a George, eles não mostraram as dívidas que eles estavam devendo. Aí agora quer colocar o tapete por cima das coisas erradas deles para prejudicar o que está agora, que está pagando as dívidas que vem deles. Eu acho interessante é isso. Eles agora querem ser santo, se isso vem do tempo deles, essas coisas erradas. E por que agora querem apontar o dedo para quem está pagando as injustiças que eles fizeram?
6: Pois é, né? Tá aí então, né? Com certeza, né? Os ouvintes aqui participando, interagindo, 988-5552-88. Dê também a sua opinião, fica à vontade, né? 988-5552-88. É importante aqui a sua participação aqui conosco, né? A gente aguarda também, o presidente do IPMT, liga aqui pra gente, tá certo? Pode se pronunciar aí também com relação a esse fato. Só quem pode esclarecer é vocês, né? Eu não tenho esclarecimentos, né? Eu não tenho aí o que a gente tem, os dados que a gente já passou, né? Que eram de 14 milhões e hoje o saldo do IPMT, né? Deu um acréscimo, né? Deu uma subida boa, o que a gente tem esses dados. Mas fora isso, a gente não tem outros dados.
0: O assunto em questão é justamente a questão das dívidas. Então, seria importante

0: 116 na Paraíba, né? Você ligado aqui sempre com a gente, bem informado, mais um ouvinte aqui. Bom dia, Luciano, bom dia, Kenny, porque só agora, a vereadora vê o erro, né? É o comentário aqui dos ouvintes, né? Os comentários aqui são diversos, a gente lê os comentários dos ouvintes, né? É como a gente já falou, né? Houve parcelamentos, reparcelamentos lá atrás, não é uma coisa, digamos assim, nova da gestão atual. É algo que já cada um já fez a sua parte, né? Reparcelando, não sei lá o que, né?
1: O que eu falei aqui lá no Jornal Interativo, lá no início, muitos anos atrás, quando foi criado aqui, eu fui contra a questão de criar Instituto de Previdência de Prefeitura. Eu fui contra. E agora, já que foi criado e os problemas foram aumentando, foram aparecendo, a gente tem uma ideia, vários institutos no Brasil inteiro tem esse mesmo problema. Aparece esse mesmo problema. Por isso que eu fui contra antes. E agora, já que está feito, a gente precisa só do esclarecimento. É isso que estão pedindo os servidores, os vereadores. E o presidente do IPMT pode trazer esses esclarecimentos, mostrar, apontar, dizer quanto é o parcelamento, é de quanto, é de que dívida, de onde veio. Então, é isso. Quanto tinha de dívida, como é que está agora a situação. Seria interessante explicar, porque aí a transparência é tudo.
0: É verdade. 7:17.
2: Bom dia, Luciano.
0: Bom dia.
2: Silva e Kim Sampaio.
1: Bom dia.
2: Vocês são nota mil.
0: Obrigado.
2: Sempre estou na escuta, todo dia do jornal.
1: Muito obrigado.
2: Realmente, quem tem tapete sujo, não fala do mal lavado. Isso não é de agora, né? Atrapalhando, entrando na conversa da mulher que falou sobre isso, ela está falando a verdade, porque não falaram o passado. Aí, como a Geórgia está no presente, está no... só ele que é o errado.
0: Pois é, tá aí a opinião dos nossos ouvintes também, né, participando, interagindo aqui junto conosco, informações que a gente tem aqui, obtém que o prefeito está de viagem, né, está viajando, mas dá para atender, né, importante a gente esclarecer, se não der hoje, mas semana que vem a gente agenda aqui, né, e é bom a gente conversar sobre isso aí, né, porque eu sei que o prefeito ontem falou, lá da emissora aqui do Cariri, só que aqui é Itaperuá, nós estamos em Itaperuá e a gente tem um público bem mais elevado, né? Muita gente está nos ouvindo nesse momento, muita gente pode ouvir nesse momento os esclarecimentos, inclusive os próprios vereadores de oposição, né, que estão ligados também, podem ouvir aí os esclarecimentos. Eu acho que o esclarecimento é aqui, tudo gira em torno aqui da cidade, não lá fora, né? Com todo respeito, os colegas, mas tudo gira com relação aqui, à cidade, né? Os problemas giram em torno aqui da nossa querida cidade de Itaperuá, tá bom? São 7:19, 7:19, tá certo? Você ligado, sempre bem informado, vai mandando seu comentário, tá certo? Vai interagindo aqui junto conosco, daqui a pouquinho tem sorteio aí, Ideal Farma, Rádio Itaperuá FM, tá certo? Dia dos Namorados, então daqui a pouquinho tem sorteio aí da sexta, né, pra você presentear, dá tempo ainda, viu? Dá tempo ainda, já eu vou encerrar aqui a promoção, vou encerrar, né, a promoção, e aí a gente vai estar fazendo o sorteio. Daqui a pouquinho já está tudo pronto aqui, inclusive você vai acompanhar aí ao vivo, corre lá para o YouTube, você vai acompanhar ao vivo de uma forma transparente, né? Desde já eu quero aqui agradecer meu amigo Alexandre, né, da Ideal Farma, né, pela essa parceria sempre aqui com a Itaperuá FM 87,9, né? 7:20, 7:20 na Paraíba, né? Vai ligando, gente, vai ligando, vai interagindo junto conosco, tá bom? Estamos aguardando a sua participação, você que está ligado. E lembrando, né, gente, amanhã no programa Frente a Frente, estaremos recebendo o pessoal da cultura, né? O pessoal lá da cultura, lá da cidade de Assunção. Estaremos falando lá sobre o São Pedro, né? Sobre as ilhas de forró, que já vão começar, né? Já estão aí nos preparativos e a gente vai saber tudo aí sobre a cultura lá no município de Assunção, né? A gente vai estar

0: recebendo a Danielma Oliveira, que é a secretária de Cultura, e vamos estar recebendo também o Maurício, né, também, que ele é diretor de Cultura lá do município de Assunção, tá certo? E aí a gente vai estar conversando, né, sobre a cultura lá no município de Assunção, né? Começa aí o maior São Pedro, passou o São João, já entra lá no São Pedro, lá na cidade de Assunção. Você está imperdível. Também haverá o sorteio do brinde, viu, gente? Fica ligado.
1: Bom dia, Luciano. Bom dia, quem foi o que para ganhar o... A fecha aí, o brinde. Fala o que aí? Faz aí pra eu ganhar. Eu tenho meu namorado pra dar ele.
0: Pum. Eita, olha aí. Eita, danado. É só ir lá, né? É só ir lá no Instagram. Nós já explicamos aqui a semana inteira, né? Já deu semana que a gente explica. Vai lá no Instagram da Rádio Tapera FM. 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Você curte o banner. 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Já tem mais de 500 comentários, né? Em uma semana só que a gente colocou muita gente lá, né? E daqui a pouquinho vai ser aí o sorteio lá ao vivo pelo Instagram. Instagram da Tapera FM. Alguma novidade por aí, meu filho? Algum, seu microfone?
2: Obrigado, meu amigo Luciano. É, tem aqui um comunicado. Sim. Do nosso amigo Silvano, que ele é responsável pela questão da coleta aí do...
0: Silvano, grande abraço. Não, Silvano.
2: Grande abraço para ele. Pediu aqui um favor para a gente passar aqui. Sim. Que aconteceu um problema mecânico aí em um dos caminhões da coleta. Vamos ouvi-lo, que é melhor, né? Ele fala aqui bem rapidinho.
0: Vem aí ele.
3: Bom dia, meu amigo Kelly de São Paulo. Você fazer um favorzinho, cara, botar um aviso que o caminhão que faz a coleta aqui, Rua Padre Ananias, essa Rua do Campo, Bairro São José e adjacências, não vai ser possível fazer hoje devido a um problema mecânico. Amanhã, com certeza, logo cedo, começa a coleta. Beleza? Faz favor pra mim, cara.
2: Isso aí, né? Infelizmente aconteceu esse problema mecânico, né? E aí não vai ser possível concluir ali o Bairro São José hoje. Mas ele disse que amanhã, logo cedo, se Deus quiser, vai estar resolvida essa problemática. Aí vai voltar ao normal a coleta.
0: É, amanhã é sábado, né? Não é dia de coleta lá, mas aí vai continuar a coleta para compensar o de hoje, tá certo? Então o pessoal já fica atento aí, Padre Ananias, e as ruas aí, várias ruas aí no bairro São José, tá certo? Se não passar hoje, aliás, não vai passar hoje, então, mas amanhã, com certeza, deve normalizar aí a coleta para esses setores, tá certo? Tem mais...
4: Bom dia, aqui? Luciano Silva.
0: Opa!
4: Bom dia, meu amigo Quinto Sampaio, como é que estão vocês? Estão bem?
0: Tudo bem.
4: Eu paro com vocês para desejar um bom fim de semana, que Deus abençoe vocês e família. Tá bom? Um bom dia para todos os taperuaenses, para o bom taperuá. Que Deus abençoe todos nós. A agricultura. Meu abraço. E um bom dia aí para o meu amigo Lula, não esqueça
0: da
4: Patrimônio Interativo. Luciano Silva,
0: sim.
4: Saúde e paz e até segunda-feira, assim Deus permitir. Estou aqui na escuta do Jornal Interativo.
2: Seu Abidias!
4: Taperuá. Tchau, Luciano.
2: Valeu, Luciano. Só ratificando o que você disse, só confirmando e endossando que amanhã, viu, gente, não bote o lixo hoje à noite, não. É amanhã. Você bote aí no bairro São José, nas ruas que faltarem, você coloca amanhã, que amanhã o carro da coleta passa, tá certo?
0: Pois é, amanhã, viu? O pessoal aí do bairro São José já fique ligado aí nessa questão, tá bom? Então hoje o carro não vai passar, houve um problema mecânico, é normal, né, acontecer, e aí não vai haver a coleta hoje para o bairro São José, tá certo? Mas amanhã normaliza, né? 7:25, a gente vai rapidinho aqui em bloco de apoios culturais, né, gente? Vamos aqui ao apoio cultural, daqui a pouquinho a gente volta trazendo as últimas informações e o grande sorteio aí, Ideal Farma Taperuá FM, né? 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

0: no Centrão da Paraíba, são 7h32.
1: Pois é, gente, 7h32, né? Estamos de volta aqui com o pancadão de audiência, né? 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É isso aí, gente. Vamos seguindo aqui, né? O Jornal Interativo. Deixa eu ver aqui se tem interações aqui. Né, daqui a
0: Luciano,
1: um
0: enquanto você procura aí,
1: vamos lá.
0: Mandar um abraço ali pro nosso amigo Toninho, a nossa amiga Ilma, não é? 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
1: Pois é, um grande abraço aí, nosso amigo Toninho, a todos lá aí no supermercado Ofertão, né? Sempre ligados aqui com a gente, é você também, de todo o comércio local, né? Estão sempre ligados aqui com a gente, sempre estão na audiência aqui também do Jornal Interativo, tá certo? A notícia em primeiro lugar, você sempre bem informado, tá bom? Vai compartilhando, vai interagindo aí, né? Interagindo aqui junto conosco, 988-5552-88, né? Gente, deixa eu fazer aqui logo o sorteio, dá tempo aqui o pessoal, se alguém ganhar aqui da cidade, né? 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Então vamos lá, ao vivo, deixa eu botar aqui o sorteador. Então ele vai dar uma pessoa, né, de todos aí os 510 que participaram lá no nosso Instagram, e ele próprio vai sortear, né, de uma forma transparente, né, você que tá no YouTube, vou dar um tempo para você chegar também, para você acompanhar, você vê aqui é tudo transparente, tudo limpo, né? 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Vamos ver aqui, deixa eu ver aqui. Tá sorteando aí, tá? Vamos lá. Pra gente ver quem vai ser o ganhador. Aí ele tá passando os comentários. Tá passando todos aí de forma transparente, olha aí, pra você acompanhar, tá bom? Todos de forma transparente, passando um por um aí os comentários. Ele vai sortear, vamos lá. Deixa ele sortear, que é o site que vai sortear. A gente só tá aqui acompanhando. Tudo de forma transparente. Vamos lá, ele tá passando os comentários aí para você ver, né? Da transparência. Com transparência, com credibilidade. Então vamos lá, meu filho interagindo. Passando todos os comentários. Vamos lá, deixa eu passar aí.
0: Aí, aí, aí.
1: Vai já, vai sair. Eita. Né? Vai sair. Tá aí pra você ver o número, né? De total de comentários. Né? Então vamos lá, vamos sortear. Vamos apertar aqui pra sortear.
0: Tô nervoso já.
1: Vou apertar aqui pra sortear.
0: Pelo
1: vamos
0: amor
1: lá.
0: De Deus,
1: vamos
0: vai
1: lá.
0: Logo, pelo amor de Deus. Tô nervoso, vai.
1: Um, dois, três. Eita. Então olha aí, já tem um ganhador.
0: Eita.
1: Né? Já tem aí
0: tchan, tchan, tchan, tchan.
1: Um ganhador. Tá aí ao ver. Pra você que tá no YouTube já tá sabendo, né?
0: Ah, meu Deus.
1: Eita.
0: Pera, calma.
1: Eita danado.
0: Não é assim não.
1: Eita danado. Olha aí o grande ganhador. Meu grande Deus. Ganhador da Ideal Farma, da promoção aqui da Ideal Farma, né?
0: Ei,
1: o Instagram.
0: Olha aí
1: o Instagram aí, né? Arroba. Cadê aqui? O
0: aqui.
1: Arroba Alana Samara. Né?
0: Alana Samara.
1: Alana Samara. Perfil aí do Instagram.
0: Perfil arroba Alana Samara.
1: Arroba Alana Samara.
0: 3139.
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0: É isso aí.
1: O perfil aí no Instagram.
0: Foi sorteada.
1: Foi sorteada. Então ela cumpriu tudo, toda a promoção direitinho, né? Toda a promoção direitinho.
0: Parabéns!
1: Direitinho. E foi a grande ganhadora. Vai levar aí a sexta. Vem buscar, viu, Alan? Não sei se você é daqui da cidade. É importante você vir pegar, tá certo, aqui a sua cesta aí para você ou se presentear, ou presentear alguém, né? Não sei. Fica a seu critério, né?
0: Pode se presentear também.
1: É, fica a seu critério, né? Então vamos lá, primeira a sorteada aí, né? Hoje tá aí tudo certinho, né? Conferindo aí para você que tá na live, olha, tudo certinho. Tudo certinho aí a ganhadora, né? O próprio site ele sorteia aí automaticamente diante de todos os comentários, né? A gente não bota nem a mão. Ele próprio sorteia, tá certo, Alana? Entre em contato aqui com a gente, tá certo? Para você pegar aqui o seu brinde, né? 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Eita, rapaz, tem coisa boa lá, viu? 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Pra não esquecer, né? É isso aí, gente. São exatamente agora 7 horas e 40 minutos. 7h40, Sampaio. 7h40 na Paraíba, meu filho.
0: É isso aí, gente. Um grande abraço aí para todos que estão nos acompanhando. A gente, a Assembleia Legislativa aí da Paraíba, homenageou aí o advogado Solon Benevides com duas medalhas, né? Nessa quinta-feira, sessão solene para homenagear aí o advogado Solon Henriques de Sá e Benevides, com as medalhas de mérito jurídico Tarcísio de Miranda Buriti e a medalha Epitácio Pessoa, a maior honraria da casa. O evento contou aí com as presenças dos deputados Adriano Galdino, presidente da Assembleia Legislativa, Camila Toscano e Tovar Corrêa Lima, o deputado federal Ranieri Paulino, além dos familiares e amigos aí do homenageado. O presidente da casa, deputado Pessoa, deputado Adriano Galdino, parabenizou aí Solon Benevides e afirmou que é dever do Poder Legislativo reconhecer personalidades que, através da atividade que escolheu desenvolver, contribuem aí para melhorar a vida dos paraibanos. Né? É muito conhecido Solon Benevides, muitos anos, né? E foi homenageado aí na Assembleia Legislativa da Paraíba. E já lá no Senado, Davi Alcolumbre trava aí a PEC que propõe fim da escala 6x1. O presidente do Senado, Davi Alcolumbre, interrompeu aí o andamento da proposta de emenda à Constituição que prevê o fim da escala de trabalho 6x1 no Brasil. Ao manter o texto, sob análise aí da mesa diretora da Casa, sem encaminhá-lo à Comissão de Constituição e Justiça. O presidente da Comissão de Constituição e Justiça, senador Otto Alencar, afirmou que ainda não foi informado sobre quando a PEC será encaminhada aí ao colegiado. Uma reunião entre ele e o presidente do Senado, Davi Alcolumbre, que estava prevista para esta semana, acabou sendo cancelada aí por decisão de Alcolumbre. Alcolumbre também não agendou a reunião de líderes para discutir a pauta, um encontro que normalmente ocorre semanalmente. Não foi realizado na semana passada. Alcolumbre declarou que, em plenário, que a tramitação da PEC, que propõe o fim da escassez por um, seria debatida na reunião de líderes. Está aí, o Alcolumbre, que já tem barrado várias coisas. Barrou a urgência também do piso salarial dos servidores da educação, dos não docentes. Ele barrou também. E, segundo ele, tem 30 tipos de funções que estão procurando aí seus pisos e tal, não sei o quê, e que tem que procurar de onde vem esse dinheiro. Aqui está claro, dos servidores não docentes da educação tem o Fundeb já. Então a resposta está dada a ele. Então, de pedido de urgência, ele não aceitou, porque foi covarde mesmo com cada um de nós. Mas, infelizmente, vamos seguir, tem que seguir, porque são pessoas desse tipo aqui que ficam, que ganham eleições e, infelizmente, não com o voto do povo. Mas, Kennedy, não com o voto com sim, porque a estrutura que é formada agora, nessa reforma eleitoral, eles se encaixam em um grupo de pessoas e você até vota em outros. Outros têm mais voto do que eles, mas eles conseguem entrar assim mesmo. Ninguém sabe como. Essa estrutura aí acaba com a democracia. Essa questão de você ter menos voto, mesmo assim você entra. Quem tem mais voto acaba ficando de fora. Isso é errado. Isso é inconstitucional. Porque está quebrando a hegemonia do povo, do poder do povo, do poder de escolha do povo. Isso está na Constituição, que são colocados, esses agentes políticos, eles são colocados lá pelo poder do povo para representar o povo. Agora, se ele é colocado pelo poder de um mexe-mexe em lei, de uma modificação na lei, para eles poderem entrar mesmo com menos votos, aí é inconstitucional. Não precisa ser advogado para saber disso. É inconstitucional. Nós estamos vivendo um período de inconstitucionalidade e que dizem que defende a democracia, mas na realidade não defende democracia nenhuma, defende ele mesmo. E a gente está sofrendo isso aqui em nosso país.
1: É verdade, né? São 7 horas e 45 minutos. Olha só, gente, né? Está sendo realizado, olha só, a 14ª Expotec, né? Promovida aí pelo Exito Meu Kids Vilar, que está movimentando aí a comunidade escolar de Itaperuá, também com a programação aí voltada à educação, também inovação e empreendedorismo, né? E também o desenvolvimento profissional. O evento que acontece entre os dias 10 até o dia 12, ou seja, até hoje, né? De julho, e reúne aí, olha só, estudantes, professores, né, instituições, parceiros e também convidados de toda a região do Cariri da Paraíba. A Expotec também é uma mostra técnica também de empreendedorismo, né, que evidencia as ações aí dos projetos desenvolvidos pelos cursos, né, técnicos também e administração, de administração e agronegócio, né, da instituição nesta edição, tá certo? Ontem, inclusive, né, o deputado Gervásio Maia esteve passando por lá na programação prestigiando e falou da importância, né, dessa Expotec para o município de Itaperuá, né? Falou sobre a questão da importância da educação, quanto é importante a educação, né, e também promover essas parcerias, né? E o deputado esteve passando ontem, como outras lideranças também que estiveram passando lá pela Exito Meu Kids Vilar. Tá de parabéns, né? Exito Meu Kids Vilar, que sempre promove esses eventos, né, Kennedy?
0: É isso aí. Inclusive, merece um prédio mais amplo, um prédio mais estruturado para os alunos, para os professores, para todos os funcionários que ali trabalham, porque tem sido uma escola que traz orgulho para Taperoá. Tem sido uma escola que tem resultados. Agora, precisa também ser incentivada. E um incentivo muito bom seria isso, de uma construção de uma escola pronta para ser uma escola técnica integral, com uma estrutura bem preparada para que os alunos e todos os funcionários, professores e tudo mais, tenham como trabalhar, tenham como expandir até essa forma de trabalhar e os cursos também, para serem adicionados mais cursos e para os cursos já existentes lá terem o local adequado, o espaço adequado para eles funcionarem. É muito importante entregar a uma escola como essa, a seus alunos, a seus professores, seus funcionários, entregar um incentivo diante de tanta entrega que essa escola já deu à sociedade. Então, acho que merece, e a gente fica nessa expectativa de que o próximo governo, a partir do ano que vem, aí já trabalhe com esse pensamento, com essa ideia em mente, para ampliar mesmo os espaços para que se possa trabalhar, dar mais qualidade para trabalhar ali para os alunos e professores e funcionários.
2: Não sei se vai dar tempo. Mais um bom dia para todos que estão na escutada pelo FM 87.9, o líder de audiência. Um bom dia para a parte do seu pai, irmão Luciano, irmão Kendi. A paz para todos que estão na escutada da Rádio Taperoá. Feliz aniversário para quem está aniversariando hoje. Eita. Um abraço para a irmã Maria da Deus Pereira. E Deus abençoe grandemente vocês, com paz, com saúde, felicidade. Um beijo para todos. Fui.
1: Correu mesmo e deu tempo, tá vendo? Deu tempo ainda, dona Miriam. Ainda tem tempo.
0: Grande abraço, dona Miriam.
1: Também quem está ligado aqui, diz aqui, bom dia, meus amigos, né? Jornalistas Nota Mil, Deus abençoe vocês sempre, livre aí de todos os males.
0: Eu
1: a dona
0: amém.
1: Francisca Vilar, lá na rua.
0: Francisca Vilar.
1: O José Vilar, né?
0: Rejane também, com a gente, minha né? mana. Um abraço aí, Rejane. Sempre nos apoiando aqui.
1: Sempre estão ligados aqui com a
0: lá
1: gente.
0: Lá no Maranhão, né? E nos apoiando.
1: Pancadão, né? A gente só tem a agradecer o carinho de vocês.
0: Muita gente em outras partes aí da Paraíba, em outras partes do Brasil, nos acompanhando, nos apoiando. Nosso muito obrigado aí pela audiência que vocês trazem pra gente. Nosso amigo Marcão lá em Sumé, nosso amigo aqui no sítio aqui.
1: Sítio Retiro, São José dos Cordeiros.
0: Adailton, seu amigo Adailton aqui no sítio Retiro em São José dos Cordeiros. Nosso amigo Júnior lá em Salgadinho, sempre nos acompanhando aqui. Seu amigo Patrício lá em Assunção. Então esse público que está fora e ao mesmo tempo está aqui conosco, nosso muito obrigado. Você que está em Taperoá, na cidade, no campo, muito obrigado por vocês estarem aqui junto conosco, nos apoiando.
1: Pois é, com certeza, né? Ligados aqui com a gente, né? No pancadão de audiência da Paraíba, são 7:50, 7:50, tá certo? Lembrando, amanhã temos um encontro com você, tá bom? No programa Frente a Frente, e amanhã sai o sorteio do liquidificador, tá certo? Então, fica ligado com a gente, que amanhã sai o sorteio, né? Amanhã a gente vai ter mais tempo, né? Deus assim permitir, aí a gente vai fazer o sorteio. Então, você que é daqui da cidade, de outras cidades, vai lá, curte lá o Instagram, tá certo? O Instagram é o @, né, Web Rádio Assunção, tá certo? Bem fácil de você encontrar, e também se inscreve no canal no YouTube, e aí você acompanha a gente amanhã, tá certo? Lá na Web Rádio Assunção, no programa Frente a Frente, amanhã Frente a Frente com a Cultura, né? Cultura lá do município de Assunção, tá certo? Que esse é o assunto de amanhã lá no programa Frente a Frente, tá certo? Depois vai ter muitas entrevistas políticas, né? A gente tá fazendo alguns ajustes, mas tudo dando certo, né? E tudo dará certo amanhã, se Deus quiser. Mais um ouvinte aqui participando, interagindo, dá tempo ainda no finalzinho aqui, rapidinho aqui, deixa eu me ver aqui, dizer que bom dia, jornalistas queridos, né? Aquele abraço, né? Deus ilumine vocês, né? Quem foi que mandou aqui foi, deixa eu me ver aqui, foi quem aqui, meu filho, né? A dona Idalina, né? Mandou um alô grande também para...
0: abraço aí, dona Idalina.
1: Antes tinha participado a Jaci Cleide, né? Um grande abraço aí.
0: Jaci Cleide!
1: Participando aqui também com a gente, né? Que fez o comentário também.
0: Grande abraço!
1: em cima das discussões
0: seu
1: aí.
0: Seu Geraldo de Lela.
1: Seu Geraldo de Lela.
0: Eita. Aquele abraço aí pro seu Geraldo, né?
1: Pois
0: uma
1: é.
0: Figuraça. Uma hora ele tá lá no Sítio Mineiro da Serra, outra hora tá aqui na cidade. Grande abraço para ele e toda a sua família.
1: Pois é, gente, e lembrando, né, lembrando aí aos cuidadores de animais, né, terça Opa. E quarta, viu, gente, comparecer lá à sede da Secretaria de Agricultura aqui do nosso município para fazer aí o pré-cadastro para a castração, tá certo? Pré-cadastro aí para castração, tá certo? Lembrando, né, as regras lá, como a gente trouxe ontem aqui, cada cuidador vai ter direito a cadastrar um animal, tá certo? Um animal aí que tem os procedimentos, exames, essas coisas, tudo mais, tá certo? Então, um animal por vez. Então, cada cuidador vai ter a oportunidade de cadastrar um animal para fazer a castração, tá certo? Aí será feito todos os procedimentos. Lembrando, na terça e na quarta você se dirige lá à Secretaria de Agricultura, né, lá no centro da cidade, e faz lá o pré-cadastro, tá certo? É um pré-cadastro aí para você castrar aí os seus animais. Lembrando, um por vez, né? Um por vez aí, se você tem dois, é um por vez, se você tem cinco, é um que você vai cadastrar aí para fazer a castração. E aí, o pessoal vai estar organizando direitinho, e aí o castramal virá, tá, peruá, já com tudo certinho, né? Não vai ser aquela coisa aleatória, já vai ter as pessoas certas para fazerem aí a castração. Que é só o início, né? Muito mais virá, tá certo? Virá com certeza, e vamos aproveitar, tá certo? Vamos aproveitar essa iniciativa. Para semana, gente, a gente vai ter várias entrevistas aqui também voltada na cultura, né? Na cultura aqui do nosso município. Para semana começa os festejos juninos aqui no nosso município, né? A praça ali está sendo preparada, os últimos detalhes estão sendo colocado lá, preparado para o início do São João Itaperuá, que esse ano vai de 17 a 20, né? De 17 a 20 desse mês, tá certo? Então, é uma grande expectativa aí para o início dos festejos juninos aqui no município de Itaperuá. E aí a gente vai ter atrações, inclusive a própria secretária de cultura também vai estar aqui durante a semana, né? Teremos aqui o nosso amigo Adinaldo, Liança, entre outros artistas da terra também que vão estar aqui durante a semana no Jornal Interativo, né? Interagindo aqui junto com a gente, né? Falando um pouco sobre a expectativa deles. Então, muita coisa legal semana que vem aqui no Jornal Interativo, tá bom? E a gente vai ficando por aqui, né? Faltando apenas 6 minutos. A gente agradecendo o seu carinho, agradecendo a sua audiência. Amanhã a gente se encontra, tá bom? Lá na Web Rádio Assunção, com o programa Frente a Frente. Conto com a sua audiência. Vem pra lá, pra gente, lá no canal no YouTube da Assunção FM. E aí você acompanha a gente, tá bom? Forte abraço, bom final de semana e até amanhã.
0: A gente se encontra amanhã às 11 horas da manhã na Web Rádio Assunção. 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
2: Taperoá FM informa. Hora certa.
3: 7:56.
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Mesmo nas marcas daquela dor, Deus é bom o tempo todo, e o tempo todo, Deus é bom. Diante de Jesus, de joelhos, diante dos problemas, em pé. Quem tem fé, permanece em pé. E quem tem fé, alcança.

abençoe poderosamente a sua vida. Que Deus lhe dê muita força, muita coragem, bom ânimo, meu irmão, bom ânimo, minha irmã, porque a partir de agora, tudo vai passar e a bênção de Deus vai chegar.

Em nome do Pai e do Filho e do Espírito Santo. Amém. Senhor Jesus, afasta do nosso coração toda tristeza. Afasta do nosso coração toda angústia, Senhor. Senhor Jesus, afasta do nosso coração toda essa amargura, toda essa inquietude, toda essa perturbação emocional, psicológica, espiritual. Senhor Jesus, não queremos e não podemos mais ser escravos dessa tristeza, desse medo, dessa aflição, dessa amargura interior. Senhor Jesus, minha vida não pode mais ser pautada, minha vida não pode mais ser orientada pelos projetos de tristeza, pelos projetos do mal, pelos projetos de destruição, de derrota, de decomposição. Não, Senhor Jesus, eu não nasci, e obrigado por isso, eu não nasci para essa tristeza, eu não nasci para essa amargura, eu não nasci para essa aflição. Senhor Jesus, eu não nasci para me sentir um derrotado, um fracassado, um aniquilado. Eu não nasci para viver nessa humilhação, nessa prostração. Eu não nasci para viver nessa paralisia. Eu não nasci para viver nessa agitação descontrolada, nessa agitação descompassada, nessa agitação desequilibrada de vida. Não, Jesus. Eu nasci para lutar, para batalhar. Eu nasci para combater, mas com serenidade, com suavidade, com equilíbrio, com alegria interior, com fé, com perseverança, determinação e muita vitória. Obrigado, Jesus, porque o coração do Senhor está curando o meu coração. O coração do Senhor está sarando minha alma. O coração do Senhor está libertando o meu espírito.

E no coração de Jesus eu coloco hoje a sua vida. Você que diante de tantas agitações, diante de tantas preocupações, diante de tantas inquietudes, você precisa ter o seu coração serenizado, o seu coração suavizado, o seu coração curado, o seu coração libertado. Você que diante de tantas agitações, preocupações, inquietudes, meu Deus, diante de tantos problemas, precisa sentir a suavidade e a leveza que vem do coração de Jesus. Que hoje você sinta a suavidade, porque meu jugo é suave, diz-nos o Senhor Jesus, e o meu fardo é leve. O fardo de Jesus é leve. Você que está carregando um fardo muito pesado, que hoje Jesus lhe dê essa leveza, essa suavidade, essa força, essa alegria interiores. Que hoje Jesus renove suas melhores energias. Que você sinta hoje esse alívio, essa força e essa salvação, em nome de Jesus. A partir de agora, eu lhe desejo força e vitória.

fico impressionado com essa palavra do autor sagrado, Eclesiástico, capítulo 30, versículo 21. Receba essa palavra. Eclesiástico, capítulo 30, versículo 21. Não se entregue à tristeza. Ah, padre, mas o senhor não sabe. Ei, aqui não tem conjunções coordenadas adversativas. Mas, porém, todavia, contudo, entretanto, não. Nessa regra geral, não há exceções. Não se entregue à tristeza. Não se entregue à aflição. Nem se aflinja com os projetos de tristeza, com os projetos de destruição, com os projetos malignos de derrota. A exortação é clara. Não se entregue à tristeza. Nem se aflinja com os seus projetos. Meu Deus, eu sei que são muitos motivos para que você tenha e até armazene tristeza no seu coração. Mas hoje, em nome de Jesus, escuta a exortação. Não se entregue à tristeza, nem se aflinja com seus projetos malignos, nebulosos, tenebrosos, meu Deus, seus projetos de destruição. Hoje vamos exorcizar todo mal e toda tristeza.

hoje eu quero pedir a Deus que essa muralha, a muralha da tristeza, a muralha da angústia, a muralha da aflição, ela seja derrubada hoje, pela força da oração, pela força da graça de Deus, pela força do poder misericordioso do nosso Deus. Que essa muralha que está travando sua vida, bloqueando sua vida, censurando a sua vida, que essa muralha, meu Deus, seja lá por qualquer motivo que seja,

Olha, gente, Deus é maravilhoso. Ele está derrubando muralhas que estavam obstaculizando a sua vida, que estavam emperrando a sua vida, que estavam impedindo você de caminhar, você de chegar no lugar que Ele mesmo preparou para você. Deus preparou um lugar lindo, maravilhoso e abençoado para você. Todas as muralhas que estavam impedindo você de tomar posse desse lugar estão sendo agora derrubadas e destruídas pelo poder da oração, pelo poder da unção de Deus, pelo poder da misericórdia infinita de nosso Senhor Jesus Cristo. E você vai chegar, e você vai chegar nesse lugar abençoado, próspero, fecundo, feliz. Meu Deus, esse lugar maravilhoso que Deus preparou para você.

Não se desespere, não se desespere. É como diz a canção, é só uma questão de tempo. Ei, meu irmão, tô falando pra você. É só uma questão de tempo. Não se desespere, porque eterno, só Deus. Meu Deus, infinito, só Deus. Absoluto, só Deus. E aos olhos de Deus, aos olhos do Senhor, nada é intransponível, nada é invencível, nada é indestrutível, nada é insuperável. Portanto, você vai superar e você vai chegar. É só uma questão de tempo e na fé já comece a celebrar.

enquanto nós estamos aqui no programa Força e Vitória, Deus está agindo na nossa vida. Deus está fazendo sua obra acontecer na minha vida, na sua vida. Ei, enquanto estamos aqui pregando a palavra do Senhor, cantando, orando, meu Deus, enquanto estamos aqui nos prostrando na presença salvífica do Senhor, Ele está operando grandemente na sua vida.

dia. Deus está agindo nos bastidores da sua existência. Deus, no silêncio poderoso dele, no silêncio fecundo dele, está agindo detalhe por detalhe na sua existência. Pode ter certeza, o coração sagrado de Jesus está operando maravilhas e bênçãos na minha vida. E eu tomo posse. E eu tomo posse. Maravilhas e bênçãos na sua vida. Por favor, tome posse, porque Deus está agindo aí. Meu Deus, de uma forma subliminar, subjacente, de uma forma subterrânea, isso na ótica existencial, mas de uma forma poderosa, transformadora, convertedora, misericordiosa e maravilhosa. Deixe Deus agir. Deixe Deus ser Deus na sua vida. E você vai ver quantas graças e quantas bênçãos irão acontecer em nome de Jesus.

É verdade. Enquanto estamos aqui orando, enquanto estamos aqui rezando, pregando a palavra de Deus, cantando e louvando ao Senhor, Ele está nos curando, Ele está transformando sua vida, Ele está abençoando você, Ele está abençoando os projetos salvíficos, para a sua vida, os projetos benfeitores para você, para a sua família, para a sua casa, para a sua comunidade de fé, meu Deus, para o seu coração. Pode ter certeza, enquanto estamos rezando, Deus está operando. Enquanto estamos louvando, Deus está transformando e abençoando cada um de nós, em nome de Jesus.

essa exortação hoje é muito clara, viu? Preste atenção. Preste atenção. Não se entregue à tristeza. Nem se aflinja com seus projetos. Preste bem atenção. Eclesiástico, livro sapiencial. Eclesiástico, capítulo 30, agora no versículo 22. A alegria do coração é vida para o ser humano. Padre, ô padre, eu não consigo ter alegria no meu coração. São muitas decepções, são muitas desilusões, são muitas frustrações, são muitas traições. É muita gente me traindo, me enganando, me frustrando. É muita gente querendo passar a rasteira em mim, passar a perna em mim. É muita gente com projetos, meu Deus, projetos malignos. Meu Deus do céu, é muita gente se apresentando de uma forma na minha frente e por trás outra forma bem diferente. Padre, são decepções sobre decepções, desilusões sobre desilusões. Padre, eu não consigo ter alegria no meu coração. Ei, hoje eu quero pedir a Jesus. Eu quero pedir a Jesus porque São Maximiliano Kolbe, ele dizia assim: o ódio é como você colocar, você beber um veneno e achar que quem vai morrer é o outro. Não. Toda tristeza só mata você. Todo ódio só mata você. Toda angústia só mata você. Toda amargura só mata você. Toda aflição só mata você. Toda perturbação exacerbada só mata você. Toda inquietude exagerada, toda ansiedade excessiva só mata você. Só mata você. Então hoje eu quero pedir a Deus que exorcize, expulse da sua vida tudo isso que você está negativamente armazenando e guardando no seu coração. Hoje eu quero pedir a Jesus que o coração dele, primeira sexta-feira do mês de junho, primeira sexta-feira do mês de junho, que o coração de Jesus lave o seu coração. Que o coração de Jesus purifique o seu coração. Que o coração de Jesus santifique o seu coração. Que o coração de Jesus retire agora todo esse lixo do seu coração.

Deus, tire todo o lixo. Qual é o lixo que vai sair hoje? Meu Deus, eu preciso dizer, qual é o lixo que vai sair hoje do seu coração? Qual é o lixo que, em nome de Jesus, na fé, você proclama, vai ser retirado hoje do seu coração? Muita gente está dizendo aqui, padre, é o lixo da doença, é o lixo da raiva, o lixo do ódio, o lixo da ira, meu Deus, o lixo do desânimo. Que o Senhor Jesus me dê força para eu seguir, para eu caminhar. Padre, o lixo da decepção, meu Deus, retira esse lixo da inveja, misericórdia. Misericórdia, esse lixo da inveja que há no meu coração, o lixo da perseguição, meu Deus, e de toda a maldade, em nome de Jesus.

o sagrado ele diz, Eclesiástico capítulo 30, versículo 22, a alegria do coração é vida para o ser humano, a alegria prolonga a vida do homem, a alegria prolonga a vida do homem. Pessoas tristes adoecem com mais facilidade. Pessoas tristes envelhecem com mais facilidade. Pessoas tristes, elas se desfiguram com mais facilidade. Pessoas tristes, elas se decompõem. Elas se decompõem. Elas se deteriorizam com mais facilidade. Pessoas tristes ficam mais maculadas. Pessoas tristes ficam com mais rusgas. Meu Deus, rusgas e rugas. Rusgas significa aflições, brigas, desencontros. E rugas, tanto fisicamente como espiritualmente. Meu Deus do céu, ô filho, ô filha, com todo respeito, por favor, você nasceu belo, nasceu para ser belo, você nasceu para ser lindo, tire esse ódio, tire essa tristeza, tire essa angústia, tire essa aflição do seu coração, porque hoje Deus vai realizar um milagre na sua vida. Muita gente dizendo aqui, padre, que Deus tire o lixo da ansiedade do meu coração. O lixo da ansiedade. Meu Deus, que eu possa retirar tudo que não presta do meu coração agora. Do meu coração agora. O lixo dos ansiolíticos. A irmã está dizendo aqui, Lúcia Jesus, o lixo dos ansiolíticos. Meu Deus, e você que me escuta? Qual é o lixo que hoje o Sagrado Coração de Jesus... Sagrado Coração de Jesus, que tanto nos amais, fazei que eu vos ame cada vez mais. O Sagrado Coração de Jesus vai retirar do seu coração o lixo da falsidade, da desconfiança, da insegurança. Padre, eu sou inseguro em tudo que eu faço. Eu sou inseguro em tudo que eu realizo. Eu sou inseguro em tudo que eu digo. Eu sou inseguro em tudo que eu busco. Meu Deus, que o coração de Jesus retire agora o lixo da insegurança, da instabilidade que há no meu coração. Coração de Jesus, curai o meu coração.

corações angustiados, Jesus. O Senhor coloca agora no meu coração. Quantos corações angustiados? Quantos corações apreensivos? Quantos corações amargurados? Quantos corações inquietos? Muito inquietos. Meu Deus do céu, eu rezando aqui no programa Força e Vitória, e Jesus inquietando o meu coração para rezar pelos corações inquietos, pelos corações amargurados, pelos corações desesperados, por você que se encontra desolado, por você que se encontra triste, abatido, por você que se encontra desanimado. Meu Deus, independente da sua luta, independente da sua batalha, independente do seu combate, da sua peleja, independente das suas buscas, dos seus sonhos, independente da sua caminhada, você que se encontra abatido, desolado, desanimado, eu quero colocar agora no Sagrado Coração de Jesus a sua vida, para que você hoje encontre nele, no Sagrado Coração de Jesus, a força que você está precisando, o ânimo que você está precisando, o consolo que você está necessitando e a salvação pela qual você tanto clama agora, em nome de Jesus.

0: número, agora força e vitória, para você apresentar no Sagrado Coração de Jesus o que você mais precisa, o que você mais necessita. Muita luz, muita paz. Ei, meu irmão, que você se sinta agora abraçado, que você se sinta agora acolhido, que você se sinta agora perdoado, que você se sinta agora envolvido pela infinita misericórdia de nosso Senhor Jesus Cristo.
1: Que tudo pode curar.
0: E o telefone pelo qual você vai enviar a sua mensagem. Olha, olha quão poderosa será a sua mensagem. Diretamente do seu telefone para o Sagrado Coração de Jesus. Você vai enviar a sua mensagem para o DDD 83 83 981 17 80 94. Calma que eu repito. É o telefone Força e Vitória. 83 981 17 80 94. 981 17 80 94. Esse é o telefone Força e Vitória para você que está desanimado, para você que está desolado, para você que não acredita mais em nada, para você que deixou de colocar Deus no centro, está colocando outras pessoas no centro, outros projetos no centro, meu Deus, entre aspas, mil aspas, outras verdades no centro da sua vida, e só estão vindo desilusões, frustrações, decepções, amarguras, medos, tristezas e derrotas. Ei, é por você e é para você que eu coloco agora toda a sua vida no Sagrado Coração de Jesus.

adorando o Senhor, vai louvando o Senhor, porque enquanto você está adorando, hoje eu posso dizer, Deus está consolando você, Deus está confortando você, Deus está refrigerando a sua alma, Deus está aquietando o

Essa canção, ela me toca profundamente. Eu rezo muito com ela. É impressionante como Deus, ele me fala através dessa canção. E como eu consigo falar com Deus através dessa canção. Meu Deus do céu, se Deus quiser, hoje à noite em Monteiro, e obrigado ao pessoal que já está nos acolhendo aqui em Monteiro, hoje à noite em Monteiro, se Deus quiser, vamos ministrar, mais do que cantar, vamos ministrar essa canção em oração, em adoração, em louvor, em cura e em libertação. Meu Deus do céu, que Deus, por meio dessa canção, hoje, na cidade de Monteiro, realize muitas bênçãos, muitas graças e muita transformação na vida de cada um de nós.

sendo transformado. E Deus vai transformar a sua vida. E Deus vai agir poderosamente na sua vida. E aquilo que Ele nos exortou, Ele vai fazendo em mim e vai fazendo em você. Ele vai consolando o seu coração. Ele vai confortando a sua alma. Ele vai tranquilizando o seu espírito. Ele vai suavizando sua mente agitada. Ele vai serenizando o seu interior atribulado. Ele vai curando, salvando e libertando a sua vida em nome de Jesus. Obrigado, meu Deus. A Ti toda honra, toda glória e todo louvor. Em toda e em qualquer situação, Te adorarei.

coloco aqui no coração de Jesus uma irmã muito angustiada nesse momento. Meu Deus do céu, Padre, eu peço a graça do livramento dos vícios, especialmente do vício do jogo, meu Deus, do vício de jogos, pois estou quase desistindo da vida. Padre, sozinha eu não consigo mais. Meu Deus, filha, que você se sinta agora tocada pela força de Deus. Que você se sinta agora tocada pelo poder de Jesus. Que toda essa maldição do vício dos jogos, ela seja desterrada. Toda essa maldição seja expulsa da sua vida. Toda essa maldição seja exorcizada da sua vida. Toda essa algema seja quebrada agora. Todas essas correntes malignas que aprisionam, prendem, escravizam você. Todas essas correntes malignas sejam quebradas agora, em nome de Jesus, e a sua vida seja iluminada, transformada e abençoada, minha filha.

como toca meu coração. Uma irmã dizendo: estou pensando em desistir da vida. Que conversa é essa? O mal existe, sim, mas o bem é muito maior. A força de Deus é muito maior. Meu Deus, o selo de Deus na sua vida é infinitamente maior. Ei, a centelha divina que há em você, a centelha divina que há em você é infinitamente maior. Você que me escuta agora, por favor, bata no seu peito e diga: eu nasci para a vitória. A vitória de Deus está em mim. O selo da vitória está em mim. Eu nasci para a vitória e eu tomo posse dessa vitória agora, em nome de Jesus. Esse mal que existe é real. Nós não somos alienados, nós não somos lunáticos, nós não somos fanáticos cegos. O mal existe, é real, mas o que há de Deus em mim é muito maior do que tudo isso. E é com esse dom que Deus me deu, é com isso que Deus me deu, que eu vou vencer. Você vai vencer, e a glória de Deus, ela vai acontecer na sua vida. Você está escutando? A glória de Deus vai acontecer na sua vida. Por isso, meu irmão, não desista não, viu? Você está me escutando? Não desista. Não desanime. Não se desmotive. Deixe agora o coração de Jesus consolar você, confortar você e fazer você voar. Voar como águia!

atenção, preste atenção. A alegria do coração é vida para o ser humano. E a satisfação prolonga a vida do homem. Anime-se, anime-se. Console o seu coração e afasta a tristeza para longe. Pois a tristeza já matou muita gente, já destruiu muita gente e não tem utilidade nenhuma. Não serve para nada. A tristeza não serve para nada. Bata no seu peito e diga: eu sou de Deus. Eu sou de Deus. Não vou guardar tristeza no meu coração. Seja lá por qualquer motivo que seja, por qualquer motivo que for, por qualquer motivo que for, seja lá por qualquer razão que for, eu não vou guardar tristeza, nem aflição, nem amargura, meu Deus, nem medo no meu coração. Eu vou é com Deus, eu vou voar, eu vou superar. Eita glória! E a bênção de Deus, ela vai acontecer na minha vida e na sua vida, em nome de Jesus.

0: Anime-se, anime-se, console o seu coração. Afasta a tristeza para longe, pois a tristeza já destruiu muita gente e não tem utilidade nenhuma. São muitos motivos para nós termos tristeza. Para nós termos tristeza, para nós fomentarmos a tristeza no coração. São muitos motivos, mas por favor, você é grande, porque você é filho do Altíssimo, é filho de um Deus grande, poderoso. O projeto de Deus para você é grande, é ousado, é alvissareiro, é maravilhoso. E é com esse Deus que você vai vencer. Declare: eu sou um milagre, eu sou um milagre, e jamais o mal prevalecerá na minha vida. Vou colocar agora no Sagrado Coração de Jesus a sua prece. Vou colocar agora no Sagrado Coração de Jesus aquilo que você mais precisa, aquilo que você mais necessita. Já colocando tudo o que vai acontecer hoje em Monteiro. Atenção Monteiro, atenção Cariri Paraibano. Cariri Paraibano, hoje à noite, às 7 horas da noite, aí em Monteiro, louvando, glorificando, exaltando o nome de Deus, e Deus operando, e Deus curando, e Deus agindo, e Deus transformando a minha vida e transformando a sua vida. É hoje em Monteiro, no Cariri Paraibano. Coloquemos agora no Sagrado Coração de Jesus.
1: Bom dia, Padre Fabrício. Sou Marilene Isaías, de São José de Sabugi. Peço que Jesus derrame bênçãos de paz, de saúde, de amor, de prosperidade sobre a minha vida, sobre a minha família e sobre a vida do Senhor e de todos que escutam esse maravilhoso programa. Não há mal
2: que possa... Bom dia, Padre Fabrício. Sou Gleice Mery, daqui de Candeias, Jaboatão de Guarapes, Pernambuco. Peço oração para meu marido, que está com problema no nervo óptico, que está sem enxergar. Graça e paz a todos.
3: Padre, que é Luciana, de Patos, do Jardim Maceta.
4: Em adoração.
3: Padre, meu sonho é de conseguir livrar meu filho.
4: Meu Deus do céu.
3: Tirar ele do mundo das drogas.
4: Hoje,
3: Padre, me ajuda.
4: Realize.
3: Eu sofro tanto, Padre, com meu filho. Vendo ele se acabando das drogas, uma companhia. Padre, eu queria tanto essa graça. Eu vou alcançar, em nome de Jesus, eu vou alcançar essa graça com o poder das suas orações, Padre.
5: Bom dia, Padre, sua benção. Eu sou de Riacho do Jaguipe, na Bahia. Peço oração ao Senhor para a restauração do meu casamento, Padre.
6: Bom dia, Padre Fabrício. Sua benção, eu me chamo Francisca Vilar, moro aqui em Itaperuá. Peço oração para o meu filho Aldemir, por vício do cigarro. E para Adeilson, por vício do álcool. Que o coração de Jesus cure e liberte meus filhos. Amém. Um bom dia para o Senhor, que Jesus lhe abençoe e lhe proteja.
7: Bom dia, Padre Fabrício Rangel Lemos, aqui de Souza, na Paraíba. Estamos aqui ouvindo Força e Vitória para seguirmos adorando o Sagrado Coração de Jesus. Grande abraço aqui para o meu tio Júnior Almeida, estou aqui ao lado dele em Souza, na Paraíba. Souza aguarda Padre Fabrício, que vai estar outra vez com a gente. Grande abraço, Padre. Força e Vitória no Sagrado Coração de Jesus.
8: Bom dia, Padre Fabrício, a minha bênção. Peço oração para minha família, para minha mãe, que está um pouco doente, para minha vizinha, que Deus dê saúde a elas duas, e para todos da minha casa. Para mim, que Deus me dê muita força, saúde para cuidar da minha mãe.
9: Bom dia, Padre Fabrício, sou Gleice Meres. Sou aqui de Candeias, Jaboatão dos Guararapes, Recife.
10: Bom dia,
4: Padre Fabrício, meu nome é Maria Aparecida. Foi uma clínica de hemodiálise assistindo o programa. E peço uma bênção de tudo para meus irmãos. Obrigada.
10: Bom dia, Padre. Aqui é Clenilson Almeida. O que eu peço nesse momento, nesse dia 12 de junho, é que Jesus ilumine a vida do meu filho João Guilherme Teotônio, que ele é autista, que ele fale, que ele desenvolva a voz, o entendimento, em nome do Senhor Jesus. E eu creio muito, com muita fé, e todas as sextas-feiras eu estou aqui me escutando e pedindo por isso. Eu tenho fé em Deus que eu vou alcançar, em nome do Senhor Jesus. Amém.
11: Bom dia, Padre Fabrício. Aqui é a Lindenada do Sítio Quixaba de Livramento. Gostaria de pedir a bênção do Sagrado Coração de Jesus para minha casa, minha família, meus três filhos, Fabrício, Franciel e José Felipe, e meu esposo Francinaldo. Que, Padre, eu vou passar por uma cirurgia também. Uma cirurgia de hérnia supra-umbilical. Reze por mim, Padre Fabrício, que vai dar tudo certo, Padre Fabrício. Bom dia.
12: Bom dia, Padre Fabrício. Sou Adeilda Moreira, de Café do Vento. Quero pedir orações por toda a minha família, pelo Senhor, por todos que estão na escuta do programa e pela paz do mundo inteiro. E também peço orações pela alma da minha irmã Antônia Mércia e do meu pai Francisco Moreira.
0: E nós colocamos todas essas pessoas, todos esses irmãos, todos os seus pedidos no Sagrado Coração de Jesus. O Sagrado Coração de Jesus é um tesouro inesgotável, inexaurível, não se esgota nunca. Um tesouro de bênçãos, de graças, de misericórdia, de perdão e de salvação. Quanto mais mergulhamos nesse tesouro, mais ficamos agraciados, enriquecidos das bênçãos de Deus, cheios das maravilhas, dos prodígios, cheios dos milagres do Senhor, no Sagrado Coração de Jesus. Meu Deus, tesouro inesgotável das bênçãos de Deus, eu coloco a sua vida, eu coloco a sua história, eu coloco a sua família. De um modo bem particular, eu coloco minha irmã, Cláudia Dias Timóteo, que amanhã vai estar aniversariando. Amanhã vai estar aniversariando. Minha irmã amanhã completando 44 anos de vida. Minha queridíssima, meu Deus, minha amada irmã, Cláudia Dias Timóteo, amanhã aniversariando. Que Deus a ilumine, que Deus a proteja e que Deus a guarde. E eu quero colocar você e sua intenção agora no Sagrado Coração de Jesus.

hoje na cidade de Monteiro. Vamos louvar, vamos glorificar. A gente é bom demais louvar o Senhor. Enquanto eu o louvo, ele vai operando graças, e aí os testemunhos vão aparecendo. Meu Deus, ontem mesmo recebi um testemunho de uma graça alcançada da cidade Santa Terezinha, Pernambuco. Um testemunho extraordinário, estupendo, grandioso, dos milagres que só Deus é capaz de fazer. Tenha certeza, Deus é capaz de fazer, sim. Eu sei que isso pode parecer um estribilho, isso pode parecer um refrão, ou apenas um bordão pré-estabelecido, pré-fabricado, mas não é não. É certeza de fé. Ele pode fazer, e se Deus quiser, ele vai fazer esse milagre que você mais precisa, que você mais necessita. Isso não é mantra, não. Ei, filho, isso não é mantra, não. Isso não é provérbio apenas também, não. Não é estribilho, não é refrão pré-fabricado, não. Isso é certeza de fé. É dogma de fé. Quando Deus coloca a mão, tudo muda de direção. Eu já estou aqui com a minha água. Essa água vai ser abençoada. Meu Deus, eu fui no sítio Comunidade do Talhado. Comunidade do Talhado, lá de Santa Luzia, lá em cima da serra. Já foi lá, filho? Comunidade do Talhado, em cima da serra. É uma comunidade quilombola. Quilombola. E aí muita gente, padre, escuto toda sexta-feira aqui pela rádio o programa Força e Vitória. Padre, muita gente apresentando os potes, as garrafas, as jarras, as vasilhas. Meu Deus, nos quais eles colocam a água para que nesse momento a água seja abençoada. A água seja, pela graça de Deus, santificada, instrumento de bênçãos na minha vida e na sua vida.

0: grande abraço para todos os irmãos aí da comunidade quilombola do Talhado. Lá eles trabalham com fazendo barro. Meu Deus, como é? Os louceiros e as louceiras de barro. Meu Deus, é um povo abençoado. Foi uma celebração linda lá com o padre José Nildo. E muita gente também toca sanfona lá, viu? O dom artístico, cultural. Eita, povo abençoado. Vou levar você lá, viu, Matheus? Comunidade quilombola do Talhado. É uma bênção de Deus. E hoje é em Monteiro. Bora louvar, glorificar. E prepare sua água para que nós recebamos agora a graça de Deus na nossa vida.
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0: A nossa proteção está no nome do Senhor, que fez o céu e a terra. Apresente sua água, que vai ser abençoada. Que Deus nos abençoe, nos guarde e nos ilumine, hoje e sempre. Amém. Que Deus volva para nós o seu olhar brilhante, misericordioso, nos seja favorável e nos dê a paz. Que Deus nos livre de todos os males e nos liberte de todos os perigos. Que Deus nos dê a saúde da alma e a saúde do corpo. Desça sobre nós e sobre essa água que nós estamos apresentando a bênção fecunda e poderosa do Deus que é Pai, Filho e Espírito Santo. Amém! E o meu lugar é o céu! O Senhor é meu pastor e nada me faltará.
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0: Eu e minha família serviremos ao Senhor. Quando eu sou fraco, é aí que eu sou mais forte. Pois tudo posso naquele que me fortalece. Aqueles que semeiam entre lágrimas colherão com alegria.
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0: Deus quer, Deus pode e Deus faz.
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0: Força e vitória!
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0: Tiro para o chão! Monteiro! É hoje, Monteiro! Às 7 horas da noite, Cariri Paraibano. Hoje o chão vai tremer e a glória de Deus vai acontecer!
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0: Deus abençoe! Força e vitória!

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0: Olá, bom dia, minha turma.

0: com muita alegria. Bom dia! Cheguei, minha turma, nessa manhã, manhã de sexta-feira. E o Boa está aqui juntinho com você para mais uma edição do seu Estação 87. Chega nas ondas sonoras do seu rádio, na frequência da 87,9. Chega com você numa transmissão ao vivaço que se encontra aí no Facebook, na rádio comunitária Taperoá FM. E com você pela Rádios Net. Já baixou, já tá curtindo? Bom demais ter você na companhia, pelos vários meios de comunicação. Curtindo aqui em nossa cidade, curtindo na zona rural, curtindo zona urbana, pelo nosso querido Brasil, está comigo a partir de agora. Vai ficando até 11 da manhã, porque hoje é sexta-feira. Hoje é sexta-feira, dia 12, 12 do mês de junho. E aí, hein? Hoje, dia dos namorados, né? O famosíssimo dia dos namorados, data que antecede aí o dia de Santo Antônio, né? Conhecido como Santo Casamenteiro. Hoje é 12 do mês de junho. Por aqui estou junto com você. Então, a partir de agora, vai aumentando o volume. Vai ficando comigo, interagindo e participando. Telefone liberadíssimo, 8855-5288. Na transmissão ao vivaço, deixa o seu bom dia. Fala de onde você acompanha. 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Manda um sucesso musical, porque aqui tem, hein? Tem o Você Pede, Eu Toco. E tem um show de alegria no seu rádio.
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0: Começando com Matheus e Cauã, Amor Sem Medida. Ei, estar com alguém de verdade não é só prometer, é estar. É permanecer quando o medo é maior que a coragem. É ficar quando a tempestade parece grande. É mostrar caráter quando a tentação surge. É escolher ser leal acima de qualquer circunstância. É amar e cuidar sempre a cada dia. É acima de tudo amar a cada instante, embora nem tudo seja fácil. Quem se decide amar faz uma escolha. Uma escolha deve ser honrada. Amar é uma escolha muito séria. O coração é um templo sagrado para ser tratado com respeito e carinho. É essa dedicação que faz o amor ser sólido e resistente. Vale a pena esse investimento? Ei, vale!

quem não sabe amar, então, né? Primeiríssima de hoje aqui no Estação 87. Tá aí, Pablo. O amor é brega, será, hein? Mas deixa eu aqui parabenizar os casais que se apoiam aí nos dias difíceis, celebram junto as grandes vitórias. Que a parceria de vocês seja sempre maior do que qualquer desafio no caminho. O amor verdadeiro é aquele, né? Que soma, que liberta e que faz a gente querer ser melhor sempre. 9 horas e 25 nas primeiríssimas de hoje. Sucesso com Diego e Vitor Hugo, entregador de

0: verdade, né? São 9 horas e 25 minutinhos. Vou seguindo com o programa Estação 87. 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
2: Bom dia, já queria participar desse sorteio.
0: Qual sorteio, minha linda? Hoje eu tô sem um sorteio na programação, né? Faltou parceria aqui comigo pra esse dia especial. Faltou parceria. Deixa eu aqui mandar um alôzão pra Idalina. Alô, Idalina Silva, minha linda. Bom dia, muito obrigada por sua companhia. Mandar um alôzão aqui, cadê? Jaqueline, manda um alôzão aí pras minhas duas filhas, Nádia e Nayara. Pra o esposo lá na cerâmica, toca música de Pablo, mais um pra gente curtir, oferecer a ele no dia dos namorados. Muito obrigada, que Deus te abençoe, amém, a você também, a Francisca. É, tem mais uma de Pablo daqui a pouquinho pra gente curtir, tá bom, minha linda? Alô, vai pras suas filhas, Nadine e Nayara, ouvinte assíduo também aqui na programação. E por aqui a gente segue às 9 horas e 30 minutinhos, vem chegando mais um sucesso. Ele é o Foguete, tem a Cópia Proibida.
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1: Primeiríssimo lugar e audiência, tá aí, né? A nossa queridinha Taperoá FM, programa Estação 87 com você e na música do ouvinte, você pede eu toco. Música boa do Pablo, hein? Imprevistos é o nome da música. Daqui a pouquinho, o próximo bloco musical tem muito mais sucesso e a gente curte.
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1: Certo, daqui a pouquinho eu tenho mil vidas. Tem o Pablo, eu tenho o Pablo não, é o Natanzinho. O Pablo a gente já curtiu, agora é a vez dele, né? Natanzinho Lima. Daqui a pouquinho esse sucesso tem também música boa. O som do Raiz Saia Rodada.
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1: Tem o Solteiro Sem Futuro. Tudo isso e muito mais é daqui a pouquinho após um break de intervalo comercial e eu volto rapidinho.
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1: Sempre, sempre grudadinha em você, onde quer que você esteja, curtindo aqui a programação. Estamos com você aí, em casa, no seu trabalho, trafegando nossos BRs. Vamos juntinhos, porque tem muito mais, né? Tem aquela participação do ouvinte. Mandou um alôzão aqui para o Marcos Paulo, é o famoso Marcão lá da cidade de Sumé. Valeu, abraço, Marcão. Tem um ouvinte mandando áudio, eu quero ouvir sua voz. Quem está comigo?
2: Bom dia, bom dia.
1: Bom dia, amigo. Sim.
2: Hoje quem vai pedir a música não é eu, não. É meu filho.
1: Certo.
2: Qual é a música, Pinto?
1: Manda a música, bom dia.
3: Biel dos Teclados, quem diria você?
1: Olha, boa pedida. Bonito. Valeu, abraço aí pra essa turma boa e Kumaru de Pedra Lavrada. É a família reunida, curtindo aqui a programação. E daqui a pouquinho tem sucesso com Biel. Aguarda aí, tá bom, amigo? Tem mais um áudio chegando. Bom dia.
4: Bom dia, galera da Rata Perua. Aqui é o Marcos, o meu rei da Laixo. Gostaria que você colocasse a música.
1: Certo.
4: O abraço do Marcos. Feliz para total. Harmonia e sucesso para todo mundo. Um abraço, Marcos.
1: Valeu, aquele abraço. Quem ama, cuida, né? O nome da música, então tá certo. A gente curte nessa programação que segue com você no oferecimento lá da lojinha Doce Sonhos. 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

Fortaleza. Edson Lima. 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
1: Agora 10 horas e 6 minutinhos nessa programação líder em audiência. Tá aí pra você, né? Sucesso ao som do Binho. Edson Lima, música boa, inverno acabou. 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Olha o que vem por aí no próximo bloco musical. Quem ama sempre entende, né? Será, hein? Thiago Aquino, Telzinho.
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1: Daqui a pouquinho eu tenho esse sucesso. Tem também música boa, música do ouvinte. Tem Flávio Leandro, tem Zezito Doceiro. Quem ama, cuida. Participação do ouvinte e muito mais. Não sai daí, faço uma pausa rapidinho para o nosso intervalo. Volto rapidinho.
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já de volta. E o sucesso pra você é o som do Flávio Leandro. Zezito Doceiro, e aí? Quem ama, cuida, né?

0: cuida, quem ama cuida. Nesse bloco musical a gente curtiu também sucesso com o Telzinho, Thiago Aquino. Quem ama sempre entende, tem que entender, né? Às 10 horas e 20 minutinhos, vou seguindo com você, trazendo a participação do ouvinte.
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2: Bom dia, Jaqueline.
0: Bom dia.
2: Quero ouvir o
0: Zezo,
2: qualquer uma, tá?
0: Certo. Vamos curtir Zezo daqui a pouquinho, então, na programação. Aguarda aí que tem o teu sucesso musical.
3: Bom dia, Jaqueline.
0: Bom dia.
3: Tudo bem? Aqui
0: tudo
3: é o Antônio Roberto, aqui de Intermário.
0: Bem-vindo, Antônio.
3: Curtindo o seu programa.
0: Maravilha.
3: E mandando um abração aí pra 121 Itaperuá, para Lia, lá em Bacabal do Maranhão.
0: Ok. Mestre
3: Zé da Gata, que está trabalhando em Xerém, no Estado de Janeiro, e para José Graciano, também no Rio de Janeiro. Tenha um ótimo programa e um bom final de semana para você.
0: Amém! Para você também, meu amigo, aquele abraço para você, para toda a sua família aí curtindo aqui o programa Estação 87. Quero mais um ouvinte.
4: Bom dia.
0: Bem-vindo, Ângela.
4: Doutora Casca de Bala. Uma sexta-feira abençoada para você.
0: Para nós,
4: para todos os seus ouvintes. Desde já quero desejar um feliz dia dos namorados para todos que são namorados e namoridos hoje, hoje em dia, né? E o sucesso que eu quero oferecer para meu esposo e para meu patrão e meu patrão.
0: Fala.
4: É de Zezo Potiguar. Você
0: okay.
4: Procura ir aí, passa aí esse sucesso aí, para oferecer a todos os namorados e namoridos, tá certo?
0: Ok, então,
4: bom dia,
0: então combinado.
4: Um alô de azeite para não esquecer de ninguém. E também desejo também um feliz namorado para você também, com o seu namorado, tá? Um beijo, minha querida.
0: Valeu, Anjo. Abraço aí para você, para o seu esposo, né? O seu marido. Alôzão aí para Dona Socorro, esse casal maravilhoso. Coisa boa, daqui a pouquinho tem sucesso pra gente curtir, tá bom? Aguarda aí, Ângela. Manda um alôzão aqui, que a Jaqueline passa música de Márcia Felipe. Oferecer ao marido Nego. Quem manda é a Patrícia. Tá mandada então, Patrícia. Alôzão aí para o seu marido Nego. E daqui a pouquinho vamos navegar no sucesso, é claro, aqui da Márcia Felipe. 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

0: 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Daqui a pouquinho tem o Estação Forró. Hoje tem o Estação Forró mais uma vez. Então você pode mandar o seu áudio, sua mensagem, fala pra mim qual forrozinho que você deseja ouvir no Estação Forró, tá certo? Mas vem chegando música do ouvinte.
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0: É Zezo, eu queria dizer que te amo em apenas uma

Fortaleza. O nome da música é Quatro Sorrisos, Márcia Felipe Retrô. Hora de beijar na boca.

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1: Eu queria uma música de Pablo, aquela que chora na chuva. Aqui a Cida, ofereça a Larissa, a Hugo, a Manuela, a Raíra, a Dilma, Juninho e para meu grande amor da minha vida, Felipe, mais conhecido como Major, de Campina Grande.
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0: música do ouvinte no Estação 87. Isso é Pablo, Choro na Chuva, é o nome da música. Às 10 horas e 34 minutinhos. Trazer aqui a participação do ouvinte. Ô, Ângelo, faltou mandar alôzão, foi isso?
1: Não esquecendo, minha amiga Odélia e seu esposo Giraldo lá no...
0: Certo, Josélio Geraldo.
1: E todas as minhas famílias, da minha família no geral.
0: Valeu, então tá mandado alôzão, Ângela. Mandou um alôzão aqui pra o Baíso, né? Pediu música do padre Fabrício. Aqueles que semeiam entre lágrimas, colherão com alegria, promessa de superação. Valeu, Baíso, abração pra você, obrigado pela companhia. Às 10 horas e 34 minutinhos. E aí, tá preparado? Tá preparada? Vamos dançar um forrozinho? Aumenta o volume, porque está no ar o Estação Forró.
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0: Já está no ar, começando com Alcimar Monteiro no Dia dos Namorados.

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1: Minha cultura, na Estação Forró, eu quero Alcimar Monteiro, Rosa dos Ventos, para oferecer a todos os quadrilheiros de Itaperuá.

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1: Bom dia, Jaqueline. Eu não acreditava que você estava hoje. Eu nunca vi você na sexta-feira. Seu programa, Jaqueline, meu bom dia, meu abraço. Logo desejando um bom fim de semana para vocês, família. Que Deus abençoe vocês, família. E todos os taperoaenses que estão na escuta. Meu amigo Zé Camilo, Zé de Galinha, tudo. E meu amigo Lula Trocador. Ei, Lula, como é que tá vocês, família? Tudo bem? Um abraço aí para os agricultores, agricultura. Que Deus abençoe a todos eles. Jaqueline, é isso que eu tinha a falar. Eu quero que você toque aí um forró, um Abidia, que seja Bom Dia Sertão ou outro forró, um forró diferente aí com Abidias, falando sobre a Taperoá, tá bom? Tchau, um abraço e até segunda-feira, se Deus me permitir. Um abraço, Jaqueline Alves.

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0: aí, hein? Sucesso, Flávio José. Eu sou o Forró, é o nome da música aqui no Estação Forró. Às 10 horas e 55 minutinhos, trazendo aqui a última participação do ouvinte. Bom dia. Sim.
1: Desde que você passar sua música.
0: Ok.
1: Geralda, Horácio e Pedro.
0: Ok.
1: Os namorados. Posso qualquer um aí.
0: Valeu, valeu, Nenino. Vamos curtir daqui a pouquinho um sucesso, a última de hoje, né? Pra esse casal aí. É, a turma boa, curtindo às 10h56, onde o programa chega ao finalzinho. Eu aqui agradecendo a sua companhia, desejando um ótimo finalzinho de semana. A gente volta a se encontrar na segunda-feira às 9 da manhã pra mais uma Estação 87, pra mais uma Estação Forró aqui na nossa queridinha Taperoá FM. E fica a última de hoje, ao som do Roupa Nova. A força do amor. Tchau, tchau e até lá, minha turma. Com mais uma Estação 87, eu espero por você.

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1: Olá vocês, estamos começando mais um programa em poucas palavras, aqui nesta emissora, na rádio daqui, AM de Goiânia, e algumas pessoas estão baixando o aplicativo da rádio daqui para ouvir.
2: Opa, isso é muito bom.
1: É, então.
2: Significa que tem mais gente escutando em tempo real, né?
1: É, basicamente. Depois eles podem acompanhar nos outros recursos, através dos outros recursos. Como você ouviu, tá aí, pastor, como vai? Tava dando um curso agora no seminário aqui.
2: Exatamente, estava ensinando um pouquinho da história da interpretação das escrituras e terminado esse tempo, né? Estamos aqui para gravar nosso programa.
1: Então vamos lá. Os céus proclamam a glória de Deus e o firmamento anuncia as obras de suas mãos, Salmo 19. E em Romanos 1, Paulo afirma que os homens são indesculpáveis diante de Deus, uma vez que o que dele se pode conhecer foi revelado por meio da criação. Posto isso, um ouvinte internauta, pastor, deseja saber sobre a situação dos não evangelizados, ou seja, aquelas pessoas que estão longe, não conhecem o evangelho, né? Em algumas edições anteriores, o assunto não era o tema principal e foi abordado apenas em passagem.
2: Uhum.
1: Então nós vamos dar mais tempo para esse tema no programa de hoje. Pedro Cavalcante, ele pergunta: gostaria de saber se ele poderia, o pastor Augustus, explicar melhor a relação entre aqueles que morrem sem nunca ter ouvido falar de Jesus. Ele pergunta: pastor, a revelação natural apenas nos condena? A revelação especial é necessária para a salvação? É a pergunta dele.
2: Tá certo. Vamos primeiro fazer a diferença para o nosso ouvinte, que talvez não saiba o que é a revelação natural e a revelação especial.
1: Uhum.
2: Quando a gente fala de revelação natural, nós estamos nos referindo ao fato de que existe uma revelação que Deus fez de si mesmo na natureza. Como aquele salmo que você citou no início do programa, não é?
1: Salmo 19.
2: Salmo 19, os céus proclamam a glória de Deus e o firmamento anuncia a obra das suas mãos. Ou seja, você pode ter um conhecimento acerca de Deus a partir da reflexão, observação das coisas criadas por Deus. Da mesma forma que você se depara com um quadro de um artista famoso e você reconhece o estilo do artista, não é? Você
1: Exato.
2: Não tem nem o nome dele, mas você conhece o estilo do artista e você identifica, não é? E algumas músicas também, né? Que você não conhece a música, mas a batida, o ritmo, o tom, você diz, já sei quem é que compôs essa música ou quem é que vai cantar essa música.
1: É engraçado que o maestro uma vez disse, para você ver como isso é bem marcante, né? Trazendo isso aqui para nós, ele diz, quer ver como todo mundo conhece? Ele só fez assim, tchan, tchan, tchan, tchan, aí todo mundo já sabe, conhece quem é, né?
2: Então, essa é uma boa comparação para essa verdade que a Bíblia nos fala, de que Deus se revela à humanidade em geral na natureza. Os céus proclamam a glória de Deus, firmamento anuncia a obra das suas mãos e outras passagens da Bíblia que dizem isso. Ou seja, há um conhecimento geral de Deus que é concedido a todos através da criação. E também, ainda como parte da revelação natural, há um conhecimento de Deus que é inato ao homem, que está na sua consciência e no seu coração, e que é o reflexo da imago Dei, a imagem de Deus. Deus criou o homem à sua semelhança, conforme a sua imagem, aliás, é o contrário, a sua imagem conforme a sua semelhança, de acordo com o relato de Gênesis, né? Então, mesmo que o homem esteja marcado pelo pecado, corrompido pela queda que aconteceu no paraíso, ele ainda é a imagem de Deus, ele ainda tem a semente de Deus no seu coração. Então, a revelação natural pelas coisas criadas e pela consciência, elas nos informam intuitivamente que há um Deus, e esse Deus é distinto da natureza, e que ele está sobre a natureza, que ele é o nosso Senhor, que ele deve ser crido, que ele deve ser obedecido. Então, esse conhecimento todas as pessoas têm. Agora, somente esse conhecimento não traz redenção, não traz salvação. A natureza e a consciência apenas nos dizem que há um Deus e que nós temos que prestar contas a esse Deus, que esse Deus é justo, que é santo, que ele é verdadeiro, que ele haverá de cobrar de nós aquilo que nós fazemos errado. Essa é a razão pela qual, mesmo aqueles povos que não têm um conhecimento do Evangelho, mas a religião deles reflete culpa, necessidade de apaziguar a divindade, divindade, pagamento por pecados, tem código moral. Tudo isso reflete esse conhecimento de Deus na natureza e no coração. A revelação especial, ela vai um passo além. É a revelação que Deus fez do seu plano de salvação e redenção e que se encontra registrada na Bíblia Sagrada. Uhum. Então, a revelação natural são as obras de Deus na criação. A revelação especial é a revelação que Deus faz de si na Bíblia, onde você encontra o Evangelho, a história de Cristo, a doutrina de que ele morreu pelos nossos pecados, o fato de que ele ressuscitou dentre os mortos e a promessa de que ele voltará. A revelação natural, de fato, ela não salva. Uhum. Ela apenas nos deixa indesculpáveis diante de Deus, a ponto de que no dia do juízo ninguém vai poder chegar diante de Deus e dizer: eu não posso ser condenado porque eu não sabia
1: não
2: da tua existência,
1: não te conhecia,
2: que tu és justo, bom e verdadeiro. Deus, na verdade, não precisa do código moral dos 10 mandamentos ou do Evangelho para condenar ninguém. Uhum. Porque Deus vai fazer isso simplesmente tomando o nosso próprio código. Uhum. Cada pessoa tem um código de moral que ele acha certo e errado. E toda pessoa quebra esse código. É. Ninguém é coerente, né?
1: É, Franz Schaefer fala isso no livro Morte na Cidade.
2: É, exatamente. Livro, aliás, muito bom. Ou seja, ninguém consegue viver consistentemente à altura da sua própria ética. E basta Deus tomar isso. Deus não precisa dizer: olha, eu não vou te julgar pelo Evangelho, já que você não viu o Evangelho. Eu vou te julgar apenas pelo que você acredita. Uhum. E você não é coerente, você não guardou aquilo que você acredita. Tem muita gente que diz assim: não acredito em Deus, acredito em nada, acredito em amar o próximo e fazer o bem. Uhum. Tá bem, vou te julgar por isso. Você sempre amou o próximo, você sempre fez o bem, e a pessoa vai ser obrigada a dizer que ela nunca fez. Uhum. Então, biblicamente falando, não tem inocência diante de Deus, não tem nenhuma pessoa que possa se desculpar diante de Deus. Então, a resposta que nós damos aí ao nosso querido ouvinte é Pedro. Essa, é Pedro, né? Uhum. Viu, Pedro? Não, a pessoa precisa ouvir o Evangelho para ser salva, porque fora do Evangelho não há possibilidade de salvação. A pessoa apenas será condenada, ela será enquadrada nos seus próprios pecados através da revelação natural, mas fora do Evangelho não há haverá possibilidade alguma de redenção. Agora, é claro, né, as pessoas vão perguntar: e se a pessoa for sincera, né, e essas religiões que nós encontramos nos povos primitivos, é verdade que eles adoram sol, lua, estrela, os mares, as florestas, mato, bicho, o próprio homem, mas aquilo tudo não é exatamente por causa da sinceridade do coração deles, falta a eles conhecimento. Se eles soubessem quem é Deus, eles adorariam a Deus. Bom, não é bem isso que a Bíblia diz. Uhum. Lá em Romanos capítulo 1, o apóstolo Paulo diz que o homem, ao rejeitar a revelação que Deus fez de si mesmo na natureza, onde fica claro que Deus é completamente outro, que não a natureza, que ele é divino, que ele é santo, justo e criador, o homem então cria deuses conforme a sua natureza. Uhum. É como Paulo diz: deixando a glória do Deus incorruptível, transformar essa glória na imagem do homem corruptível. Uhum. E adoraram aves, répteis, quadrúpedes e o próprio homem, não é? Então, as religiões pagãs, as religiões que existem, elas não são a expressão da sinceridade do homem e do seu desconhecimento da verdade, mas são a expressão da rebelião desse coração, da rejeição que eles fizeram da revelação que Deus nos oferece através da natureza. Então, longe de ser essa expressão de sinceridade, é uma expressão de revolta, não é? O homem transforma a verdade de Deus em mentira, faz deuses conforme a sua natureza e se prostra diante desses deuses. Eles serão julgados por isso.
1: Então, essa questão está aliada extremamente com a depravação total da humanidade.
2: Sem dúvida.
1: É, ninguém é desculpável, são indesculpáveis diante de Deus, né? E o próprio Salmo 19, ele, na sua segunda parte, é comum dizer, né? Uhum. Que ele já trata da revelação especial.
2: Especial, exatamente.
1: A lei do Senhor é perfeita, restaura a alma. Então, essa busca é necessária.
2: Natson, eu me lembrei agora de um outro argumento que eu posso usar aqui e oferecer ao Pedro, quando ele tiver que dar resposta a quem faz essa pergunta. Se houvesse salvação através do desconhecimento, por que que Jesus mandou que a gente pregasse o evangelho ao mundo todo? Uhum. Porque veja o problema. Tem uma tribo de índios na Amazônia que nunca ouviu falar de Jesus. Então, por aquela teoria da inocência, eles estariam salvos quando morressem.
1: Era melhor nem ir lá.
2: Então, é melhor não mandar um missionário lá, porque porque vai que eles ouvem e rejeitam, aí vão ser condenados. Uhum. Mas se eles permanecerem na ignorância, eles serão salvos porque eles conhecem. Essa é a teoria que alguns têm. Uhum. Mas aí como explica a ordem de Jesus? Aí seria uma ordem desumana, né? Uhum. Jesus mandar que os seus discípulos vão ao mundo inteiro pregar o evangelho, responsabilizando as pessoas, quando se eles ficassem calados, né, a humanidade seria salva, né, porque ninguém ouviria para rejeitar. Então, a grande comissão é a prova de que ninguém será salvo sem ouvir o evangelho. Porque se isso fosse possível, Cristo não teria mandado seus discípulos até as extremidades da terra.
1: Certa feita, uma pessoa dizendo, fazendo essa argumentação, disse, mas então quer dizer que essas pessoas longe do evangelho vão ser condenadas, e de longe, né, não conhecem o evangelho, então Deus é injusto. Aí disse, bom, é mais fácil a gente dizer isso do que assumir a nossa responsabilidade de não ir pregar.
2: Exatamente.
1: Não, a gente não prega e diz que Deus é injusto.
2: É, pois é. Mas não há injustiça em Deus, não é? Porque todos pecaram e carecem da glória de Deus. Deus não tem, Deus não tem um dever de salvar ninguém.
1: Tá certo. Então tá aí a nossa, o nosso atendimento, e digamos, atendendo aí a pergunta do Pedro e de outros ouvintes que também fizeram o mesmo questionamento em torno desse tema. Nós vamos ouvir uma música e daqui a pouquinho a gente está de volta trazendo algumas informações para você, tá bom? Antes disso até, pastor, queria colocar uma coisa interessante. Uma ouvinte mandou uma gravação, eu achei tão joia que eu vou colocar nesse programa aqui, ela saudando, né, o programa e dizendo de onde ela está nos ouvindo. Ouça aí para você ver de onde ela nos ouve e mandando aí uma mensagem dessa querida ouvinte, tá bom? Ela vai falar o nome dela aí pra você.
3: Bom dia, Natson. Acabei de escutar o Em Poucas Palavras sobre a autenticidade do evangelho e anotei o número do programa. E gostaria

0: falando comigo. E o mais legal disso tudo é que eu moro na Finlândia. E eu sou daqui do outro extremo do planeta, abençoada pelo que vocês fazem aí no Brasil. Que o Senhor retribua a vocês ricamente.
1: Tá aí, então ouvimos o recadinho da Carolina. Você também pode fazer de vez em quando. A gente pode colocar aqui no ar para a gente personalizar, ficar mais perto de você. E ela tá bem longe, lá na Finlândia.
2: Poxa vida, ela é do outro lado do mundo.
1: Tá bom, pastor. Então é isso, nós vamos ficando por aqui hoje, dizendo, inclusive, que na semana, nessa semana, né, nós atingimos mais uma vez o primeiro lugar no mundo no segmento de espiritualidade e religião no Podomatic, né? Ou seja, estamos lá em primeiro lugar.
2: Graças a Deus, só pela graça.
1: Então,
2: muito obrigado pela sua audiência, querido ouvinte, que permite que nós mantenhamos essa posição, que Deus o abençoe.

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1: Olá, amigos, estamos iniciando mais um programa da série Através da Bíblia. Você sabe que esse programa tem por propósito estudar toda a Palavra de Deus. Um projeto como esse requer muito tempo, requer perseverança e fidelidade. Nós somos gratos a Deus por essa possibilidade e por sua companhia conosco. Queremos incentivá-lo a continuar firme nesse propósito e caminhar conosco na conquista desse objetivo. A sua companhia é importante, pois através da sua comunicação sabemos como chegamos até você e qual a validade dos nossos estudos. E você sabe que só conseguimos essas informações quando você nos escreve compartilhando suas experiências e apresentando seus motivos de oração. Para nós é gratificante podermos dividir com tantos irmãos e amigos as nossas vidas. Hoje então registramos a carta de um irmão que vem da cidade de Muriaé, no estado de Minas Gerais. São essas as suas palavras. Caros amigos, é com muita alegria que escrevo, pois poucos pastores ministram passagens da Bíblia dessa maneira. Os assuntos são expostos até com certa facilidade, fazendo-nos entender os versículos com bastante clareza. Desejo que Deus, em Cristo, continue abençoando o programa. Que Deus abençoe vocês aí da rádio. Um grande abraço. Querido amigo, agradecemos as suas palavras, elas soam para nós como incentivo e nos motivam a estudarmos ainda com maior profundidade a Palavra de Deus para transmiti-la de um modo cada vez mais fácil de ser entendida. Por isso é que oramos pedindo a bênção do Senhor a cada início de programa. Eu quero convidá-lo então para esse momento de oração. Vamos orar. Senhor, colocamos as nossas vidas diante de Ti, dependendo da Tua misericórdia. Pedimos a iluminação do Teu Espírito, para que a Tua Palavra seja compreendida e seja aplicada por todos nós. Oramos em nome de Jesus. Amém.

Querido amigo, temos diante de nós a tarefa de estudarmos todo o capítulo 8 do livro do Êxodo, onde encontramos a praga das rãs, a praga dos piolhos e a praga das moscas. Nesses eventos, vamos encontrar mais uma vez o poder soberano de Deus sobre os deuses egípcios, mas vamos encontrar também o coração endurecido do faraó, tentando a qualquer custo manter os israelitas debaixo do seu domínio, mantendo-os como escravos. Mas antes de iniciar o estudo desses três primeiros sinais maravilhosos de Deus, é bom lembrarmos algo do programa passado para fazermos a ligação com o estudo de hoje. Você se recorda que vimos que os poderes ocultos, mágicos ou satânicos, tanto faz como eu ou você o denominemos? Na verdade, esses poderes, eles têm a mesma origem, isso é, a origem do engano? Sim, é verdade. Esses poderes puderam repetir os feitos, os sinais realizados por Moisés e por Arão, imitando, portanto, a Deus. Mas por que estamos enfatizando isso? Ora, como esse engano de fato aconteceu e ainda acontece em nossos dias, isso serve de advertência a todos aqueles que estão encantados com os feitos espíritas ou com as obras ocultistas. É, todos aqueles que se encantam com essas realizações, que são miraculosas também, eles devem ter muito cuidado, devem abandonar esses caminhos pagãos, os caminhos ocultistas, e voltarem para o Deus vivo e verdadeiro. Por quê? Ora, porque a própria Bíblia diz, em 2 Coríntios 11, 14 a 15, que Satanás, veja só, Satanás se transforma em anjo de luz e os seus agentes em ministros de justiça. Certamente para poder enganar quem? Aqueles que são desavisados, para manterem cegueira espiritual, aqueles que não foram iluminados ainda por Senhor Jesus Cristo. Mas, querido amigo, em meio a toda essa advertência, temos também que constatar que ainda nessa praga, os magos, instrumentos de Satanás, conseguiram imitar o poder de Deus. Nas próximas pragas, o engano se tornou impossível. Não houve mais imitação das pragas. Agora você saberia por quê? É, porque o poder do maligno é limitado. É isso mesmo que o apóstolo Paulo diz. Se Deus é por nós, quem será contra nós? Você sabe, querido amigo, onde está a sua proteção contra o maligno, contra o engano de Satanás? Isso, é exatamente isso. A nossa proteção, a sua proteção está só em Jesus Cristo. Todos os homens podem e devem se refugiar em Deus por meio da fé em Cristo, aceitando-o como seu único e suficiente Salvador. Se você ainda não é um cristão, não fez essa decisão por Cristo, se você não é um cristão genuíno que recebeu no coração as boas novas do Evangelho de Cristo, não deve esperar mais. Decida agora mesmo. Faça uma oração. Faça um convite sincero nesse momento, exatamente agora. Diga ao Senhor o seguinte: Deus, eu reconheço que eu sou pecador e ainda não convidei Jesus para ser o meu Salvador pessoal. Nesse momento, Senhor, estou convidando Jesus para salvar-me dos meus pecados e ser o Senhor da minha vida. Deus, eu aceito Jesus Cristo como meu único e suficiente Salvador. Querido amigo, você que já fez essa oração, se você tem se admirado com as maravilhas que os homens e até o próprio inimigo consegue produzir, fale com Deus. Também peça que lhe dê forças para fixar os seus olhos somente em Jesus, o autor e consumador da nossa fé. Agora, depois desse momento tão especial diante de Deus, vamos continuar estudando os acontecimentos do capítulo 8. Como dissemos aqui, são narradas as pragas da multiplicação das rãs, dos piolhos e das moscas. Vamos ver nessa sequência esses acontecimentos. Em primeiro lugar, nos versos 1 a 15, encontramos a praga das rãs. Essa era uma intensificação de um fenômeno natural que até era frequente. Após a baixa do rio Nilo, nos meses de maio e junho, ocorria uma inundação no mês de julho.
Então veja só, com o recuo das águas, deixando numerosas lagoas com águas paradas, apareciam as rãs em agosto e setembro. Mas a quantidade de rãs que surgiu não era natural, era sobrenatural. A quantidade era espantosa. Rãs cobriam toda a terra do Egito e era uma consequência perfeitamente compreensível das águas do rio Nilo e dos seus afluentes que tinham se tornado sangue. Mas, sobretudo, esse era um julgamento direto contra um dos deuses egípcios, pois a rã era adorada como um símbolo divino, como Heket, a deusa que presidia os partos. Portanto, era uma deusa símbolo da fertilidade. Agora, ainda nesse milagre, os magos imitaram os feitos de Moisés e Arão. De sábios, querido amigo, eles não tinham nada mesmo. Se eles fossem sábios, eles não fariam esses milagres exatamente como Moisés e Arão fizeram. Eles fariam opostos aos de Moisés e Arão. A praga, afinal de contas, se caracterizou pela enorme quantidade de rãs. Agora, eles fazerem mais rãs ainda, não era muito sábio, você concorda comigo? Aumentar ainda mais esse número, com certeza, deixou o faraó ainda mais endurecido. Nos versos 8 a 11, o faraó pediu a intercessão de Moisés e Arão para que as rãs fossem tiradas do Egito. Mas Moisés disse que das casas elas sairiam, mas elas ainda ficariam no rio, nas águas. Moisés e Arão saíram da presença de Faraó e, conforme o versículo 12, Moisés intercedeu diante do Senhor conforme combinara com Faraó. O Senhor atendeu o pedido de Moisés e morreram as rãs que estavam nas casas, nos campos e nos pátios. E conforme o versículo 14, ajuntaram-se em montões as rãs mortas e a terra cheirou mal. Imagine só que situação. Mas o triste fim dessa narrativa nos dá conta, no versículo 15, que vendo o faraó que tudo o que acontecera e acontecera conforme o seu pedido, ele continuou com seu coração endurecido e não os ouviu, como o Senhor também já tinha previsto. Você percebe, querido amigo, que a inclinação do coração do faraó era para o mal? Ora, diante desse desejo do coração humano para o mal, em muitas ocasiões Deus entrega esse homem aos seus próprios desejos, que vai obter como colheita a destruição. Lembremos-nos sempre da advertência de Paulo em Gálatas 6:8, porque o que semeia para a sua própria carne, colherá da carne corrupção. Mas o que semeia para o Espírito, do Espírito colherá a vida eterna. Querido amigo, você tem semeado para a carne ou para o Espírito? Qual será a sua recompensa? Você percebe que nós somos responsáveis? Que Deus nos ajude nas escolhas e nas decisões que temos que fazer. Mas vamos em frente com o texto, e agora nos versos 16 a 19, temos a narrativa da terceira praga, isto é, a praga dos piolhos. Novamente percebemos que Deus usou as ocorrências naturais para que essa praga fosse desencadeada. Os piolhos, no original, quinim, era um tipo de mosquitos pólvora, muriçocas, insetos que deixavam picadas muito doloridas. O verso 17 nos dá conta que Arão estendeu a mão com seu cajado e feriu o pó da terra, que se transformou em piolhos. Veja só, espalhando-se piolhos por homens e pelo gado, por toda a terra do Egito. É razoável que se entenda aqui que essa terminologia, todo o pó da terra se tornou em piolhos, é uma hipérbole, isso é, uma demonstração da grande quantidade desses pequenos, porém perigosos insetos. Esses pequenos insetos, esses pequenos mosquitos, se reproduziam em número incalculável, em número inacreditável. Quando se mexia com eles, eles se levantavam numa nuvem escura e o ar se enchia de um zumbido ensurdecedor.
E no versículo 18, os magos novamente estavam presentes para imitarem os milagres divinos. Mas dessa vez, eles fracassaram. Finalmente, eles perceberam que Moisés e Arão não estavam produzindo truques mágicos ou estavam iludindo, pois afinal, essa era a maneira deles mesmos imitarem os milagres divinos. É interessante notar que depois dessa praga, os magos saem de cena e não aparecem mais senão na praga das úlceras, onde eles mesmos foram atacados e, junto com os demais egípcios, sofreram as consequências. No verso 19, eles admitem diante do próprio faraó que aquele milagre dos piolhos não era produzido por qualquer ser humano. Nem Moisés, nem Arão estavam habilitados. Eles tinham capacidade de produzirem tais sinais e maravilhas. Esses magos reconheceram que era o dedo de Deus. E essa é uma expressão muito interessante e precisa ser bem explicada. Ela aparece em 31:18, em Deuteronômio 9:10 e também aparece em Lucas 11:20. Em outras passagens, temos outras metáforas: a mão de Deus, 1 Samuel 5:11, o braço de Deus, Jó 40, versículo 9, e ainda outras metáforas. Essas e outras expressões são compreendidas do ponto de vista da fé, indicando a ação de Deus realizar sua ação, suas ações naturais e sobrenaturais através do seu divino poder. Aos olhos dos que ainda não creem, essas colocações não são inteligíveis, não são compreendidas. Como é que Deus Espírito pode ter mão, braço, olhar? Não. O que nós devemos reconhecer, entretanto, é que os próprios magos, voltando ao texto, perceberam que havia um poder superior ao poder deles. E esse poder

elas são registradas em João 11:40. Jesus disse: "Não te disse eu que se creres verás a glória de Deus?" Querido amigo, certamente essa pergunta que Jesus faz para você também. Você crê? Você contempla a glória de Deus? Se você crê, saiba que você verá a glória de Deus. E saiba como é bom termos um Deus como o nosso. Glorifique a Deus por você pertencer a Ele. Agora, vamos dar a sequência ao nosso texto. E nos versos 20 a 32, nós encontramos a narrativa da quarta praga, a praga das moscas. Então Deus orienta Moisés que anunciasse essa praga logo ao nascer do dia. Lembre-se que sempre na primeira praga de três, tá certo? Então, primeira, segunda e terceira, agora na quarta praga, que era a primeira de três, logo pela manhã Moisés deveria fazer esse anúncio. Quando o faraó ia às águas banhar-se, como havíamos destacado anteriormente, Moisés então dá a palavra. As moscas eram outros insetos que infestavam o Egito. Esses julgamentos eram um golpe contra o prestígio de Ísis, a esposa de Osíris, os deuses do Egito, e contra Hathor, a maior deusa egípcia, representada pela vaca. Essas moscas, literalmente, esses enxames de moscas teriam se procriado rapidamente à medida que as águas do Nilo baixavam e recuavam, deixando à mostra as lagoas de águas paradas, local muito propício para a multiplicação desses insetos que infestavam as casas, os estábulos e picavam os homens e animais. Fora tudo isso, aquele montão de rãs mortas. Veja só, então no verso 22, temos um detalhe bem significativo que seria repetido em outras ocasiões. Separando o povo de Israel, ele não sofreria os efeitos daquelas pragas, em contraste com todo o povo do Egito, bem como o faraó e seus oficiais. Ora, tendo-se localizado desde a vinda de Jacó com seus filhos para o Egito, há 4 séculos atrás, na terra de Gósen, a terra dos israelitas se tornou aquela porção do Egito. E essa distinção que aparece no verso 23 era uma demonstração do favor divino para com seu próprio povo. No capítulo 9, versículo 7, como veremos no próximo estudo, faraó mandou até investigar se esse tratamento especial realmente acontecia, se era favorável a Israel. Certamente, mas de uma forma indireta, se é que não foi de forma direta e explícita, Deus estava demonstrando que as pragas não eram menos acidentes, ao contrário, eram julgamentos sob a poderosa mão divina que recaíam sobre o Egito. Mas, querido amigo, essa maneira de Deus tratar com seu povo deve ser muito bem entendida por todos nós que já pertencemos ao Senhor. Como já dissemos em programas anteriores, não é porque pertencemos ao povo de Deus que somos livres, isentos de problemas ou dificuldades. Não, de jeito nenhum. Deus, em sua graça e de acordo com seus soberanos e sábios planos, sabe quando o livramento do seu povo vai trazer glória ao seu nome. Mas o mais provável é que nem sempre Deus nos livre do sofrimento, conforme afirma o autor de Hebreus, no capítulo 11, 35. Mas Deus nos livra através do sofrimento, veja só, não do sofrimento, mas Ele nos livra através do sofrimento. Você se lembra dessa passagem? Acompanhe aí, deixe-me lê-la para você. Hebreus 11, 35. Diz assim: "Mulheres receberam pela ressurreição os seus mortos. Alguns foram torturados, não aceitando o seu resgate, para obterem maior ou superior ressurreição." Mas o texto todo vai até o versículo 40, e o texto para o qual eu recomendo a sua leitura e meditação. Vale a pena entender como é que Deus procede com seus santos, como é que Deus trata conosco. Temos que confiar na proteção contínua do nosso Deus, livrando-nos do sofrimento ou estando conosco no sofrimento. A presença de Deus é garantida. Aqui é que faz toda a diferença. A presença de Deus é garantida absolutamente por Ele mesmo. Então, podemos continuar, e a narrativa nos leva até o

0: versículo 24, a concretização daquilo que Deus tinha planejado fazer. E a terra do Egito ficou arruinada com esses enxames. Então a reação do faraó não se fez por esperar. Ele chamou, no versículo 25, a Moisés e Arão e lhes ofereceu algo pela primeira vez. Na verdade, faraó tentou barganhar oferecendo bem menos do que Deus desejava. Ofereçam seus sacrifícios ao seu Deus aqui mesmo na terra do Egito. Na verdade, foram essas as palavras de faraó. Moisés recusou de qualquer oferta menor aquela que seria aceitável para Deus. Com muita clareza, Moisés disse o seguinte: seria abominação sacrificar a Deus ali no Egito. Sacrificar para Deus o Criador ali no Egito, para o Eu Sou, seria uma total abominação. Moisés então argumenta que a maneira de Israel celebrar e adorar o Senhor poderia não ser entendida pelos egípcios e eles poderiam reagir mal às suas adorações. Israel adoraria através dos sacrifícios como? Adoraria através de sacrifícios de carneiros, de cabritos, de touros, que eram animais sagrados para os egípcios. E essa adoração poderia ser mal compreendida ou poderia ser entendida até como ofensiva, e aí poderia causar mais confusão ainda, poderia causar uma revolta popular. Então Israel deveria ir, pelo menos, caminho de 3 dias fora do Egito, para que pudesse sacrificar ao Senhor ali no deserto. Faraó, numa atitude surpreendente, porém demagógica, como veremos a seguir, respondeu a Moisés, conforme o versículo 28, que eles poderiam ir, mas não muito distantes. E, na verdade, ainda pediu que orassem por ele. No verso 29, Moisés garantiu que oraria em favor do faraó e os enxames de moscas deixariam o faraó, os seus oficiais e todo o povo do Egito. Mas ao mesmo tempo em que disse que intercederia diante de Deus, Moisés também alertou o faraó que não mais o enganasse retendo o povo no Egito. Querido amigo, com toda certeza, com certeza absoluta, Deus já sabia que Moisés tinha acertado com o faraó. E no versículo 31, Deus age em conformidade com as palavras de Moisés, seu servo, e nenhuma só mosca ficou na terra do Egito. Agora, você sabe o que deve nos impressionar nesse episódio? É o fato de Deus responder à oração de Moisés, seu servo, um homem que até aquele momento tinha tentado escapar da chamada que Deus lhe fizera de tornar-se o libertador de Israel. Você já percebeu que essa não foi a primeira e certamente não foi a última vez que isso aconteceu? Você se lembra do profeta Elias, lá em 1 Reis 18, 36 a 38? Uma das suas expressões foi com essas palavras: ó Senhor, Deus de Abraão, de Isaac e de Jacó, fique hoje sabido que Tu és Deus em Israel, e que eu sou o teu servo, e que segundo a tua palavra fiz todas essas coisas. Esses homens, querido amigo, veja só, esses homens oraram e Deus respondeu de maneira precisa. Isso não impressiona? Eu creio que sim, a mim me impressiona. Mas ao mesmo tempo, uma situação como essa nos desafia a orarmos ainda mais ao nosso Senhor, a desenvolver uma nossa vida de oração. Olha, a minha oração é que Deus nos ajude nesse propósito, desenvolvermos uma vida tal de oração que com certeza Ele vem responder às nossas preces. Mas ainda, ao finalizar o nosso programa, temos que registrar ainda que enquanto Deus honra homens que se humilham diante dele, outros homens são arrogantes e mantêm os seus corações endurecidos. Esse é o relato do versículo 32. Faraó endureceu seu coração e não deixou o povo ir. Querido amigo, que Deus nos dê um coração sensível à sua palavra e aos seus servos. Chegamos então ao final de mais um tempo de estudos. Chegamos ao final de mais um tempo de comunhão com o Senhor. Porque na verdade a palavra de Deus vai modificando o nosso ser. Esse tempo de estudos nos ajuda a cada vez mais parecermos com o Senhor Jesus Cristo. Espero que você tenha aproveitado essas lições. Que Deus te abençoe.
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Olá, amigos, muito boa tarde maravilhosa para todos. Dá início a partir de agora, o show da tarde, a festa no teu lar, aqui através das ondas maravilhosas, potente, Taperu FM, operando em 87.9, a rádio que mexe com você. Muito boa tarde a você aqui da cidade, da zona rural, onde você se encontra conosco. Obrigadão pela sintonia. Agradeço primeiramente a Deus, de eu chegar firme e forte aos estudos aqui da rádio Taperu FM, para levar em diante a nossa programação até as 3 horas com a tua participação. Obrigado, agradeço a tua audiência maravilhosa. Hoje é sexta-feira, 12 de junho de 2026. Uma tarde de muita paz, uma tarde de muita alegria para vocês que nos acompanham. Já muita gente já na expectativa, e aqui estou. Para quem não me conhece, eu sou Damião Lima, e até as 3 horas você faz parte da nossa programação. Telefone já liberado. Telefone da tua participação, que é o 8855-5288. Esse é o telefone mais tocado, esse é o telefone da tua participação. Você vai mandar a tua mensagem, se comunicar comigo aqui através das ondas maravilhosas, potente, Taperu FM. Olha, gente, estamos também ao vivo pelo Facebook. Vai lá, compartilha, participa, pede tua música, ofereça para quem você quiser, e você participa através da live, compartilhando e participando aqui conosco, deixando tua mensagem aqui também pelo nosso WhatsApp, que é o 8855-5288, aonde você vai participar, pedir sua música e oferecer. São 13 horas e 1 minuto, 13 e 1 em Itaperuá. Já vou aqui dar início. Já quero dar início aqui com as primeiríssimas do programa de hoje. Já quero mandar um abraço aqui para essa galera que já tá mandando sua mensagem. Daqui a pouquinho atendo cada um pedido, mandando aqui o seu alô, tá bom? Obrigado pela audiência. Vamos ouvir a música de Bomba de Paula, Eu Vou Pedir a Lua. Obrigado pela audiência. Você que tá em nossa live, compartilha, participa conosco. Obrigado pela audiência.

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Tá aí, são 13 horas e 22 minutos, 13h22 na cidade de Itaperuá, você acompanhando aqui a nossa programação, obrigado pela sintonia de todos, 13 horas e 22 minutos. Deixa eu aqui mandar um abraço aqui pra galera que se encontra em nossa live nos acompanhando. Maria das Dores, Maria das Dores, boa tarde, obrigado pela audiência. O Take Sim, aqui, boa tarde, amigo. Clima, Juninho, tá certo, valeu, obrigado pela audiência aí. Vamos lá, minha composição aí, tá ouvindo aí? A composição aí é o Nivaldo, compositor radialista de Sergipe. Tá ouvindo a rádio, obrigado, viu, pela sintonia. Ouvindo aqui a Itaperuá FM, valeu. É o Texinho ouvindo aqui a Itaperuá FM. Forte abraço a você aí que sintoniza, que nos acompanha, ouvindo aqui a nossa programação nessa tarde maravilhosa. E vamos aqui, prosseguindo aqui com a nossa programação, falar aqui da todo apoio aqui ao programa Van Turismo, conforto e segurança total. 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Obrigado pelo carinho da tua maravilhosa audiência. E vamos aqui, temos comunicado aqui. Chegou a oportunidade de emprego. A maçonaria de Edson está precisando de ajudante. Chama no zap 98724-9779. Isso mesmo, tá precisando de emprego? Então já sabe a quem procurar. Procura aí, a marcenaria do Edson está precisando de ajudante, tá bom? Dado um recado aí pra você em nossa sintonia, acompanhando aqui a nossa programação nessa tarde maravilhosa. Você que tá em nossa lá, vai lá, compartilha. Participa aqui conosco, será um prazer atender vocês. Nosso ouvinte Joelma aqui no bairro do Alto, abração Joelma e toda a família. Abraçar o meu amigo Fernando aqui na rua Nossa da Conceição e toda a família.

0: Coração, uma tarde maravilhosa. Meu amigo Lula Trocador, obrigado pela audiência, Luiz. Obrigado pela audiência. E todos aqui no bairro do Alto que sintoniza, que acompanham vindo aqui a nossa programação, tá certo? E vamos falar com o ouvinte mandando sua mensagem. Quero mandar um abraço aqui antes aqui para Socorro lá no Maria Alice e toda a família. Obrigado pela sintonia. A Joelma já manda seu sinal aqui, diz aqui, boa tarde, Damião, tô aqui escutando. Depois passa música pra mim. Aí de Bardô Galeno, Malena. Gostasse de Malena, aí, Joelma, tu gostasse de Malena, não foi? Oferecendo pra Socorro lá no Maria Alice. Te atendo já com Malena, viu? Obrigado pela audiência. Vamos com mais toque pra você, boa tarde.
1: Fala, meu parceiro Damião, boa tarde, tudo bom? Manda um alô aí pra Antônio Roberto lá no Bessa, aliás, lá em Tamares, Lia no Maranhão, Jean lá em Manaus, a Cira, mãe do Vitinho, na Rua Solon, todos os Canuta, pra vocês e a rádio, e uma música aí bonita pra minha esposa, que tá aqui no Rio de Janeiro, a Zé da Gata, aqui de Anchieta.
0: Valeu, obrigado pela sintonia aí, tá acompanhando aqui o nosso programa. É o Texinza que tá no zap aí, a minha composição. Valeu, obrigado pela audiência aí. Valeu, obrigado ao amigo aí, Divaldo, radialista, compositor lá de Sergipe. Tá ouvindo aqui a Tapero FM, obrigado, hein? Mais recado pra você aqui, o amigo... Tá em nossa sintonia, ouvindo a rádio. Obrigado pela audiência. É o amigo aí, o Nivaldo, radialista, tá aqui no zap da rádio. Tá ok, meu amigo? Obrigado pela audiência aí, né?
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0: Muito bem, tá ok, Joel, mas aqui jamais eu vou esquecer naquela festa de Paraíba do Bregão. Valeu, Joel. Essa Joelma não é brincadeira não, viu?
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0: Não sei nem se tu fosse, foi, Joelma, pra essa festa lá, foi. Você tava muito animado, não sei se você foi, né? Você não falou nada, né? Temos aqui mais recado aqui, o Abdias, lá de São Paulo. Abdias, boa tarde.
3: Boa tarde, meu amigo Damião Lima. Como está você também? Tá bem? Saúde para você e família, né? Que Deus abençoe todos os taperoaenses, esse povo de Taperoá. Estou falando com você, Damião Lima, para desejar um bom fim de semana para você, sua esposa, sua família. Que Deus abençoe vocês. Saúde, muita saúde para você. Continua firme aí nessa rádio que é o coração de Taperoá. Bom dia aí para Inácio Ramo, que tá, deve estar na escuta, Inácio Ramo. Em Campina Grande, não sei. É o nosso amigo Zé Camilo, Adigalina, e todos os taperoaenses que não vai pra ali, né? Beleza, Damião? Pra você tocar um forrozinho aí, que forró aí com o Peixe Sertanejo, ou Abdil, ou Beto Guedes, ou o que for mais fácil aí, tá bom? Ofereço pra todos. Meu abraço e até segunda-feira, se Deus permitir. Tchau.
0: Valeu, obrigado pela audiência aí, tá? Olha, Joelma, tá certo, Joelma, muito bem. Foi sim, foi muito boa a festa, valeu. A Joelma aí conosco aqui, ouvindo a rádio. E ela tá muito animada pra essa festa, viu? E realmente foi, tá ok. Valeu, Joelma. Vamos aqui, temos aqui, toque. O vídeo que manda o áudio aqui é o Marcão lá de Sumé, né? Boa tarde.
4: Bom dia, galera da Rádio Pirata Filma, que é o Marcos Sumel, Rio da Maestra. Gostaria que você colocasse um pouco de perto, Barbosa, desse balanço. E não esqueça de mandar o WhatsApp do Marcos de Sumé. Ele está total, harmonia e sucesso para todo mundo. Um abraço, Marcos de Sumé.
0: Valeu. Obrigado pela sintonia, tá? Acompanhando aqui a nossa programação, essa tarde maravilhosa, 13 horas e 29 minutos. 13h29 em Taperoá, para você não ficar perdido tempo, hein?

São 13h30, 13h30 na cidade maravilhosa de Itaperuá. Você acompanha o nosso programa, abraçar os amigos do bairro São José, acompanhando aqui a Itaperuá FM, do centro da cidade, e outras cidades, e outros locais, e outros estados. Obrigado pela audiência aí de vocês aí, acompanhando aqui a nossa programação. Olha para o amigo Nivaldo Radialista, vamos ouvir a música aí, Nivaldo, composição dele. Ele é lá de Sergipe e é compositor e radialista, viu? Obrigado a você pela audiência. Vamos ouvir aí a música aí, a composição dele aí, viu?

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0: Aí você acompanhando aqui a nossa programação. São 13 horas e 44 minutos, 13h44. Você acompanhando aqui a nossa programação. Obrigado, gente, pelo carinho, viu? Da tua gigante audiência, antenado conosco, ouvindo aqui a nossa programação nessa tarde maravilhosa. Você acompanhando aqui, antenado aqui com as ondas maravilhosas, potente, Tapero FM. Obrigado pela audiência aí, tá? E nossa sintonia, 13 horas e 45 minutos, 13 e 45. Quero aqui falar aqui com a galera que está nos acompanhando. Temos aqui esse comunicado, chegou a oportunidade de emprego. A marcenaria de Edson está precisando... de um ajudante. Chama no zap 987-24-9779. Você procura aí o Edson, tá precisando aí, viu? Chegou a sua oportunidade, né? De trabalhar. Olha, chegando por aqui aos estúdios da Tapero FM, o poeta Nino. Boa tarde, poeta Nino.
1: Boa tarde, Damião. Boa tarde a todos os ouvintes. É um prazer sempre passar por aqui na rádio e participar dessa programação, que sabemos que tem uma audiência incrível. E é nessa audiência que a gente está aqui essa tarde, mandando um alô, um abraço, uma boa tarde, um bom final de semana para todos que acompanham aí o programa Show da Tarde, não é isso?
0: Isso. Poeta Nino, vem aonde dessa carreira toda, rapaz? Passou por aqui, mas vem de onde nesse momento?
1: Eu tô vindo agora da... A correria é muito grande, você sabe, trabalho de mototáxi, né? Inclusive, eu quero deixar o número aqui para as pessoas que quiser fazer corrida. 98-46-98-07.
0: Certo, muito bem. Poeta Nino evangélico, compositor, radialista, jornalista, comentarista. Se encontra aqui hoje na Rádio Tapero FM.
1: É muita coisa, né?
0: É, muita coisa. Veio chegando aqui, é uma alegria também recebê-lo, né?
1: Alegria toda minha, o prazer é todo meu em participar de uma programação tão boa como essa, né?
0: Muito bem. Poeta Nino, falando aí do seu programa, Poeta Nino, aí do seu programa, como é que tá? Porque sempre é bom falar do seu programa de coração pra coração, né?
1: Programa de coração pra coração, um programa que tá no ar há 25 anos, vai ao ar todos os sábados a partir das 6h30 da manhã, Damião. Tem meia hora antes, a gente tava de 7 às 8, mas pro motivo da direção, motivo justo, a gente tá de 6h30 às 7h30. Eu quero convidar os seus ouvintes para poder ligar o rádio amanhã cedinho do programa de coração para coração. Quero mandar um abraço aqui para Ronaldo Motos, que as portas já estão abertas, né? É um grande mecânico aí, aonde estava lá há poucos minutos. E é um prazer também essa tarde sempre mandar um alô aí para esse mercado que está agora ouvindo o programa e diz que todos os dias está acompanhando o programa.
0: Abração para o Ronaldo, grande mercado. É uma figura já, a gente tinha moto lá e ele, o que ele faz, quando bota a mão, fica de qualidade, viu?
1: Se você me perguntar hoje qual é o melhor mecânico aqui da cidade de Itaperuá, claro, um menino jovem, rapaz novo ainda, mas a gente fica incrível com a rapidez que ele pegou aí nessa profissão de motor, de moto em geral aí. É impactante. Não menosprezando os outros, porque nós temos mecânico aqui, né? Que trabalha bom, mecânico que tem 20 anos, mas o que me chama a atenção é porque o Ronaldo Motos começou aí não tem muito tempo e realmente está sendo considerado pelo melhor mecânico da cidade de Itaperuá, aonde o cara vai lá endireitar a moto triste porque está desmantelado e volta sorrindo e alegre. Porque é o seguinte, fica contando na medida do motor.
0: Olha, eu vi a sua alegria, porque você veio de lá. Já consertou a moto lá em Ronaldo, já chega contente. Porque, você falando também isso aí também, lá de Ronaldo, eu também estive ontem lá e cheguei com minha moto, tava só dando sinal só de um lado. Disse, não, isso aqui é só uma coisinha aqui, mexeu um negócio lá, não passou um minuto, a moto já ficou normal. Eu digo, quanto foi isso? Não, lá não, pode-se embora. Eu digo, segura.
1: E o negócio dele não tem esse negócio pra deixar pra amanhã não, viu? Teve um dia lá que eu vinha de Salgadinho e vim um pouco apressado, uma sexta-feira, umas 3h30 da tarde, Quando eu chego ali, antes de Assunção, a moto só acelera e não anda. E eu falei, o que pode ter sido, né? Aí o camarada falou, disse, é o peão, o extra-peão. Já eram umas 4:30 da tarde, eu disse, cheguei lá. Falei, disse, realmente, é o eixo do pinhão aqui, só outro, tem que abrir o motor completo. Como eu trabalho de mototáxi, aí eu falei, rapaz, me diga uma coisa aí, essa moto tá pronto mais ou menos que hora amanhã? Ele disse, rapaz, que tem gente que passa até 11 horas no motor, né?
0: Verdade.
1: Começa de 7 horas, vai findar de 11 a meio-dia. Ele disse, rapaz, quando for mais ou menos umas 9 horas, tá findado. Eu cheguei lá, 7:30 da manhã, a moto no mesmo canto, lá já tudo. Eu digo, mas rapaz, você ainda não mexeu no motor da moto? Ele disse, liga aí, já tá pronto o motor, já tá pronto, tudo pronto. Então o cara faz com a rapidez. Melhor mercante da cidade, Ronaldo Moto. Você que ainda não conhece ou não sabe o endereço, fica ali na rua
0: Padre Ananias.
1: Padre Ananias, em frente à Bodega Ledo.
0: Isso.
1: Ali é aprovado, viu? Ali é aprovado. Eu não vou menosprezar os outros, porque temos mercânico bom. Mas o Ronaldo realmente ganhou esse título de primeiro lugar na cidade, o melhor mercânico, Ronaldo Motos.
0: Ah, pois tá certo. Poeta, eu queria, antes de você sair, seguir da sua correria também, mas eu queria que você falasse aqui um pouco daqueles versos que o pessoal falou, comentando aí, sabe, sobre aquele do feijão macaça, que eu não sei, né?
1: Ah, do feijão macaça, esse verso também. Aí, Damião, ele é um verso muito grande, como diz os poetas. Porque o Pinto de Monteiro, ele foi conhecido como Cascavel do Repente. Uhum. Tem o cantador de viola e tem o repentista. O repentista falado é o Pinto de Monteiro, que ficou em nome nacional como o melhor poeta de todos os tempos. E era um poeta que não sabia tocar nem viola, não, entendeu? Uhum. Ele batia nas cordas, mas ele ganhou viola de ouro e tudo. E realmente ficou pelo melhor poeta repentista da mundial. Aí ele foi cantar mais um cantador. Aí jantou na casa do cantador, né? E saíram os dois pra fazer a cantoria. E Pinto de Monteiro começou lá uma macriação entre um e o outro. E o cantador já aperreado. E findou um verso dizendo, Pinto tá me humilhando, mas comeu na minha casa. Aí Pinto aproveitou lá, deixa e disse, eu comi na tua casa um tal de feijão macaça, era preto, puro e pouco. Tava fedendo a fumaça, e se o problema foi esse, eu pago aquela desgraça.
0: Olha aí, o pessoal gosta desse verso aí, pai.
1: Outro dia ele foi cantar, mas acho que foi mais João Furiba. João Furiba era de Sumé, né? Eu não sei se ele era realmente natural de Sumé ou se criou, cresceu e morou em Sumé. Aí esse dia estava chovendo e tal, aí João Furiba tirou um verso e no final disse, já vi que com Pinto Velho não se ganha mais dinheiro. Aí Pinto, na mesma hora que ele era repentista de milésimo, disse, se quiser ganhar dinheiro, quando chegar em Sumé? Mela a boca de batom, bote um tamanco no pé, vista um vestido apertado e se dando pro cabaré. Isso aí é o Pinto de Monteiro, rapaz.
0: Cascavel do Repente, né?
1: Aí outro dia ele foi cantar mais um cantador, porque o pessoal tinha medo dele, né?
0: Os outros poetas?
1: Tinha medo dele porque era um gênio. Era um homem, um poeta que não é à toa que ele ganhou o título do melhor poeta repentista de todos os tempos, né? Ele disse, aí o cantador com medo tirou um verso, no final disse que ele era Cristo. Aí na memória Pinto disse, não me compare com Cristo, que isso não me convém. Pinto nasceu em Monteiro, Cristo nasceu em Belém. Cristo salva todo mundo, Pinto não salva ninguém.
0: Olha aí.
1: Aí, aqui eu já vou deixar Pinto de Monteiro para lá, porque foi um dos melhores repentistas do momento. Eu também tiro algumas poesias, né? E eu fui cantar Mas um camarada, acho que foi no mesmo dia que a polícia me parou, na federal, que eu ia correndo muito, e eles fazendo sinal para mim parar, e eu estava atrasado já, todo mundo lá no City Box de São José da Mata, 1 quilômetro ou 2. City Box. Pra São José da Mata fica uns 2 quilômetros. E eu ia nos 140 naquele.
0: Céu.
1: Naquele.
0: Siena.
1: Siena. Aí o que acontece? Eu digo, eu não vou parar não. E os guardas fazendo sinal e tal. E eu não amaneirei não. Foi que eu empurrei o pé e passei por eles e fui embora. Aí o que acontece? Eles botaram o pé atrás. Aí é porque tu não conhece, eu não sei se você conhece lá. Tem uma subida bem grande, uma descida e chega lá no sítio, box.
0: Não, não fui não para o
1: lado esquerdo. Aí eles, na subida, atravessaram na minha frente. Aí eu fui obrigado a parar, né? Aí eles olharam para mim e disse assim, rapaz, me diga uma coisa, você é doido, você não tem juízo não. Você não viu que a gente estava dando sinal para você parar lá na federal, lá no posto? Eu disse, rapaz, é porque eu vou muito preocupado, muita gente ali no City Box, logo ali.
0: Já atrasado.
1: Eu vou fazer uma cantoria. Ele disse, rapaz, você é cantador. Eu disse, sou cantador. Ele disse, agora você quebrou minhas pernas. Porque meu pai é muito fã de poesia e também faz uns versos. E ele disse, olha, sim, meu filho, se na estrada você pegar algum poeta, o que você puder fazer com eles, faça. Mas eles, meio desconfiado, disse, então cadê a viola? Aí estava no banco de trás. Aí eu peguei a viola, mostrei. Eles não se conformaram, tira um verso. Eu digo, eu já sei. Aí eu fui e disse assim, é que a semana passada eu vi um guarda usando uma roupa assim, carregou minha mulher feia, ciumenta e ruim, e eu pensei que era ele devolvendo ela pra mim.
0: Ô, rapaz,
1: tá vendo? Aí eles vá-se embora
0: que você já é poeta.
1: Sim, aí eu era o que eu ia falando era qual que você falou, que eu ia... Que eu fui contar essa história que aconteceu comigo, né? Aí eu tirei.
0: Eu não tô lembrado que eu. Né?
1: Sim, do crente cantador, foi nesse dia mesmo. Ele sabendo que eu era crente, aí. E o poeta todo afoito, que ele era advogado, tinha muito estudo, mas a poesia, Pinto de Monteiro, não tinha estudo, né? Aí o que acontece? Aí ele disse. Ele diz assim, eu hoje vou dar uma pisa nesse crente cantador. Nesse crente metido a cantador. Eu sei que tirou um verso de assim. Aí eu falei assim, peguei a deixa e disse, eu sou crente cantador, já você é diferente. Eu nem minto, nem bebo cana. Você toma cana e mente e ainda tem dois defeitos, nem é cantador, nem crente.
0: Eita, rapaz, acabou, não foi?
1: Acabou o quê?
0: Acabou. Bom,
1: com a poesia do outro, né?
0: Foi. O outro já caloso, né?
1: Aí eu quero dizer só isso pra eu ir embora, Damião. Você me perdoe, os ouvintes me desculpe também. Que eu sei que as pessoas estão gostando, porque esse é um momento que as pessoas ficam no pé do raio ouvindo ali atentamente.
0: É verdade.
1: É, a cultura em Itaperuá, ela tá um pouco devagar, mas eu quero aguar essa cultura. Eu quero botar água com força.
0: É pra não cair, é a cultura.
1: Pra ver se essa cultura faz que nem Itapetim, São José do Egito e aquela região Teixeira, que é onde foi que nasceu a poesia. Que lá é de menina, moça, rapaz, senhores, tudo é admirador da poesia. E tem muita cantoria pra lá. E aqui a gente não vê quase isso.
0: É verdade.
1: Eu chegando lá e Pinto cantando, eu me lembro como fosse hoje, eu era meio pequeno, meio metido a poeta já. Aí eu cheguei perto dele com vergonha e tudo e disse assim, poeta, dá pra você tirar um verso comigo? É que eu falei naquele dia, eu tinha um bigode bem fininho, que nem o bigode que caía que eu usava. Aquele bigode de arame, como diz você, né?
0: É verdade.
1: Fino, que naquele tempo o pessoal usava bigode
0: nos bigode fino.
1: 90 pra 93, por aí, mais ou menos. Aí eu cheguei lá e você sabe que o poeta é improvisador e é todo cheio de brincadeira, né?
0: Verdade.
1: Aí eu com o bigode, agora eu tava branco não, vermelho. De vergonha.
0: A branca é sempre e vermelho.
1: Aí eu cheguei lá, eu disse, poeta Pinto, Severino Pinto, dá pra você tirar um verso comigo, porque a gente tá indo embora, que a gente Minha mãe, eu tinha ido lá, mas eu era novo ainda. Aí ele olhou pra minha cara assim e disse: eu admiro esse Nino vermelho que só pimenta. Acho que eu admiro esse Nino vermelho que... Porque eu na época, eu era metido a vaqueiro. Porque toda a vida eu gostei disso, né? Aí eu comprei um chapéu de chapéu daquele chapéuzão grande de fazendeiro. Aí eu falei, e uma camisa cinzenta. Aí ele disse: eu admiro esse irmão Nino vermelho que só pimenta, com esse chapéu de couro e uma camisa cinzenta, bigode ele tem de sobra, parece um pião de cobra preso debaixo da venda.
0: Realmente, parecia mesmo, um bigode bem fininho.
1: Então, eu comparo o Ronaldo Motos com o repentista Pito de Monteiro, porque lá é o seguinte, é de repente.
0: Chegou, é na hora.
1: Chegou com a moto quebrada, sai chiando, parece que saiu da casa naquele dia.
0: Ô, rapaz, é bom demais. Hein?
1: Então, eu quero mandar um abraço para ele, com certeza deve estar ouvindo lá o programa Show da Tarde. E um abraço para todos, o povo de Itaperuá, e amanhã eu tô aqui a partir das 6h30. Damião, um abraço, fique com Deus, e eu tô indo, que apareceu uma viagem no momento, o cara tá me esperando e eu tenho que pegar um camarada.
0: Valeu, poeta Nino, né? Acompanhando aqui a Itaperuá, direto aqui da Rádio Itaperuá FM. E deixa eu falar com o ouvinte, deixa eu mandar um abraço aqui para nosso ouvinte, Vera Lúcia, tá nos acompanhando. Alô, Vera, obrigado pela audiência, acompanhando aqui o nosso programa, obrigado, viu, pela sintonia. Deixa eu falar com o ouvinte aqui, a nosso ouvinte, a Socorro lá no Marialista, em nossa audiência. Valeu, Socorro. Obrigado, Socorro, pela sintonia, acompanhando aqui a Itaperuá FM. Socorro tá aplaudindo aqui, viu, Nino? Socorro aqui tá aplaudindo aqui. Valeu, Socorro, obrigado pela audiência, Socorro, lá no Maria Alice. Meu amigo Ronaldo Simões, obrigado pela sintonia. Temos aqui, toque aqui, boa tarde.
2: Oi, meu amigo, boa tarde. Quero que você dê um alô aí pra família Canuto, especialmente pra Roberto, o Zé Graciano, o Zé da Gata, a Cida, a Lúcia Lumbim e o Paulo, especialmente o Vitinho e todos vocês aí da rádio, todos de Itaperuá. E a música que eu quero ouvir, se você tiver, é com Jane Erudim, Não Se Vá.
0: Muito bem. Tenho aqui, com certeza eu te atendo já, tá bom? Com Jane Erudim, temos mais ouvintes. Boa tarde.
3: Boa tarde, Damião Lima e os ouvintes da Itaperuá FM. Ô Damião, hoje eu vou pedir a música do Evaldo Freire. Eu não sei o nome daquela música direito, é O Meu Primo Casou-se com Minha Prima.
0: Ah, eu sei qual é.
3: Para fazer de mim um pobre sofredor. Rapaz, eu não sei o nome da música, fica ruim, né? Sem saber o nome da música.
0: Mas falou em prima, dá pra encontrar.
3: Mas se você não encontrar, você toca aí Adelino Nascimento. Toca uma de Adelino Nascimento aí, oferecer aí pra todos os ouvintes, pro meu cunhado João, lá no João Fagundes, lá em Sergipe.
0: Valeu, Francisco de Itaperuá, tá aí nossa audiência, curtindo a rádio. Obrigado pela sintonia aí, tá bom? E eu te atendo já, tá certo? Com a música pedida. Te atendo já, você também abraçar aqui a família Canuto, aqui em Itaperuá, que acompanha a rádio. Agradeço a audiência maravilhosa de cada um de vocês aí. Deixa eu selecionar logo aqui a música pra gente faturar já também. A música do Francisco, que eu ouvi a música A Minha Prima, acho que é meu primo que casou com minha prima, não é isso? Obrigado, Francisco, pela audiência aí, tá? Ouvindo aqui o som da 87.9 Itaperuá FM, né? Enquanto não encontro aqui, vamos ouvir Juliana Valiati.

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2:19, 2:19 em Itaperuá. Obrigado pela audiência de todos aí acompanhando nossa programação. Os amigos aqui do centro da cidade de Itaperuá, muito boa tarde, obrigado pela sintonia. Os amigos aqui na rua, nossa cidade, vocês são. Alô, Fernando, toda a família. Meu amigo Antônio, trabalhando em sua oficina. E com o rádio ligado, acompanhando a rádio. Obrigado pela audiência aí, tá? Abraçar aqui o nome dessa música. É meu primo, né? Meus primos. É Maldo Freires. Valeu, obrigado, Francisco, pela audiência. 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

0: 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Vamos falar com o ouvinte aqui, Linha. Boa tarde. Eu não aceito. Alô, boa tarde.
1: Boa tarde.
0: Quem fala?
2: Na mesma cama eu deito.
0: Alô?
2: Eu não aceito.
0: Alô, boa tarde.
1: Boa tarde.
0: Oi, quem fala?
1: É Lourdes.
0: Liga aí, Lourdes, o que é que manda?
1: Na mesma cama eu deito.
0: Eu não aceito. Pode falar, Lourdes, tô te ouvindo.
1: Eu estou fazendo 27 anos de casado.
0: Certo. Tá ok, Lourdes. Obrigado aí pela tua participação. Que música você quer ouvir? Como é que é, Lourdes? Eu não entendi a música que você pediu.
1: De Amado Batista.
0: Amado Batista, qual que é uma do Amado Batista, Lourdes? Pode ser qualquer uma de Amado Batista?
1: Pode.
0: Tá ok, Lourdes, então brigadão pela sua participação, te atendo já com Amado Batista, tá bom?
1: Tá bom, meu irmão.
0: Valeu, obrigado pela audiência. É, Lourdes, em nossa sintonia, obrigado, Lourdes, toco já Amado Batista pra você aí, tá? Acompanhando aqui a nossa programação nessa tarde maravilhosa, você conectado aqui conosco, né? Chegando música pra você aí, né?

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0: Muito bem, tá aí você conosco, você em nossa sintonia, curtindo aqui a nossa programação nessa tarde maravilhosa. Deixa eu aqui atender o áudio aqui do meu amigo Zé Camilo, já tinha esquecido aqui de Zé Camilo, né? Deixa eu falar aqui com a nossa ouvinte, manda mensagem, boa tarde.
1: Boa tarde, locutor, tudo bem? Deus abençoe vocês todos hoje, parabéns pelo dia dos namorados. Afim, eu quero pedir uma música oferecida a meus filhos e minhas filhas. Aí eu quero que você, por favor, passe aquele, a música de Nossa Senhora Me Dê a Mão e Nossa Senhora Passa na Frente. Em nome do Senhor Jesus, eu peço para minhas filhas oferecida primeiramente a José Alves, a Irenice Alves Soares, a Raimunda Alves, Ananias e Renata Alves Soares e o Charlie. Oferecida a todos meus filhos, meus seis filhos, muita paz, muito amor. E quero pedir essas duas, Nossa Senhora. E Nossa Senhora Me Dê a Mão e Nossa Senhora Passe na Frente. Oferecida a meus filhos, tudo em nome do Senhor Jesus.
0: Valeu, obrigado pela sintonia aí, tá certo? Vou procurar aqui, ver se dá tempo de atender, tá bom? Mais ouvinte aqui, boa tarde.
2: Boa tarde, Damião Lima. Aqui é Antônio Roberto, aqui em Intermares, na loja Preto Sprint, ouvindo o seu programa e mandando um abração aí para Cid Vitinho Itaperuá, mestre Zé da Gata, que está trabalhando em Xerém, e José Graciano, e para Lia, lá em Bacabal, no Maranhão. Tenha uma ótima tarde, Damião.
0: Valeu, uma ótima tarde para você também, tá certo? Mais ouvinte aqui, Zé Camilo, né? Fala, Zé Camilo, boa tarde.
3: Boa tarde, Damião. Eu quero pedir uma música, Damião.
4: Chuva de saudade.
3: Chuva de saudade, Damião.
0: Certo.
3: Para oferecer a minha esposa Marisa, a você, a Antônia, seus três filhos, meu amigo seu Pedro, lá do Barro do Alto, a esposa dele, meu amigo Antônio Relógios, meu amigo Adriano da padaria, Dona Socorro, não esquecendo meu amigo Damião das Alves, toda a família dele, não esquecendo meu amigo Cláudio, Dona Socorro, meu amigo Ronaldo, a esposa do Ronaldo, meu amigo seu Martim aqui da Rua do Cruzeiro e toda a família dele, meu amigo Abidia lá em São Paulo. Vem-se embora, Abidia, vem-se embora que é. Tá chegando a data, Bidia, pra nós olhar as festas e dançar. Aí, já hoje eu dancei, seu amor que você passou, que você pediu, eu dancei que fiquei suado. Oh, como foi bom. E nós oferecer a meu amigo Levi, a esposa de Levi, Dona Juvina, e meu amigo Isaías, lá em Conjunto Gerardo Noé, e toda a família dele, e todo que está escutando o show, Damião. Boa tarde, tchau.
0: Valeu, boa tarde, Zé Camilo. Obrigado pela audiência. Para o amigo Zé Camilo, em nossa audiência, 2 horas e 45 minutos, chegando música aí para Zé Camilo.

Muito bem, tá aí música do Vando. Já chegando aqui os momentos finais do programa de hoje. Obrigado pela audiência. Já finalizando e até segunda-feira, se Deus assim nos permitir. Até lá, deixando para você a última de hoje. Leonardo, não aprendi a dizer adeus. Boa tarde.

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1: Olá, meus amigos, uma saudação toda especial a você que a partir de agora entra em sintonia com a programação da sua Taperoá FM 87,9. A partir de agora estamos entrando no ar com o seu tradicional programa de forró de todas as tardes, Forrozão 87. E é com muita alegria que eu convido você a ficar junto conosco até as 4h30 da tarde, ouvindo por aqui os grandes sucessos do forró. Rádio Taperoá FM, direção geral Luciano Silva. Juntos somos a família Taperoá FM, levando música, interação e entretenimento onde quer que você esteja, sempre ligado aqui na nossa frequência. 87. Um abraço para você, amigo da zona rural, a galera das cidades vizinhas, para você que tá aí no seu carro, para você que tá na sua moto, para você, minha amiga dona de casa, aquele abraço para você. Vamos juntos até as 4h30 da tarde com o Forrozão 87, o seu tradicional programa de forró das tardes do Cariri. 87 FM. E a partir de agora você vai interagir junto com a gente, participando do Forrozão 87 e mandando sua mensagem pelo WhatsApp 839-8855-5288. Você é quem faz o Forrozão.
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1: Amigos do Forrozão de hoje, chegando aviões do forró, galera da vilinha. Olha a hora, são 3h02.

0: Muito bem, meus amigos, de volta aqui com o programa Forrozão 87, nesta sexta-feira, dia 12 de junho, dia dos namorados. E você curtindo aqui a programação da sua Taperoá FM. Você acabou de conferir aí, som do Forró das Antigas, banda Som do Norte, Pescador. E começando o bloco, você conferiu Galera da Vilinha, com a banda Aviões do Forró. Para você participar do Forrozão, é só você mandar a sua mensagem através do WhatsApp. Aqui você pede seu forró e com certeza a gente toca. 839-8855-5288. Ou se você preferir, você também participa através da nossa transmissão lá no Facebook. Participe você também do Forrozão 87, que é um programa feito especialmente para você que gosta de ouvir muito forró.
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0: Muito bem, vamos com o nosso tradicional giro. Um abraço de especial para você que está nos ouvindo lá no bairro São José. Aos nossos amigos que ligam seu rádio todas as tardes para curtir muito forró aqui pela sua Taperoá FM. Um abraço para você da rua Padre Ananias, toda a turma da rua Senador Rui Carneiro, rua Rita de Assis Melo também curtindo forrozão.

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Deixa eu mandar um abraço para meu amigo Gilvan, lá da Soares Móveis, bairro São José, curtindo Forrozão 87. Um abraço para toda essa turma legal que sintoniza o nosso programa. Chegando agora para você o som do Zé Vaqueiro, coladinho. 3:23.

0: vem voltamos aqui com o Forrozão. A hora certa são 3h31. Você conferiu o Forró das Antigas com o Forró Balancear, que cantou a música Curva Perigosa. E começando o bloco, você conferiu o Zé Vaqueiro Coladinho. Continue participando, 839-8855-5288, mande sua mensagem e participe você também do Forrozão 87, aqui na programação da sua Taperoá FM. Deixa eu mandar abraço aqui para minha amiga Socorro, tá curtindo o Forrozão 87, lá no Conjunto Maria Alice. Um abraço para toda a turma aí do Conjunto Maria Alice, que estão sempre aqui na escuta do Forrozão 87, nas tardes de segunda a sexta-feira. A gente sempre tá por aqui para levar o melhor do forró, aonde quer que você esteja na nossa companhia. Forrozão 87, 3 da tarde mais 31 minutos. Vamos falar de coisa boa. 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Vamos que vamos com Forrozão 87, em clima de Copa do Mundo, em clima de São João. Ontem tivemos aí o início da Copa do Mundo 2026, aonde a equipe da África do Sul acabou perdendo para a dona da casa, a equipe do México, por 2-0. E à noite tivemos também Coreia do Sul e República Tcheca. Foi um jogaço, viu? Para quem perdeu esse jogo aí, só tem a lamentar. Foi um jogaço. Primeiro tempo era de dar sono, mas no segundo tempo resolvendo jogar o verdadeiro futebol. Era aquele show maravilhoso para você que acompanhou durante a madrugada essa partida pela Cazé TV. Eita, que jogaço, viu? Tomara que a seleção brasileira amanhã dê um espetáculo e traga a vitória no início da Copa do Mundo sobre a equipe do Marrocos amanhã. Com certeza você vai reunir a sua família, juntar os seus amigos, ir para os bares, para suas residências e curtir Brasil e Marrocos amanhã, jogo de abertura da nossa seleção, indo em busca ao hexacampeonato mundial. Vamos que vamos, aqui o que importa é forró para você e com certeza é forró que a gente toca.
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0: Chegando ela, Márcia Felipe, vai estar semana que vem, viu? Quinta-feira, abrindo os festejos juninos aqui na cidade de Itaperuá.

0: Grande sucesso do forró das antigas. Você ouvindo aí sucesso do forró Fogo na Roupa, Deixe o Chifre pra Lá. E começando o bloco, o sucesso da Márcia Felipe aqui no Forrozão 87.
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0: Esse sou eu. A hora certa são 3h41.
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0: E para você participar junto com a gente é muito fácil, é só você mandar para cá a sua mensagem pelo WhatsApp 839-8855-5288.
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0: Forrozão 87, a hora certa para você, são 3h49.
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0: No clima do São João, chegando a maior banda de forró do planeta, Forró Mastros com Leite e Rolê Junino.
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0: A hora certa, faltando 9 minutos para as 4.
5: Com você.

bom demais ter você aqui na nossa companhia. A hora certa para você, são 16h em Taperoá. Você acabou de conferir aí, sucesso da banda Aviões do Forró Coração. E começando o nosso bloco, sucesso do Forró Mastro Luz com Leite e Rolê Junino. E para você participar, você manda para cá a sua mensagem pelo WhatsApp 839-8855-5288. É, aqui você pede seu forró, participa da nossa programação e oferece para quem você quiser. Vamos aqui a mais um giro. Um abraço todo especial aos nossos amigos dos Conjuntos São Francisco, Conjunto Solidariedade, Projeto Maris, Conjunto Maria Alice, Marcos Vicente, Conjunto Novo Horizonte e Conjunto Marrecas. Sempre ligados aqui no Forrozão 87. Aquele abraço a todos. Para você que está no bairro do Alto, para você da rua Vila Nova, rua Coronel Dogival Vilar, também nos ouvindo. Aos nossos amigos da rua Nossa Senhora da Conceição, a você aí do centro, toda a galera dos comércios, para os nossos amigos que estão aí na PB238, seguindo viagem a Campina Grande, e também aos nossos amigos que estão em direção ao Alto Sertão da Paraíba, aquele abraço a você.

0: Forrozão 87 informa a hora, são 16h02. Vamos falar de coisa boa? 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
0: Forrozão são exatamente 4:03.
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0: Chegando Wesley Safadão e Valquíria Santos, verdadeiro.

0: Rosália, vamos!
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2: Rosão 87, a hora certa pra você, são 4:13.
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1: Muito bem, estamos aqui de volta com Forrozão, a hora certa para você. São exatamente 4 da tarde, mais 17 minutos. Você acabou de conferir aí. Sucesso com os Manos do Brasil, para desbrotar a saudade. Muito bem. 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Roseira, vou ficando por aqui com mais uma edição do Forrozão. Agradeço a Deus por mais um dia de vida, por mais uma tarde de comunicação. Vocês fiquem com Deus, que eu vou com ele. E segundo, estou de volta com Forrozão 87. Tchau e até segunda, se Deus quiser.

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Nessa filmagem divina tem beleza e nostalgia. A aurora mostra os dias da manhã quando inicia, e o crepúsculo mostra as mágoas da despedida do dia.

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1: Meus amigos, vamos aplaudir. Ivanildo Vila Nova e Moacir Laurentino.

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0: Oi, boa tarde, está no ar do seu rádio mais um programa Violas ao Fim da Tarde aqui no 87,9 da PFM, onde temos aí na direção geral da emissora Júlio de Preto, onde temos aí comandando a programação, né? Da emissora Luciano Silva, né? Juntou hoje, Violas ao Fim da Tarde, na Centro de Responsabilidade para esta sexta-feira, 12 de junho. Isso mesmo, 12 de junho. E hoje o que se comemora? Vamos ver. Hoje é dia dos namorados. Eita, pai, dia dos namorados. Já pensou, rapaz? Cada namorada dando presente a sua namorada e a namorada dando presente a seu namorado, né, gente? É, de maior presente, maior respeito, né? Se tá namorando para casar. Muito claro a respeito, né? Mas um presentinho sempre é bom, né? Um presentinho sempre é bom, porque é bom. Porque é um sinal de né? Um sinal de quê? De amor? Não, de amor não é. Pode até ter, mas não é sinal de amor. É um sinal de agradar o namorado e o namorado agradar a namorada, uma lembrança provando que gosta dele e provando que gosta dela, né? Eu acredito que seja isso, que o amor é diferente. O amor não se compra com presente, o amor é diferente, mas não se compra com presente. Até rimou, né, gente? Dia do Correio Aéreo Nacional, dia de mais gente, aviação, né? Dia da aviação e transporte. Rapaz. E também da aviação e transporte. Meu amigo. Também é dia mundial contra o trabalho infantil. Não pode você, né? Não pode você, pai ou mãe, usar a sua criança e para escravizá-lo no trabalho. Começa assim, entendeu? Dos 8 anos, por aí, fazer umas coisas em casa, tudo bem, não? Mas não escravizá-la, escravizar a criança. Não pode. Pois é, gente, o programa Violas ao Fim da Tarde está no ar. E está no ar. Dizia um cara chamado Juvenal. Esse Juvenal, esse era um filósofo, né? Da árvore tombada, todos fazem lenha. O que quer dizer isso? Você pode até saber, né? Se tiver inteligência, pode saber, né? É, porque depois que a árvore tomba, depois que ela morre, ela vai cortar a lenha, né? Todos se aproveitam dela, né? Quer dizer isso, né? Meu filho. É desse jeito. Você pensa que não é. Pois é, eu já toquei Moacir no começo do programa, foi? Moacir com Sebastião. Foi isso, foi? Acho que foi Moacir com Sebastião. Se eu não tiver enganado aí. Foi isso, foi? Foi, rapaz. E outras coisas, né? E agora, Jonas Bezerra e Chico Alves, Francisco Alves, Chico Alves, o pai de um Bezerra. Um galope em conhecimento, que eu nunca vi tanto ele dizer tantas coisas como disseram aí. Meu amigo, estou te falando. Estou te dizendo, Decão e Maria José lá do bairro São José, pode abraçar vocês. Tá bom? Ele também não me abençoou, eu acho, né? Mas se ele quiser escutar, vai escutar. Vai ter canto dele lá na Feira dos Animais, viu? Vários poetas. É amanhã, dia 13, Irmãos Rodrigues, realmente está com nós, né? Rapaz. Irmãos Rodrigues, Alexandre Rodrigues, autores. Zé Firmino, Rio Novos, Raulinho Amorim, José Gomes, Aí tem o morador de coco aí, não sei se outro. O morador de coco que é o Carinho do Norte. Tem também o Leroso que está por lá também. É, o Leroso Corrêa também. E vem a dupla que vai fazer participação especial. Né? E Patos. Dupla famosa. Tá, beleza? Obviamente também tá ruim, também tá cortando bem, tá cortando bem demais. Demais mesmo. Já vamos trazer um bloco depois eu falo do povo, né? O tempo passa depressa. Vou trazer agora, né? Um bloco de apoios.
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6: É isso aí, gente! É isso aí, rapaz! É isso aí, convidava para a festa da manhã, né? O salvão com cantoria. Ou vice-versa, cantoria no salão, você não cantoria, né? Você não cantoria, né? Eu não convido os amigos aí que queiram, né, participar, todos os amigos do mundo geral. Sou lembrado, né? Sou Luiz Pinto, se ele puder escutar um pouquinho, né? Eu vou cantar muito pouco, eu tô com problema ainda de saúde, e problema também de garganta, tosse, né? Cantar pouco, deixar para os pés, né? O geral do trator, tá convidado, o geral do Isaac, que ofereceu o programa, né? O Zé Baé já sabe que ele vai, Zé Humberto, com certeza. Essa turma toda, seu Martins Lerino, não sei se ele pode ir, mas para o convite. A gente tem mais a oferecer a ele e a dona Nezinho, né? Seu Martins Lerino e dona Nezinho. Seu Manuel Cirilo, Fina, também, ela na rua São José Carneiro, ele não pode ir, com certeza, que ele vai com. problema de saúde, é todo mundo, né, com esse problema. Eita, rapaz. Muito bem, deixa eu ver aqui. Ana Rosa Pereira, ela também apoia, amiga minha da Rosa Pereira, ela também apoia o programa Violas ao Fim da Tarde. Ela está ligada, apoia porque gosta, incentiva a cultura. É, entendeu? Já mandou seu áudio. E vou trazer o áudio dela aqui agora. E mais pessoas aqui. Ela mandou, era 4h49. Outra aqui mandou 4h54, outro 4h57. Tudo agora.
7: Boa tarde, meu amigo João Torres.
6: Boa tarde.
7: O Vinícius fala, é Maria da Jorge Pereira. Amigo, ontem eu escutei a cantoria, porque eu estava sem internet.
6: Tá bom.
7: Aí por esse motivo foi que eu não pedi nenhuma, não teve como pedir nenhuma canção, tá?
6: Tá certo.
7: Aí hoje eu quero ouvir a canção Sonho de Amor.
8: Tá certo. Por quê?
7: Beleza, meu amigo?
8: Porque é um sinal.
6: Tá bom, beleza. Deixa eu olhar aqui.
9: Fala, poeta. Boa tarde, poeta.
6: Boa tarde.
9: Manda um alô aí, poeta, pra Antônio Roberto, lá no Bessa.
6: Valeu.
9: Jean Michel, lá em Manaus, Leia no Maranhão, Cida, mãe do Vitinho, e todos aí dos Canuta, pra vocês da rádio aí, pra Dana Mocinha, mãe do meu amigo Deni.
6: Muito bem.
9: Deni e família.
6: Dana Mocinha, Deni.
9: Um abraço, Zé da Gata, aqui de Anchieta.
6: É da Gata, Zé da Gata, né? De Anchieta, muito bem. Muito bem. Você e Deni, forte abraço a vocês. Já mandou, viu? Deixa eu ver isso aqui. Isso aqui é bem sabido. Vamos ver aqui, né?
10: Opa,
6: aí, que é isso?
11: Boa tarde, doutor.
6: Boa tarde.
11: Como tá você?
6: Tá melhor?
11: Tá melhor, né?
6: Tô melhor, vai passar. Mas... passa os meses. Você tô melhor, vai.
11: Tá melhor, né?
6: Passa os meses.
11: Tá andando, pulando ou tá com muleta?
6: Não posso andar devagarinho. Nem posso andar também. E outra coisa também. Estou falando de saúde. Não só é do pé também, não. Tem muita coisa. É muita coisa. Se fosse o pé.
11: São Paulo. Contou?
6: Oi.
11: Eu tô falando com você para desejar um bom fim de semana para você e família, tá bom?
6: Tá bom?
11: Que Deus abençoe você e família. Um abraço. Tomara que você esteja melhor.
6: Obrigado.
11: Falou, juntou. Até segunda-feira, assim Deus permitir. Mas, um abraço.
6: Valeu.
11: Boa tarde aí, pai. Meu amigo Lula, e não esquecendo dos taperuaenses, todos os taperuaenses. Meu amigo Lula e Dona Maria, pai. Pereira, que faz parte do programa Viola ao Fim da Tarde.
6: Verdade. Pois é, pai. Eu tô, esse problema aí passa meses, semanas e meses. Vai demorar muito, né? Não é melhor. Deixa eu ver quem tá aqui.
12: Alô, poeta. Aqui é Antônio Roberto, aqui de Intermares.
6: Opa, rapaz.
12: Cabedelo, na loja Produtos Print, mandando um abraço aí para o mestre Zé da Gata, que mora lá em Anchieta.
6: Tu é, hein?
12: E também para José Graciano, que mora em Rio de Janeiro. Também para Cida e Vitinho aí em Itaperuá. E também para Lia lá no Maranhão, na cidade de Bacabal. Um ótimo programa para você aí, poeta.
6: Muito obrigado, meu amigo. Valeu, rapaz. O Zé da Gata mora na minha cheia, né? Falou Antônio Roberto. Valeu, tá, beleza. Trazer mais poesia pra vocês aqui no programa.
13: Por egoísmo, paixão, mostra gestos desamáveis por coisas incompensáveis, se envolver em questão. Agir fora da razão e da verdade se esconder, ganhar pra se corromper e pagar pra seguir quem mente. São essas coisas que a gente tem que pensar pra fazer. 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Seguir pela trajetória de quem tem coração falso, ficar coeso ao interno calço de quem falsifica história. Alardear a vitória pra depois retroceder. 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

por tentar morrer enforcado porque perdeu a amante. 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Cultivar o mal pra ser tropeçante e negligente. 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Tirar o favor só pra não fazer o bem. Deixar de gostar de alguém.

comprar com cheque sem fundo pra se sujar no mercado. 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

0: Essa é verdade pura. É verdade puríssima. Olha, você vê os cantadores, né? Os cantadores mais antigos, né? É, o cantador Simeão Caetano contava que o famoso João da Silveira cantava certa vez com Adão Antônio. Arão, não é Adão, Arão Antônio. Arão Dias de Pontes, que é o nome dele, né? É, da cidade de Nova Cruz, Rio Grande do Norte, quando disse para o colega: não há cantador que possa competir com João Silveira, que além de ser repentista, sua voz é prazenteira, tem rima e sonoridade e pronúncia verdadeira. Arão desabafou com essa profecia, viu? Colega João Silveira, teu orgulho ainda se some, tua fama ainda se acaba, tu morres e a terra come, e ainda chegará tempo que ninguém fala em teu nome. Aí pronto, conversa com esse cara, tem que parar a viola, né? É, rapaz, isso é do livro, cantadores, de repente, cantadores, repentistas e poetas populares de José Alves Sobrinho. José só contou, José Alves Sobrinho é um cantador que cantava muito bonito, cantava bem, cantou com Pinto Monteiro muito, cantou com todos os cantadores, cantava muito bonito e cantava muito bem, mas perdeu a voz. 20 e poucos anos de cantor, ele perdeu a voz, mas ganhou muito dinheiro, ele ganhou muito dinheiro. Vamos trazer mais aqui um pouco de poesia. 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

0: engano é uma falta difícil de reverter. 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Sextilha, 5 minutos para Hipólito Moura e Jonas Bezerra. Vamos aplaudir a dupla.
1: Escritores nacionais, pra gente é um belo tema. 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

compromisso. 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
1: Vamos aplaudir! Hipólito Moura, Jonas Bezerra. O mundo está dependente do que ele mesmo criou. 5 minutos, Hipólito Moura, Jonas Bezerra. Vamos aplaudir mais uma vez a dupla.

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1: Vamos aplaudir Juazeiro do Norte. Jonas Bezerra e Hipólito Moura no terceiro festival do Ceará Diverso.
2: É, rapaz, é mesmo. Vamos trazer agora um oferecimento da turma aí para trazer as canções, né, gente? Para trazer as canções do programa Violas ao Fim da Tarde. Ofereceu o povo aí. É, vamos lá.
3: Ofereço o programa Violas ao Fim da Tarde, o melhor da cantoria, as canções, poemas, vaquejadas, poesias. As pessoas são Luiz Pinto, Dona Lourdes, Silvino e Arthur Silvino, Rua Pedro de Farias, não perdem. Gerôncio Gouveia, bairro São José. Lula Trocador, Rua Vila Nova do Alto. Lula oferece a família Pessica, Zé Ivaldo, amigo de infância, seu amigo, né? Demais. Suas cunhadas, Dona das Dores, Dona Ceci, Sabe Dias em São Paulo, a João Torres. Ofereço também a Sr. Orlando e Dona Mazé, Rua José Genuíno de Quirós. Naquela mesma rua, também para Sr. Elis Rezador, rezando e ouvindo cantoria. Ofereço a Dona Corina, gente fina, Nalva, sua filha, cuidando dela. Também para Dona Nazinho Mariano, que gosta demais. Rua Antônio Mariano Ferreira. Ofereça a seu Zé Bispo, Dona Lourdes, Rua Domingos Angel, por bom. Dona Raimunda Alves Santos, Inácio Vitorino, Rua Nereu Andrade Farias. Dona Raimunda é fã do meu programa de viola e do programa musical aos domingos, falando sucessos. Para o Efigênio, Popular Fija, sua mãe, Dona

0: Lainha e sua esposa Tita. É. Para Zé Baia, gosta demais da cantoria. Para os vaqueiros, seu Antônio Monteiro, ainda na ativa, grande vaqueiro, vaqueiro disposto. Sua esposa, Dona Claunice, Rua Abdon de Souza Maciel. Chico de Zeca, grande vaqueiro, Rua do Cruzeiro. E toda vaqueirama, tá certo? Toda vaqueirama que escuta meu programa, ofereço as canções também para com o padre Pedro Leocárdio e Geralda Horácio. Eita, pai Pedro do Chanão, seu Bill Macambira, seu Bill, Antônio Horácio, uau, ele gosta demais. Meu amigo Aristides Luiz de Lima, as canções bonitas para ele. Ele mora Rua Rita de Assis Melo. Também aproveito e ofereço para o meu amigo Zé Ivo, Rua Germiniano Limeira. Zé Ivo e Rita, rapaz, é o casal, casal gente fina, no primeiro programa. Vai para o Vavá Araújo, meu amigo Vavá Araújo e família, tá sempre na escuta, valeu Vavá. E também tem Vavá de Pipio, né? Vavá de Pipio também gosta da cantoria, valeu? Para o sítio, marcação, o P. Valeu, P, você é uma figura. Para o Cícero Matar e o poeta Nildo, valeu? Para o Zé Pretinho, do Cruzeirinho, poeta e jogador, valeu? Forte abraço a todos e as canções bonitas para vocês. Ofereço também para o senhor Antônio Pereira no assentamento. Não pega o programa, viu? E todos os assentamentos, todos vocês. Antônio do Bode, no pé do programa. Zé Barros, Zé da Pedra, ali no conjunto do Marco Vicente. Ele está com problema de saúde sério, mas Deus vai lhe proteger. Geraldo Trator, no pé do meu programa. Valeu, Geraldo Trator, gente fina, gosta demais. As canções para ele. Seu Elísio, Rua Rita Assis Melo. Geraldo Bizar, também no pé do meu programa, gosta demais. Seu Antônio de Rádios, Dona Marina, Rosana, toda a família, né? Forte abraço para vocês, Damião Gouveia, Damião Sabino, é sabido demais. Dona Socorro, Rua Maria Alves Oliveira, valeu. As minhas filhas também, Jamile Torres, lá no conjunto da Solidariedade, Laís Torres, Laércio Torres, meus netos Cauê, Cauã e Cauane Liedia. E toda a família, todo povo legal, tá bom? Todo povo legal que surge no programa.
1: Rapaz, muito bem, muita coisa boa, né? Muita gente boa. Vai pra Dona Socorro. Dona Socorro é na Rua Maria Alves Oliveira. Já deve estar ligada no programa, rapaz. Com certeza. Gente fina. Vai também pra Dona Tereza, na rua ali do bairro, né? Ali é o bairro, né? Conjunto. É o Conjunto Maris, né? Dona Socorro, já falei nela, Dona Tereza, a viúva do seu Carvão, né? Fino, tá sempre ligado no programa. Esse povo maravilhoso, maravilhoso. Também tem outra Socorro Costa também no programa, viu? Ela escuta o programa. Socorro, irmão de Sapinha. Socorro, irmão de irmã de Sapinha, né? Irmã de vice-prefeito. Ela é irmã de Socorro de Joca, né? Rapaz. Tá sempre ligada, com certeza. É, irmão Tito de Joca, né? Rapaz, como é que pode trazer a canção da amiga Maria da Rosa Pereira, Sonho de Amor. Já falei um bocado de gente, né? Já falei aí, José, Manuel Soares, Sandra, lá no bairro São Zé. E mais pessoas. Seu... com ele pra cantoria também, acho que ele vai. Ele disse que vai pra cantoria. Amanhã é 9 horas, viu? Seu Chico Carneiro. Eita, rapaz. Antes das 9, o cabra tá final das 9 horas, viu? Vai ser bom, meu amigo. Com certeza. Tradições de amor.

Vai também para o seu Zé Pretinho, é, Fazenda Morada, Morada Velha. Eita, pai, Fazenda do seu pai, né? Seu Zé Pretinho, rapaz, vai para a cantoria amanhã, viu? Era na Feira dos Animais, antes das nove, antes das nove. Os padres já estão afinando as violas, é, é, é, o São João com cantoria, entendeu? Vários poetas participando, então o seu Zé Pretinho sendo convidado, viu? Para escutar os poetas por lá, tá bom? É, com certeza, tá bom? Com certeza. Só não cantoria. Vai se convidar essa turma maravilhosa. Tá certo? Hoje é dia dos namorados, né? Então, opa, o namoro de hoje em dia. Essa é muito ferreira. Vamos trazer. Vamos ver aqui.

0: beleza, rapaz. Tá vendo aí como é que é a coisa aí? Rapaz, isso aí, essa bonita canção é de autoria do poeta Lourival Alexandre, cantada pelo saudoso poeta. Saudoso? Não tá vivo aí, não. Andorinha. Parece que. Rapaz, não sei, né? Depois eu procuro saber, né? Depois eu procuro saber. Não pode. Não pode, rapaz. Como é que pode uma coisa dessa? Poxa, pode não. Jamais canção, né? Hora certa já são precisamente 17h47. 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
0: Beleza, trazer daqui a pouco a vaquejada. Seu Luiz Pinto, tá ligado no programa. Tô apaixonado pela enfermeira. Essa canção pra a esposa, ele gosta muito de Dona Lourdes. É, e também gosta muito, ele gosta muito da Dona das Verduras também, né? Vai pra seu Jaldilera, rapaz, gente fina. Seu Jaldilera, seu Valdemar Antônio, seu Jaldilera, é gente fina, um cabo legal. Você vai falar agora, rapaz, já é mais. Ainda tá no ar, né, seu Geraldo? Falta abraço pro senhor. Desculpa aí que às vezes o cara esquece, né? Esqueci mesmo, o cara tá ficando velho, né? Seu Geraldo Lera, falta abraço pro senhor, tá bom? É, e Valdemar e o Damasceno, grande figura do Damasceno Lima, gente fina, um cara legal, viu? Eu falei, mas que já morar em Itaperuá, com certeza. Tô apaixonado pela enfermeira, seu Geraldo Lera, tá vendo? Eita, rapaz, olha.

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1: Vira hora, poeta.
2: 17h57, boa tarde, Cauê.
1: Boa tarde.
2: É, chegando no final do programa, nesse tempo para as canções, mas estou um pouco, né? Com Deus somos tudo, sem Deus nada somos. Eu volto segunda-feira com mais melhores da tarde, se Deus quiser. Feliz final de semana para todos, né? Com certeza, a voz não está ruim. Tá vendo? Então, Deus abençoe. Vem aí a Aragá com Aaron Cid e o Alisson Bezerra. Tchau, Casa Amarela. Fui.

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0: Crise em Dia dos Namorados. Major Fábio reage à fora de Marcelo Queiroga e pergunta se desprezo do ex-ministro representa o sentimento do PL da Paraíba. União. Hoje, Dia dos Namorados, no Parque do Povo haverá casamento coletivo. E a Secretaria de Desenvolvimento Econômico e Turismo da cidade promete cerimônia encantadora. Entrevista da hora, conversa no programa Hora H de hoje é com a secretária de Desenvolvimento Econômico e Turismo da Paraíba, Mariane Góes. Ela fala da abertura ontem e das perspectivas para o Salão de Artesanato em Campina Grande. Cultura. Sexta-feira tem arte e cultura no programa com Kubitschek Pinheiro. Ele antecipa já já a entrevista exclusiva do portal Mais PB.
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0: E atenção para a previsão do tempo para este sábado na Paraíba. Previsão de tempo nublado na maior parte do estado. A temperatura vai oscilar entre a máxima 30 graus e a mínima 24 graus. A hora agora na Paraíba, 6:04. 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
0: Paraibanos e paraibanas, a Copa do Mundo começou, o Brasil, seleção verde e amarela, estreia neste sábado. Para os políticos que sempre estão dando bola fora, o momento é mágico, é de anestesia nacional, porque nos próximos 30, 40 dias, nós, brasileiros, estaremos envolvidos emocionalmente com a seleção brasileira e gastando nosso tempo, nossas atenções, nossos neurônios de frente à televisão para ver o Brasil jogar. Enquanto isso, vai passando na lateral os escândalos do momento. As tentativas de delação premiada do banqueiro Daniel Vorcaro, chefão do Grupo Master, cujas revelações agora atingem o presidente do Senado da República, Davi Alcolumbre. Informação divulgada hoje pela imprensa nacional dá conta que Vorcaro está relacionando entre as suas revelações pagamento de mais de 30 milhões de dólares, suposto pagamento de mais de 30 milhões de dólares a Alcolumbre. Não para ele fazer aquela dancinha simpática dele, mas para o presidente do Senado trabalhar em torno de temas de interesse do Banco Master. Antes dele, outros políticos já foram citados, inclusive ministros do Supremo Tribunal Federal. Enquanto o Brasil vai a campo, por alguns dias esses escândalos vão ficando no escanteio. E eles, da arquibancada, vão ganhando sobrevida e rindo de quem está de fora do campo.

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paraibanos e paraibanas, na despedida do dia, nas boas-vindas da noite, nós nos juntamos aqui para agradecer ao nosso bom, generoso, misericordioso e justo Deus, Jesus Cristo de Nazaré. Ninguém quer sentir dor, ninguém quer viver frustrações, ninguém quer passar pelo deserto. Mas a dor, além de inevitável, também é necessária. Parece uma afirmação dura, mas é uma realidade. Sabe por quê? Se a gente pegar exemplos práticos, para remover uma doença, o médico precisa causar dor no paciente. Para que uma árvore, uma planta produza mais, o agricultor precisa podá-la. Muitas vezes se faz necessário discipliná-la, ensiná-la o caminho correto. Deus também faz isso conosco. À primeira vista, Ele faz coisas que parecem severas demais, duras demais, doloridas demais. Olhando pela perspectiva certa e correta, lá na frente vai nos revelar cuidado, bondade e generosidade. Como disse Paulo aos Romanos, todas as coisas contribuem, colaboram, cooperam para o bem dos que amam a Deus. E todas as coisas são todas as coisas, inclusive as que doem, as que frustram, as que decepcionam, as que nos arrancam lágrimas. Muitas vezes nós não compreendemos e até, olha a ousadia, julgamos os atos de Deus, porque estamos focados na dor momentânea e não no propósito que é muito maior e eterno. Nem toda intervenção de Deus será imediatamente compreendida. Mas saiba, se é a dor que você está vivendo hoje, se é o deserto que você está atravessando agora, há um propósito e você não precisa entender agora. Basta confiar. Basta saber que Deus tem o controle de tudo e que a vontade dele é boa e é perfeita.

Às 6h12 no ar, aqui na Hora H. Opa, alô, alô, paraibanos e paraibanas, alô, alô, gente boa em cada canto, recanto, encantos desta Paraíba de audiência. Que prazer, que alegria, estamos juntos, misturados e conectados com a informação nesta sexta-feira. Último dia da semana de trabalho de quem é da escala 5x2, que é o caso da gente aqui, pelo menos no programa de rádio, porque a do portal não tem fim, é 7x7, 7 dias por semana, 30 dias do mês, 365 dias do ano, que eu diga aí... Gabriel Albuquerque, André Firmino, Juliana Alves, Roberto Tagino e Companhia Limitada. 6h13, a partir de agora você pode interagir nesta sexta-feira aqui na Hora H. O programa de hoje vai ter muita informação sobre São João de Campina Grande, cidades da Paraíba que estão se aquecendo para esse período junino. É, tá só começando. Abraçando às 6h13, já na audiência aqui da Hora H, meu querido amigo, irmão e pastor, Rômulo Pinheiro, tá no trânsito agora, tá pelas ruas da capital paraibana com, deixa eu reconhecer aqui, com Gabi e com Esté, tô vendo aqui na foto, obrigado pastor Rômulo. Eita, que responsabilidade, olha, minha ousadia, dona Marlene Lúcio, trazendo aqui um minutinho de reflexão sobre...

0: Sal e Luz, um homem extremamente ungido e usado, que nos ensina muito todos os dias pela sua dedicação integral ao ministério, à obra que Deus entregou em suas mãos, e principalmente pela humildade que chega a ser constrangedora, tanto dele, pastor Rômulo, quanto da pastora Camila Pinheiro, essa família abençoada que abençoa tantas vidas e famílias, inclusive a minha. Um abraço, pastor Rômulo. Deus te abençoe, ao senhor e a toda a sua família aí. Alô, Gabi! Alô, Esté! Vamos na paz de Deus aí. 6h14 na hora H. O Neto Lelis acabou de dizer assim: Heron, você pregou agora pra minha alma. Ô, meu irmão, obrigado, Neto. Ainda cometeu uma ousadia.
1: Um abraço.
0: Aqui. Você pregou pra minha alma, pastor Heron. Amém. Amém, Neto Lelis. Um abraço, meu irmão. Deus te abençoe na sua jornada aí. Bom retorno pra casa, para os seus, pra sua casa, para a família que Deus te entregou. Um abraço, meu irmão. 6h15. Vamos interagir com a Paraíba a partir de agora nos nossos canais de comunicação. Comigo você fala agora no Instagram, no @heroncid.
2: @heroncid. 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Tudo junto e misturado.
0: Palavra de Eudim Maia, que eu falei com ele hoje por telefone. Ele estava hoje em São Bento, na Rádio Solidária FM. Falei com meu amigo Eudim Maia, que é de Catoé do Rocha, cidade que nos ouve agora pela Rádio Independência FM 94,7. E o Dimaia estava onde? Estava na Rádio Solidária FM, aniversariante do dia, 27 anos de Solidária FM. A emissora mais potente, mais querida, mais influente de São Bento, a 87,9. Um abraço, São Bento. Comemore essa data que é muito especial. Eu disse hoje que ouvia, sabia de ouvir dizer da força, da influência, do alcance da Rádio Solidária FM São Bento. Mas nos últimos 5, 6 anos, eu constato isso todos os dias pela interação do público de São Bento com a Hora H, que é retransmitida todos os dias pela Rádio Solidária FM. Meu abraço a toda essa valorosa, comprometida equipe, a começar da direção, meu querido amigo e irmão Dilvan Nobre, muito generoso sempre comigo ao lado de Caquinha. A vocês dois, muito obrigado pela confiança de nos colocar todos os dias para falar com essa importante e querida cidade paraibana que é São Bento. Terra que eu quero bem. Aliás, sou filho de São Bento. Por obra e graça da Câmara Municipal de São Bento, faço muito gosto de um dia ter a felicidade de receber esse título de cidadania aí na cidade de São Bento. Então, parabéns a toda a Rádio Solidária FM, 27 anos de aniversário, um grande presente para São Bento e região. 6h17 na Hora H. No YouTube você fala com a gente na Mais TV, canal de vídeo do portal Mais PB, youtube.com/MaisTV. No WhatsApp é o 993-46-5236. 993-46-5236. Mensagem de áudio, se identifique, diga de onde está falando e pode mandar o seu recado.
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0: Acelerando com a notícia às 6h17, você no trânsito, como o pastor Rômulo agora, acelerando para os postos da Rede Opção, em João Pessoa, Recife, Guarabira, Sapé e Campina Grande. 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São João de Campina Grande, hoje na festa vai ter o quê? No Dia dos Namorados? Vai ter o quê no Dia dos Namorados? A principal atração de hoje à noite, de já no Parque do Povo. O que é que vai ter? Marisa Monte. Pois é, atração que foi escolhida a dedo pela organização do São João de Campina Grande para um dia icônico, especial. Dia dos Namorados. A minha Marley Lúcia está me encarregando para lá. Aliás, a gente planeja sair de casa desde meio-dia. Ainda estou aqui, 7 da noite. Mas a gente chega, confiando em Deus e na providência divina. Nós vamos chegar lá antes que Marisa Monte cante a última música. Pelo menos isso, para realizar o sonho e o desejo de Dona Marley Lúcio. Mas o melhor de tudo vai ser a minha companhia. Essa companheira maravilhosa, grandiosa, extraordinária que Deus me deu. Minha grande namorada, que consegue ficar mais bonita todos os anos, o tempo passando, ela é cada vez mais bonita e eu mais apaixonado. Um beijo, Dona Marley, tá aqui no estúdio hoje aqui, ó. Tá aqui no estúdio hoje do programa. Um beijo, dona Marli. Um feliz dia dos namorados para todos os namorados de João Pessoa, de Campina.

0: Grande dessa Paraíba inteira que está conosco agora nas emissoras da Rede Mais. Marisa Monte hoje no palco principal do Parque do Povo. Um abraço, meu amigo doutor Jarques Lúcio. Tá ligado na Hora H, tá em São Bento, ouvindo a gente falar da Rádio Solidária FM, se congratulando aqui também com São Bento e com a Solidária FM. Ó, mais um aí que Marcelo Gomes arranjou na discoteca dele, Marisa Monte. Cada pessoa tem que ter um show desse, você não passar o show chorando, né? Tem muita gente que não tá com namorado ou que perdeu a namorada. Aí escuta um negócio desse, começa a ficar por ali, olha pro namorado, se abraçando, aí as lembranças vão batendo, né? Aí dá o banzo. É uma excelente artista. Grande compositora, por sinal. Olha, o Felipe Maia já está organizando o jantar Luz de Velas hoje com a doutora Ludmilla Maia, né, Felipe? Ele está aqui no trânsito agora, na Rádio Pop FM 89,3. Um abraço, Felipe Maia. Jazenerão, é todo mundo ouvindo a Hora H. Eu acredito, viu, Felipe Maia? Vai espalhando essa notícia por aí, vai ajudando, viu? Alô, Rick Jansen, da Rádio Caruá FM em Soledade, Neron. Meu amigo, irmão, abençoado final de semana para vocês todos aí. Obrigado, meu irmão. A gente já pode ir aos Estados Unidos da América? É mesmo? Isso é um povo atrevido, não é não? Um correspondente exclusivo direto dos Estados Unidos Brasil! Da Copa do Mundo para acompanhar a seleção do Brasil. Quem tá lá é o Vô de Bola, Albemar Santos. Onde é que será que ele tá, hein, Albemar Santos? A essa hora, Albemar Santos aqui, 6h20 da tarde, da noite. E aí nos Estados Unidos, Albemar Santos, boa noite. Qual é a hora, Albemar? Boa noite, bom dia, boa tarde, boa noite, boa madrugada.
1: Olá, Heron, boa noite aí no Brasil, boa tarde aqui. Isso porque são 5 horas e 20 minutos, 5 e 20 da tarde, aqui uma hora menos aqui em New Jersey. E mesmo que passe das 18 horas, o sol aqui nessa época do ano só cai depois das 9 da noite. E tá um sol de torá, viu? Eu não sou de correr de sol não, mas aqui tá demais. Aqui não perde não.
0: Que estádio é esse, Albemar? Oi? Que estádio é esse?
1: Esse estádio aqui, essa besteirinha que vocês estão vendo aqui, é o MetLife Stadium, onde o Brasil vai estrear amanhã, às 18 horas, horário de Brasília, na Copa do Mundo, diante da equipe do Marrocos. Mas deixa eu fazer uma coisa pra você aqui.
0: Não, meu irmão.
1: Você falava aí de namorada, ó.
0: Eita,
1: depois de quase
0: rapaz.
1: 2 meses. Tá aqui, viu, pertinho.
0: Então, você levou não me a faça namorada, inveja, não, assim fica fácil trabalhar, meu irmão. Dona Marili. Manda um abraço pra ela, bem grande, viu? Rapaz.
1: Quer dizer que você vai ver a grande forrozeira Marisa Monte, né?
0: É, amor, forrozeira da bexiga. Vai tocar no violão. Albemar, o estádio aí, mudando então, de assunto,
1: então vamos embora.
0: É bonito, viu?
1: É muito bonito.
0: Não
1: muito
0: chega
1: bonito.
0: A ser um almeidão, mas moderno. É bonito, viu?
1: É bonito. Deixa eu tentar fazer uma pan aqui pra vocês. Ó. Nós estamos na realidade, a gente quer se afastar um pouco, porque é um... E aí vocês não teriam como ver a estrutura toda aqui, mas... O Brasil estreia amanhã.
0: Bacana, Albemar. Expectativa por aí, Albemar Santos. Brasil e Marrocos, Albemar. Você deve ter conversado com alguns brasileiros. Tem muita confiança ou a turma está com o pé atrás, Albemar?

0: amanhã. Nesse momento está acontecendo uma coletiva lá dentro com o técnico Ancelotti e o jogador Vini Júnior estão atendendo a imprensa. Nos últimos dias, o técnico tem focado os treinamentos em jogadas ensaiadas, jogadas táticas, principalmente com bolas paradas. Ele já definiu mais ou menos o que pode ser o time titular amanhã. Eu vou dizer para você aqui, ó, Alisson no gol, Danilo Ibanez, Marquinhos, Gabriel Magalhães e Alessandro, Bruno Guimarães, Casemiro, Lucas Paquetá e Matheus Cunha, paraibano aí como titular, viu? Rafinha e Vini Júnior, esse deve ser o time que vai a campo amanhã. A não ser de última hora, se o Mister, como o pessoal gosta de chamar, altere alguma coisa. Mas a expectativa é de uma vitória amanhã para largar na frente aí. Lembramos, 18 horas, horário de Brasília. 19 horas, horário local aqui nos Estados Unidos. Brasil estreia contra o Marrocos. O apóstolo Rômulo, inclusive, vai estar na torcida. E o pessoal da Igreja São Luís, aqui a gente manda um abraço aqui. Vai ter a reunião lá, viu? Né? É, exatamente. A base de muita comida típica e muita torcida pela seleção brasileira.
1: Vamos lá, vamos estar torcendo pela seleção do Brasil, o meu querido Albemar Santos. O time já está escalado e seja lá o que Deus e a bola quiserem, né, Albemar?
0: Exatamente, mas aí nós estamos confiantes. Vamos ver o que é que dá.
1: Você, quando perguntar a Ancelotti, você questione, por favor, faça a minha pergunta, já que eu não vou estar aí. Pergunta por que ele não levou ninguém do Souza, por favor. Do Souza de Aldeone.
0: Pois é, faltou articulação de Aldeone, viu?
1: É, se ele levou um jogador que não vai jogar, podia ter levado alguém do Souza, Luiz Henrique, para ajudar lá, né?
0: Aliás, eu encontrei, né, acho que foi em São Paulo, o Souzense Tiquinho Soares.
1: E foi, aí por aí?
0: Foi. Não, foi em São Paulo ainda. Em São Paulo ainda.
1: Na conexão, né, Albemar?
0: Tiquinho, que foi revelado pelo Souza, rodou aí vários clubes. Botafogo, inclusive, Europa, Portugal, né? E tá aí ainda jogando bola aqui.
1: Albemar Santos tá com a camisa da seleção do Brasil aí, camisa bonita, Albemar Santos. Albemar, você sabe decorar dos patrocinadores dessa cobertura, Albemar Santos? Você sabe decorar? É um desafio pra você, né?
0: Se não souber, decorado, eu vou ler aqui. Não, mas tá anotado aqui.
1: Eu vou ler aqui, já tô vendo aqui, passando aqui, rodando a Gravatas e Companhia, né, Albemar Santos? Gravatas
0: Isso,
1: e Companhia.
0: Expedito, Gravata e Companhia.
1: JPK tá patrocinando, tá no oferecimento, não é isso?
0: Concessionária JPK.
1: Pix do milhão de Rafael Cunha, é?
0: Exatamente aí.
1: É, Gravatas e Companhia, JPK, Pix do Milhão, Oficina São Pedro. É muita gente no oferecimento dessa
0: Cicobi cobertura. Centro Nordeste.
1: Cicobi Centro Nordeste também, Cristal Gelo. É isso. Tem muita gente, viu, Albemar Santos? Vamos dizendo durante essa cobertura, né, Albemar?
0: Graças a Deus. Deus é muito bom, Heron.
1: Cobertura.
0: Transformação em realidade.
1: Amém. E a cobertura de Albemar Santos também no portal maispb.com.br, nas redes sociais do portal MaisPB, no Instagram especialmente. Albemar Santos, sucesso aí na missão, Albemar Santos. A gente se encontra na próxima segunda-feira, viu?
0: Certo. E eu tô de volta amanhã, logo cedo, 6 da manhã, no Paraíba Agora, na Pop FM, viu?
1: Com Adelto Alves e Edmilson Pereira, né?
0: Exatamente.
1: Valeu, Albemar Santos. Bom trabalho, Albemar. Valeu.
0: Vamos embora. Valeu, Paraíba, João Pessoa, Brasil.
1: Valeu, 6h26. Vamos torcer pela seleção Brasil. Pra frente, Brasil. No meu coração. De repente, é aquela. Eu vou ajudando aqui, sonoplasta. De repente. A voz não ajuda, né? A afinação não ajuda. Pra frente, Brasil. Salve a seleção. É. Me ajude. 6h27, hora do intervalo. Nos próximos minutos, você vai ouvir aqui na Hora H. Uma conversa com a secretária de Turismo de Campina Grande sobre, daqui a pouco, o casamento coletivo no Parque do Povo e também o que o São João de Campina Grande entregou até agora. E o Salão do Artesanato, perspectiva de visitação de 100 mil pessoas. É o tema da conversa com a secretária de Desenvolvimento Econômico da Paraíba, Mariane Góes. E no Dia dos Namorados, uma crise política na direita paraibana. Quase vias de separação. O PL e o Novo. Marcelo Queiroga disse hoje que o Novo não agrega em nada e o Major Fábio reagiu. Diz que tava paquerando pra namorar, mas desse jeito fica difícil, né, Major? Daqui a pouco essas e outras aqui na Hora H. O dia inteiro em uma hora. 6h28.
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1: Deu um fora, um chega pra lá no Novo e na candidatura de Major Fábio ao Senado, ao dizer que o Novo não agrega nada. Só disse isso. Não agrega nada. Por quê? Na visão de Marcelo Queiroga, o Novo nem tem fundo eleitoral, cascalho, nem tem tempo de propaganda no rádio e na televisão. Portanto, na tradução do queiroguês, o Novo e nada é a mesma coisa. Ele não deu muito espaço. É como aquele casamento, aquele namoro, que o namorado não espera, não, nem fala pessoalmente para dispensar a namorada. Ele manda só uma mensagem, tchau. Deu um chega pra lá. E houve reação. O Major Fábio, entrevista mais cedo ao programa Hora H, da Rede Mais e ao portal Mais PB, rebateu essa posição. Lembrou que estava, o Novo estava paquerando com a chapa do PL e queria um namoro. Mas desse jeito fica complicado. Só que Major Fábio fez uma pergunta. Qual foi a pergunta?

0: Vamos saber qual é a opinião do Major Fábio depois desse desprezo de Marcelo Queiroga ao Novo.
1: Boa noite, Aaron Cid. A gente tava paquerando, né? Parece que hoje seria o dia da gente, do dia do dos namorados, a gente realmente reafirmar esse namoro, entendeu? Efraim falou, né? Eu acredito que faz alguns dias que Efraim tava conversando com a gente a respeito dessa segunda vaga com o Partido Novo, conversou com o presidente do partido, né? Nós conversamos, a gente tem participado de vários eventos juntos no interior do estado. Eu realmente fiquei surpreso com essa declaração de Marcelo. Marcelo precisa entender que a gente não ganha eleição sozinho, a gente tem que ter grupo. Eu não vi ainda da boca de Efraim nem de outro componente do PL, então eu quero ouvir dos outros também para poder me posicionar. Talvez seja só um pensamento de Marcelo, uma posição de Marcelo, talvez Marcelo não tenha tanta experiência na política, talvez tenha se precipitado nesse seu comentário. A gente espera que o PL se pronuncie realmente, fale realmente. Eu acho que isso não está acontecendo, eu não acredito, né, que isso esteja acontecendo. Eu estou me sentindo um pouco assim, injustiçado, mas beleza, a gente vai pra frente, o Partido Novo já decidiu, a gente é pré-candidato a senador e seremos candidato a senador. E essa declaração de Marcelo hoje, né, foi muito, eu acho que não foi boa, foi muito ruim pra direita da Paraíba. Ele precisa até esclarecer realmente se há rompimento. Ele tá falando em nome do partido do PL, é isso que eu quero saber de Efraim.
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0: 6h35, na hora H, 6h35, é o seguinte: o Novo, para ter um candidato ao Senado, não precisa da permissão do PL, nem de Efraim Filho, nem de Marcelo Queiroga, não. Só basta que o partido ganhe uma dose de autoestima. Sabe por quê? Porque o Novo foi muito correto com o PL na eleição de 2024 aqui em João Pessoa. Tinha no pastor Sérgio Queiroz o melhor candidato, que havia acabado de sair de uma eleição como majoritário ao Senado em João Pessoa. Pastor Sérgio Queiroz retirou a candidatura e aceitou o serviço de Marcelo Queiroga, ou seja, a roda maior girou na pequena, porque naquele momento o Sérgio Queiroz tinha mais densidade eleitoral do que o Marcelo Queiroga. E fizeram isso Novo esperando uma reciprocidade do PL de Marcelo Queiroga. E estão recebendo o quê? Uma cotovelada? E aí, o Novo vai ficar nessa? Vai ser deixado no altar e ficar por isso mesmo? Vai procurar ou sair solteiro na eleição ou procurar algum pretendente que queira valorizar o partido? Agora aquela questão do Solange Almeida, né? Tem que valorizar, né? Tem que valorizar. Viu, Marcelo Queiroga? Como canta Xande Avião, quem ama cuida, Marcelo Queiroga. Desse jeito fica difícil esse relacionamento, viu? Mas o Novo vai aguentar isso aí, é? Sendo desprezado assim, publicamente, no meio da rua, jogado às traças.
3: Vai dar namoro.
0: 6h36 na hora H, 6h36. Girando com a notícia, vem aí a entrevista da hora.
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0: O governo da Paraíba lançou ontem o Salão de Artesanato 2026 em Campina Grande. Nós vamos falar por telefone com a secretária de Desenvolvimento Econômico e Turismo da Paraíba, Mariane Góes. Secretária, boa noite.
5: Boa noite, Aaron, a todos que fazem o programa e todos os ouvintes.
0: Secretária, aberto ontem o Salão do Artesanato em Campina Grande. Qual a perspectiva que esse evento gera para os artesãos e para a cidade? Que mensagem fica?
5: Eron, é um evento grandioso que trabalha a nossa cultura, a nossa tradição, a nossa identidade, nosso pertencimento. Temos esse ano o maior salão que Campina Grande já trouxe, né, para o estado, 6 mil metros quadrados de área, mais de 500 expositores, a perspectiva de 100 mil pessoas passarem pelos quase 30 dias de evento. Então, assim, gerando aí, se a gente superar as expectativas que acredito que vamos fazer, vamos passar de 2 milhões e meio em vendas. Então, assim, é um momento muito oportuno para que a gente possa valorizar a nossa economia criativa, o talento dos nossos artesãos e prestigiar esse grande evento que o governo do estado, junto com o SEBRAE, trazem aí para Campina Grande.
0: Perspectiva, a secretaria tem alguma projeção de faturamento, de vendas? O que é que isso gera na economia, secretária?
5: Pois é, exatamente. É, a gente, no último salão, em junho do ano passado, porque o salão sempre acontece em Campina Grande em junho, que é o mês de alta estação, e janeiro em João Pessoa. Então, no último salão de Campina Grande, foram 2 milhões e meio em vendas no período, né, de realização. Esse ano, a expectativa é que a gente chegue aos 3 milhões em venda, é, e 100 mil pessoas circulando pelo evento, como eu tinha falado anteriormente. Então, é uma perspectiva muito positiva. É um momento que o turista vai também, além de todas as outras realizações e programações que a cidade oferece, vai poder realmente participar dessa festa do artesanato paraibano, da cultura, do pertencimento. Então, vamos prestigiar e vamos comprar artesanato de qualidade do nosso estado.
0: Secretária, além do aspecto econômico, esse tipo de exposição, de evento, ele gera também uma espécie assim, de cartão postal para que esses produtos cheguem e andem além divisas e além fronteiras?
5: Com certeza, é uma grande vitrine, né, Heron? Nós recebemos turistas de todas as regiões do país e também de fora do país, além dos paraibanos que tenho certeza que consomem, prestigiam e entendem a importância de ter artesanato em suas casas, né, de presentear com artesanato. Então, a gente tem ali uma grande vitrine, uma grande oportunidade. O salão, ele não para de vender, os artesãos não param de vender quando o salão termina. Ao contrário, a grande quantidade, o maior número de encomendas que é feito naquele momento, ela posteriormente ela se efetiva, porque ali é o primeiro contato de muitos artesãos com consumidores finais. Então, a gente fica muito feliz de ver esses resultados se assim prorrogando além do período do evento.
0: Secretária, o tema desse ano do Salão do Artesanato em Campina Grande, do São João, é bonequeiras. Que arte é essa e por que a escolha como temática ou tipologia principal, cartão de apresentação do salão?
5: As bonequeiras desse ano escolhidas, nada mais justas para a gente trazer uma tradição muito forte do nosso estado, né? De uma forma muito lúdica, a gente poder também trazer, fazer com que as famílias possam vir, possam prestigiar, possam conhecer essa arte, né? Que ultrapassa gerações. Então, a gente tem lá 10 artesãs esse ano homenageadas e é também uma forma da gente evocar e levantar essa bandeira do empreendedorismo feminino, porque as homenageadas esse ano são todas mulheres.
0: Mariane Góes, do Desenvolvimento Econômico e Turismo da Paraíba, muito obrigado pela participação na Hora H hoje, direto de Campina Grande, rainha da Borborema, dos estúdios da Rádio Pop Cariri 101.1 FM. Boa noite.
5: Eu que agradeço, Heron, e vamos prestigiar o salão, o 42º Salão do Artesanato Paraibano.

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2: Opa, 6h41 na Hora H, na interação, na Central da Interação, quem tá chamando?
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2: 993-46-5236, 993-46-5236. Mensagem de áudio, se identifique, diga onde está falando e pode mandar o seu recado nesse dia 12 de junho, dia dos namorados. Alô, Reginaldo do Castelo Branco, como vai você, Reginaldo? Ele está dizendo, Heron, manda um abraço aqui também para a Eleonora, minha eterna namorada. Eleonora e Reginaldo, casal, pombinhos apaixonados no Castelo Branco em João Pessoa. Aquele abraço, feliz noite aí, viu? Aproveita, Reginaldo. Brinca não, Reginaldo. Vamos embora, 6h42 na Hora H. Geraldo Farias está dando boa noite aqui. Boa noite, Geraldo. Marcelo Ponce da Silva, ele está no 13 de maio, é isso? Um abraço. Eita, olha. Apareceu uma música de Dias Namorados. Foi direto no túnel do tempo, né? No fundo do baú. Pegou esse disco aí na discoteca da Rádio Jornal AM de Souza. Ou na Progresso FM, onde está meu amigo Jota César. Boa noite, Jota César. Faz um tempinho essa música, não faz? Israel Lima, boa noite. Como vai você, Israel? Tem gente aqui no Instagram na Hora H. Juninho Queiroz está na pista agora, acelerando para casa. Ouvindo a Rádio Pop FM 89,3. Alô, Campina Grande, na Pop Cariri 101.1 FM. Daqui a pouco tem informações sobre o casamento coletivo. Vamos que vamos. Quem está aqui? Quem está aqui é o... Acabei de achar aqui. Eudim Maia, já está ouvindo, né, meu irmão? Está ouvindo aí, né, Eudim Maia? Um abraço. Referência sempre a você, Eudim Maia, o grande artista do sítio Tromba, zona rural de Catolé do Rocha, para toda a Paraíba. Micael Araújo, como vai você, Micael? Ele está, sabe onde? Olha onde a Hora H vai bater na Rede Mais? Em Nazarezinho, na região metropolitana de Marisópolis. Alô, Nazarezinho. Um abraço, Micael. Tá ele e a namorada dele, Jéssica Braga. Um abraço ao casal, a Jéssica Braga, ao Micael. Aproveitem a noite de hoje. Um abraço para vocês. Boa noite ao Sertão da Paraíba. Obrigado pela audiência. Alô, Cajazeiras, na Mais FM 97.7. Boa noite, Uiraúna e região, na Mais FM. Alô, Conceição, na Conceição FM. Alô, F de Assis, alô Alexandre Braga, boa noite Serra do Teixeira na Princesa FM, alô ao Cariri Paraibano na sintonia pela rádio Independente FM de Serra Branca. Alô, Patos, na Itatinga FM. Aquele abraço. Boa noite, Areia e Brejo da Paraíba, na Pop FM 105,3 FM. Alô, Cristiano, motorista de aplicativo de Uber. Ele está aqui na Hora H, está falando com a gente aqui no Hora Zap.
4: Um abraço.
2: Vamos lá? Sabe o que é que o Cristiano está dizendo? Boa noite, Cristiano. O que é que você tem para dizer nesta noite de dia 12 de junho de 2026?
5: Boa noite, Aaron, escuta aqui. Cristiano, motorista de aplicativo, meu amigo. Queria desejar um feliz dia dos namorados à minha querida esposa, Albiane Cibele.
2: Olha, um abraço aí dos namorados. Quem mais quer mandar um abraço para a namorada hoje aí? Ou a namorada para o namorado?
6: Boa noite, Aroncido, e boa noite a todos que escutam o programa Hora H. Estou aqui na escuta. Um alô para todos, toda São Bento. É, hoje a Solidária FM aí, aniversariando, né? Completando 27 anos aí de grande audiência, não só em São Bento, mas em toda Paraíba, em toda na capital de uma pessoa, né? E toda Paraíba, né? Estou na escuta, olha para meu amigo Júcio Moisés no cantinho da cachaça e a todos os paraibanos aí, São Betense. Antônio Cavalcante, escuta através da Solidária FM.
2: Alô, Antônio Cavalcante, boa noite, Antônio. Obrigado, meu irmão, pelo carinho. Em Ibiara, no Vale do Piancó, lá está o Maciel, em Ibiara, sertão do estado. Boa noite, Maciel, como vai você? Obrigado pelo carinho, valeu pela
7: audiência. Oi. Helder Aquino, por cá, na BE.
2: Oi, Helder.
7: 101, com destino à capital do Pernambuco, Recife. Ao meu lado, a prefeita Leninha Romão e seu esposo Leinho.
2: Eita coisa
7: Tamo
2: boa.
7: Estamos aqui na escuta, meu irmão.
2: Obrigado, meu irmão.
7: Tá mandando um abraço para você e todos os seus ouvintes aí.
2: Obrigado.
7: Essa cadeia importante aí. A Hora H. Um
2: valeu.
7: Abraço. Com Deus,
2: abraço,
7: meu amigo.
2: Irmão. Boa viagem pra vocês. Deus abençoe aí na estrada. Um abraço à prefeita Leninha Romão. Esse programa tem uma audiência nos prefeitos, rapaz. Impressionante. Leninha Romão é prefeita de Uiraúna. Prefeita combativa, valente, tem personalidade, tem força, né? Um abraço, Leninha. Deus abençoe vocês.
4: Boa noite,
2: todos,
4: meu amigo Heron.
2: Na estrada. Oi.
4: Boa noite, meu amigo Heron.
2: Boa noite.
4: Que é Zé Gavião de Santa Luzia.
2: Boa, Gavião.
4: Rapaz, me diga aí, comenta aí sobre essas quatro festas que tá tendo no Brasil, rapaz. São João, futebol, Copa do Mundo, né?
2: É.
4: A corrupção no Senado e no Supremo Tribunal. Diga aí, rapaz.
2: Estamos aprumados, né?
4: Fala alguma coisa sobre isso.
2: Obrigado, Gavião. Falei logo na abertura aqui, Gavião. Tu não ouviu, Gavião? Tá só agitando. Ô, Gavião, tem gente que fica surpresa, né? Quando aparece um escândalo ali em Brasília com as figurinhas já carimbadas, né? Tem umas figuras ali que você já tá na testa o carimbo, né? Pá! Explicando o que vão fazer em Brasília, a motivação de fazer política, de estar na política, de ir atrás de um mandato e gastar 20, 30 milhões por um mandato, não é por outro motivo, né, mestre? A gente sabe o que é, né? Ainda bem, graças a Deus, que isso não tem a ver com a nossa bancada federal da Paraíba. Na Paraíba, graças a Deus, como diz aquela canção de Fagner e Luiz Gonzaga, na Paraíba não tem disso não. Aqui, graças a Deus, nós não temos desse perfil não. Ainda bem. 6h47, hora do intervalo. Nos próximos minutos, você vai ouvir aqui na Hora H. Casamento coletivo no Parque do Povo começa já já. Daniela Pimentel traz as informações e eu converso também com a secretária do Desenvolvimento Econômico e Turismo de Campina Grande, Tamela Fama. Essas e outras já já aqui na Hora H, o dia inteiro em uma hora.

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0: bom de fazer. 6h51, 9 minutos para as 7 da noite. Um abraço, Paraíba, paraibanos e paraibanas. Obrigado a você que volta com a gente em toda a Paraíba nas emissoras da Rede Mais. Rede Mais! Vamos que vamos, só quem tá aqui, bem rapidinho aqui é o... Falei agora há pouco em Uiraúna, tá o Flávio do Espetinho. Alô, Flávio do Espetinho, distrito de Areias, em Uiraúna, Paraíba, já na divisa com o Rio Grande do Norte. Pense numa rádio potente, a Rádio Mais FM. Boa noite, meu amigo Erivan Moraes. Aquele abraço. Vamos que vamos. 6h52, girando com a notícia. Noite de São João, aliás, noite de festa junina em Campina Grande. Maior São João do mundo. E hoje tem, no Dia dos Namorados, casamento coletivo. Daniela Pimentel. Vamos falar com Daniela Pimentel, dos estúdios da Rádio Pop Cariri 101.1 FM. Alô, Daniela Pimentel.
1: Oi, Eron. Boa noite pra você. Boa noite pra todo mundo que tá acompanhando a gente. Noite dos Namorados. 12 de junho é dia de casamento coletivo no maior São João do mundo. Hoje, 96 casais celebram a união na pirâmide do Parque do Povo. Esse casamento que já é uma tradição no São João de Campina Grande, desde 99 acontece o casamento coletivo no São João de Campina Grande. Uma curiosidade, mais de 2.600 casais já participaram da cerimônia. Então, hoje, mais 96 casais celebram a união. O casamento, que vale ressaltar, é totalmente gratuito para os noivos e convidados. O casamento começa daqui a pouquinho, às 7 da noite.

0: noite. Isso. E eles passam por várias etapas de preparação até chegar ao grande dia, incluindo aí cuidados de beleza, os momentos aí da cerimônia. Os noivos se encontram no centro cultural, depois seguem em cortejo para o casamento coletivo na pirâmide do Parque do Povo. Um outro detalhe é que a cerimônia é conduzida em literatura de cordel pela juíza Ivna Mozart. Para celebrar a noite, tem no palco principal do Parque do Povo a cantora Marisa Monte, GG Bismarck e Alexandre Tan. Tá todo mundo convidado? Partiu PP. Eron Cid, é com você.
1: Valeu, Daniela Pimentel. Parque do Povo, que tem logo mais, entre outras atrações, Marisa Monte nessa noite do Dia dos Namorados. Eu acho que vai lotar, viu? 6:07 PM, vamos falar com a secretária do Desenvolvimento Econômico e Turismo da cidade, agora por telefone. Boa noite, secretária Tamela Fama.
2: Boa noite, Heron. Boa noite aos nossos ouvintes. É uma honra para mim estar conversando com você um pouquinho, nem que seja por telefone. A agenda durante o mês de junho é sempre muito agitada, né? A gente tem uma dedicação máxima aqui ao Parque do Povo, aos nossos distritos também. E aí, partindo para iniciar esse segundo final de semana do nosso maior São João do mundo.
1: Pois é, secretária. Até agora, para usar uma expressão da moda, o São João de Campina Grande, o maior São João do mundo, está entregando o quê?
2: Heron, quando nós finalizamos a edição de 2025, a gente terminou com um desafio muito grande, que era como é que superaríamos, né, a edição de 2025. E a partir de agosto do ano passado, nós começamos uma jornada de trabalho, de planejamento e de muita execução na promoção do destino turístico de Campina. E assim fizemos, né, durante todo esse período, e junto à Arte Produções, que hoje é a empresa licitada que executa o nosso maior São João do mundo, a gente tem visto cada detalhe para que essa edição de 2026 seja uma edição de muita entrega de experiência. E é isso que está acontecendo. A nossa abertura, desde o dia 3 de junho, quando aconteceu a nossa abertura, ela foi histórica já para Campina Grande, para a movimentação de diversos segmentos aqui em Campina, sobretudo a parte de hotel, de restaurantes, de lanchonetes. Eu, pessoalmente, tenho conversado com os empreendedores de Campina Grande e tenho sentido isso, né, através das falas. Então, Campina, mais uma vez, tem entregue muita qualidade, né, não só no nosso Parque do Povo e nos nossos distritos, mas também, Heron, em todas as nossas festas privadas. Afinal de contas, o maior São João do mundo é um grande ecossistema.
1: Secretária, quando passa a festa, o que fica para Campina Grande?
2: Fica indicador muito positivo, resultado positivo, aquecimento da nossa economia, Heron. Só em 2025 foram movimentados mais de 740 milhões de reais na economia de Campina Grande. Então, esse número, inclusive, para vários setores, ele ultrapassa o nosso final do ano, nosso Natal, que é uma data mundialmente comemorada. Então, o nosso São João, ele ultrapassa para diversos segmentos. E além da movimentação econômica que fica na nossa cidade, a gente tem uma geração de emprego de cerca de 4.500 empregos de forma direta e indireta.
1: Secretária Tamela Fama, muito obrigado pela participação aqui no programa Hora H. Ela que está se deslocando nesse momento para a cerimônia do casamento coletivo no Parque do Povo em Campina Grande. 6:57, no oferecimento do São Brás. 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
1: Sextou, mas amanhã, sábado, tem entrevista na página principal do portal Mais PB. E quem faz? Quem lidera? Quem organiza? Quem pensa? Quem produz? É ele, Kubitschek Pinheiro, o nosso tropicanalista. Alô, Kubitschek Pinheiro, boa noite. Alô?
2: Boa noite, Aaron Cid, e boa noite, ouvintes da Hora H. A nossa capa deste sábado é com Hamilton de Holanda, o bandolinista Hamilton de Holanda. Essa é a quinta vez que ele concede entrevista ao Mais PB. Vencedor de 5 Grammy Latino, Hamilton acaba de lançar um disco chamado Nova. São com 14 músicas que contam histórias de suas viagens pelo Brasil e pelo mundo. O álbum traz descoberta o avanço da música brasileira com espalhadas culturas sem perder sua identidade. Cada faixa própria, o artista está lá por inteiro. O trio formado por Hamilton, Salomão Soares, teclados, e Thiago Big Rabelo, bateria, músicos que tocam juntos nessa conexão. Essa é a nossa capa de amanhã. O novo álbum, Nova, de Hamilton de Holanda, que avança nos sons e culturas mundiais. Aquele abraço.
1: Aquele abraço, Kubitschek Pinheiro, no oferecimento da Casa Cheia do Lojão Rio do Peixe. Boa noite, a gente se encontra na próxima segunda-feira. Até lá.
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1: Campina FM, Eloísa Olinto, voltamos só pra agradecer aqui a sua participação nesse Estúdio 93, arretado demais, viu? Gostei demais.
2: Anderson, que maravilha, adoro, adoro estar com vocês sempre. Quero agradecer a Alan e toda essa equipe maravilhosa da Campina FM, Danizinha e Uria. Obrigada, obrigada a vocês pelo carinho. Muito obrigada ao Trio Forró Borborema, que veio aqui fazer essa participação junto conosco. E Vaguinho, claro, fazendo toda a diferença no cavaquinho. Esse, Vaguinho, é, que é a minha pareia, né? É, porque eu quero ganhar presente ainda dos namorados. Mentira! Brincadeira!
1: Muito obrigado. Um São João maravilhoso.
2: Obrigada, Anderson. Pra quem quiser seguir, muito obrigada.
1: Eloísa Olinto nas redes sociais.
2: Eloísa Olinto Oficial. Eloísa com E, que às vezes o pessoal procura com H, né? Eloísa com E. Eloísa Olinto Oficial. Lembrando mais uma vez, gente, que próxima semana, dia 19, estarei no Salão de Artesanato, fazendo um show incrível, gente. Ano passado, o show no Salão de Artesanato foi simplesmente maravilhoso. Eu amo cantar ali. É realmente uma energia, assim, que os turistas trazem, tão maravilhosa, que é uma das datas, assim, que eu fico mais ansiosa, esperando. Adoro, é muito bom.
1: Bom, você sabe que as portas estão sempre abertas, você é sempre muito bem-vinda.
2: Muito obrigada.
1: E a gente te espera o ano que vem.
2: Claro, eu também espero. Eu espero muito o convite de Alan. Eu fico, tá demorando. Alan, cadê você?
1: É isso, e sexta-feira que vem, no oferecimento de São Brás, Seara, Dorflex e Primor, tem mais um Estúdio 93. Eu espero por vocês depois da Voz do Brasil, que já tá no ar com a cobertura do maior São João do mundo. Valeu que valeu, meu povo!
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4: Cidades pequenas e grandes cidades levando remédio, comida, documento. E essas pessoas que trabalham tanto dia após dia são absolutamente essenciais.
5: A adesão ao MOVE será pelo site gov.br/MOVE Brasil. Após o cadastro, o trabalhador será informado se atende às condições e a partir de 13 de julho poderá procurar a Caixa, o Banco do Brasil ou instituições financeiras habilitadas para a contratação do financiamento. Reportagem Márcia Fernandes.
6: Moradias para quem vive no campo, em comunidades rurais e quilombolas.
7: O governo do Brasil anunciou a contratação de 85 mil moradias pelo programa Minha Casa Minha Vida.
6: Também foi contemplada a modalidade de construção por meio de entidades, como associações e cooperativas.
8: Um total de 85 mil moradias serão construídas por meio do Minha Casa Minha Vida. Destas, 50 mil unidades serão destinadas à modalidade rural do Programa Habitacional do Governo. Atualmente, a iniciativa contempla famílias com renda bruta anual de até 50 mil reais. Entre os beneficiários estão agricultores familiares e integrantes de comunidades quilombolas rurais. Para Vânia Marques, presidente da Confederação Nacional dos Trabalhadores Rurais e Agricultores Familiares, as novas moradias representam reconhecimento para o povo do campo.
9: Garantir moradia digna para as famílias do campo é reconhecer a contribuição para o país e afirmar que ninguém pode ser deixado para trás.
8: Outras 35 mil moradias vão atender a beneficiários do Minha Casa Minha Vida, a entidade, em 218 municípios brasileiros. Esta linha do programa federal é voltada para famílias de baixa renda, organizadas por entidades privadas sem fins lucrativos, que em alguns casos também auxiliam na execução das obras e no suporte técnico dos projetos. O presidente Lula garantiu que mais recursos podem ser liberados para esse tipo de parceria.
10: A única coisa que vocês precisam é que a gente tenha confiança em vocês e respeito, que vocês darão conta do recado. Portanto, se preparem, porque quanto mais casa vocês fizerem, quanto melhor for a qualidade da casa que vocês vocês fizerem, mais vocês vão ter direito de ter mais casa para fazer.
8: O ministro das Cidades, Vladimir Lima, reforçou que as duas modalidades do programa Minha Casa Minha Vida, Entidades e Rural são importantes porque a participação da população é protagonista na solução de problemas habitacionais.
11: Somente por intermédio dessas entidades conseguimos chegar na zona rural e oferecer moradia digna aos brasileiros do campo. São empreendimentos que de fato vão transformar a vida das famílias e dar dignidade para as famílias aí que esperam tanto tempo por uma casa para morar.
8: O governo do Brasil prevê investimento total de 10 bilhões de reais nesta nova seleção habitacional. Os recursos serão liberados através do Fundo de Desenvolvimento Social. O governo do Brasil também anunciou a liberação de 1 bilhão de reais em crédito e instalação, que é destinada à construção e reforma de casas para famílias assentadas e comunidades quilombolas, que fazem parte do Programa Nacional de Reforma Agrária. Reportagem Gabriela Noronha.
7: De um lado, imóveis ociosos da União, como prédios públicos em regiões centrais das grandes cidades, ou áreas que já foram rurais e hoje viraram a casa de muita gente nas periferias pelo país.
6: De outro lado, famílias que precisam dos títulos de propriedade das suas casas ou de um apartamento para morar. Prefeituras que precisam de espaço para equipamentos públicos.
7: Para fazer esses dois universos se encontrarem, o governo do Brasil criou o programa Imóvel da Gente.
6: Mais cedo, nós conversamos com a secretária de Patrimônio da União, Carolina Stuck, sobre esse trabalho. Acompanhe a entrevista. Secretária Carolina Stuck, muito boa noite. Vamos começar falando do programa Imóvel da Gente. Ele tem feito, né, uma transferência dos imóveis ociosos do governo federal para fins sociais, como habitação, por exemplo. A senhora pode explicar melhor para a gente como é que funciona o programa e para que outros fins os imóveis podem ser destinados?
12: Boa noite, Mariana. Boa noite, Luciano. Então, o programa Imóvel da Gente é uma política de democratização do patrimônio da União. O objetivo dele é transformar imóveis ociosos ou subutilizados em políticas públicas. Então, é fazer com que esses imóveis públicos cumpram a sua função social, ambiental e econômica, tentando atingir, né, chegar diretamente à população, transformando esses imóveis em equipamentos públicos. O programa prioriza quatro áreas de ação, né? A primeira delas é a habitação de interesse social, numa forte parceria com o programa Minha Casa Minha Vida, nas suas várias modalidades, mas em especial o programa Minha Casa Minha Vida Entidade. A segunda linha visa fazer a regularização fundiária, que várias áreas da União, historicamente, se transformaram em centros urbanos, foram, né, urbanizadas, a população ocupou essas áreas e essas famílias não receberam até hoje os seus títulos de propriedade. Então, um dos objetivos é fazer essa regularização, né, esse loteamento, esse parcelamento dessas áreas, para que as famílias possam ter os seus títulos. A terceira área de atuação do programa são as políticas públicas e os programas estratégicos do governo federal. Aqui entra a educação, a saúde, a assistência social, a segurança alimentar, a cultura, enfim, diversos equipamentos, né, tanto equipamentos federais como daqueles que são geridos por estados e municípios, numa parceria com esses entes, para que a gente possa, então, beneficiar ao máximo o atendimento à população. E uma última linha, que são grandes áreas, né, que já foram áreas operacionais, como aeroportos ou rede ferroviária, e que hoje se transformam em equipamentos de múltiplos usos. Né? Essas são as quatro principais áreas aí do programa.
7: E que tipos de imóveis entram no programa? Prédios, fazendas, salas comerciais? Como é que é isso, secretária?
12: Isso, a Secretaria de Patrimônio da União faz a gestão de todos os tipos de imóveis, né? Como vocês citaram, prédios ou terrenos desocupados, às vezes grandes áreas rurais, e cada uma delas vai sendo destinada para uma finalidade para a qual ela tem vocação. Então, tem áreas, né, rurais, por exemplo, que são destinadas ao INCRA para reforma agrária, ou que são áreas de ocupação originária dos nossos povos e comunidades tradicionais, às vezes áreas, né, das comunidades ribeirinhas próximas aos rios federais, mas também os prédios, às vezes prédios da própria administração pública federal que acabaram sendo desocupados, que a administração não utiliza mais nos centros das áreas urbanas e que hoje podem virar moradia, por exemplo, né? Então, a gente tem todos esses tipos de imóveis dentro do escopo de atuação aí do programa imóvel da gente.
6: Secretária, a senhora mencionou antes que algumas áreas da União acabaram virando cidades, né? E que o governo faz esse esforço de regularização de titulação dessas pessoas que foram morar lá, né? E ontem o presidente Lula anunciou a destinação de imóveis numa parceria e também com o programa Periferia Viva. Como é que esses dois programas conversam? Como é que vocês trabalham juntos?
12: Perfeito. Então, a SPU fez um trabalho, um esforço muito grande para fazer um mapeamento de todos esses núcleos urbanos informais que existem em áreas da União, para poder fazer esse processo de regularização. Então, quais são as famílias que ocupam? Só que, e precisa para que isso aconteça, dos parceiros locais, dos estados e dos municípios, porque são eles que conseguem fazer o projeto de urbanização dessas áreas, o loteamento. Mas isso tudo custa caro, né? É preciso fazer o georreferenciamento, é preciso um trabalho social com as famílias para fazer o cadastramento dessas famílias. E nem sempre os entes locais, os municípios têm, né, capacidade de gestão e capacidade financeira para fazer isso. Então, nessa parceria, o Ministério da Gestão e Inovação e o Ministério das Cidades conseguiram fazer uma parceria. O PAC Periferia Viva está investindo 200 milhões de reais para atender, nesse primeiro momento, 91 núcleos urbanos em 45 municípios. Foi isso que a gente anunciou ontem, né, celebrou alguns desses contratos ontem. E essa parceria é inédita. É a primeira vez que esse recurso para titulação de famílias é destinado exclusivamente para áreas da União.
7: Quantos imóveis já foram repassados para o imóvel da gente e qual a expectativa de repasses até o fim do ano?
12: Ontem nós anunciamos, no balanço de maio de 2026, 1.804 imóveis destinados. E ontem, com as destinações de ontem, a gente já chegou a quase 1.900 imóveis. A expectativa é que até o final do ano a gente chegue a 2.000 imóveis, beneficiando aí em torno de 400 mil famílias em centenas de municípios em todos os estados brasileiros.
6: Muito bem, nós conversamos com a secretária de Patrimônio da União, Carolina Stuck. Muito obrigada, secretária, pela sua entrevista à Voz do Brasil.
12: Obrigada a vocês, boa noite.
7: O governo vai investir 160 milhões de reais para fortalecer a economia popular e solidária.
6: Esse modelo econômico tem como princípio a cooperação entre os trabalhadores e a solidariedade.
7: O resultado é uma remuneração mais justa, maior preocupação com o meio ambiente e o fortalecimento das redes locais de fornecimento.
6: Uma cadeia de produção que envolve 5 estados do país com foco na sustentabilidade. Esse é o trabalho da cooperativa Justa Trama, com sede em Porto Alegre, que comercializa itens de vestuário e artigos de enxoval, feitos com algodão agroecológico. Patrícia Ribas, costureira e diretora financeira da cooperativa, explica como é o processo de produção.
13: A plantação do algodão sai do estado do Ceará e do Rio Grande do Norte, vai para Pará de Minas, é feito fio e o tecido vai para Porto Alegre, Rio Grande do Sul, onde é produzida as peças. Rondônia também está incluído porque ela também faz parte com os adereços, botões de cascas de coco e produtos da Amazônia mesmo, né?
6: O dinheiro arrecadado no fim do ano é repartido entre todas as organizações que participam da cooperativa. Esse é um modelo de economia popular e solidária, forma coletiva de organização em que os trabalhadores se baseiam na cooperação e na solidariedade. Para fortalecer iniciativas como essa, o governo vai investir 160 milhões de reais. O anúncio foi feito nesta sexta-feira, durante o primeiro Festival Nacional de Economia Popular e Solidária, realizado no Rio de Janeiro, com apoio do Ministério do Trabalho e Emprego. Fernando Zamban, secretário nacional de Economia Popular e Solidária, explica a que esse dinheiro se destina.
14: Grande parte dos investimentos vem no apoio à melhoria da gestão dos empreendimentos, que é o grande problema, o grande gargalo identificado por esses empreendimentos. A outra parte é investimento, adquirir equipamentos, logística, para permitir que eles tenham mais condições de disputar licitações públicas, acesso ao mercado, colocar o produto no mercado convencional que nós encontramos nas prateleiras, ter produto da economia solidária também disponível para a população em geral.
6: Ainda durante o evento, foi assinada a portaria que institui o 2º Plano Nacional de Economia Solidária, principal instrumento de planejamento estratégico do setor. A carioca Maria
15: Maria Inês de Queiroz Calper, faz questão de comprar itens artesanais e contribuir para a valorização de iniciativas ligadas à economia solidária.
16: Primeiro que eu acho mais belo, eu acho o preço mais justo e eu dou realmente valor. Essa coisa do tempo, da dedicação, né, do físico da pessoa, debruçar sobre aquilo e fazer aquele trabalho manual, eu acho isso muito importante.
15: Hoje, há cerca de 30 mil empreendimentos econômicos solidários no país, geralmente na área de artesanato e na produção de alimentos, sendo que a maior parte dessas organizações ainda atuam de maneira informal. Reportagem Natália Koslick.
6: Em entrevista à TV Brasil, da Empresa Brasil de Comunicação, o diretor do Programa Nacional de Imunizações, Éder Gatti, explicou sobre a suspensão temporária da vacina contra a dengue do Butantan.
7: A ideia é estudar os casos junto ao Instituto e à Anvisa para identificar possíveis fatores de risco e orientar a população da forma mais segura possível.
6: Mais cedo, nós conversamos com a repórter Natália Koslick para entender o que houve e as providências que estão sendo tomadas. Boa noite, Natália. Vamos rememorar o que houve. A vacina começou a ser aplicada, foi suspensa essa semana, né? Conta pra gente.
15: Boa noite, Mariana, Luciano e ouvintes da Voz do Brasil. A vacina contra a dengue, desenvolvida pelo Instituto Butantan, passou por todos os estudos e testes necessários antes de ser disponibilizada à população. Ou seja, ela seguiu o processo normal das vacinas que são incorporadas para distribuição pelo Sistema Único de Saúde. O que acontece é que quando a escala foi ampliada, foram manifestados aqueles 42 casos de eventos raros divulgados pelo Ministério da Saúde no início da semana. E por isso a decisão pela suspensão temporária do imunizante. Agora esses casos vão ser avaliados individualmente para investigar o que houve com esses pacientes e possíveis fatores de risco que tenham interação com a vacina. Em entrevista à TV Brasil, o diretor do Programa Nacional de Imunizações, Éder Gatti, explicou como funciona esse processo.
17: A gente vai fazer um levantamento assim, quais foram os fatores de risco que levaram essas pessoas a desenvolverem esses agravos, considerando que a maioria e a grande maioria não desenvolveu. Porque eventualmente nessas investigações a gente acaba identificando fatores de risco que permite a gente direcionar a vacina para um grupo e contraindicar para outro. Por exemplo, pode ser desde um uso de medicamento, pode ser desde uma doença que a pessoa tenha, pode ser até mesmo a idade dela. Tudo isso são coisas que a gente precisa avaliar com muito cuidado para tomar a melhor decisão e garantir a proteção da população. Quando a gente vacina em massa, os eventos muito raros aparecem, que foi justamente o que aconteceu.
15: Vale ressaltar que foram notificados 42 eventos em um universo de 500 mil pessoas que haviam sido vacinadas até o momento.
7: Natália, com essa suspensão, o que acontece com as doses do imunizante que já foram distribuídas aos estados e municípios?
15: Luciano, por enquanto essas doses ficam em stand-by, até que haja uma definição definitiva sobre essa análise, que está sendo desenvolvida em parceria com o Instituto Butantan e a Anvisa.
6: Agora, Natália, existe uma outra vacina contra a dengue, do laboratório Takeda, que também foi incorporada ao SUS e que já vinha sendo aplicada em crianças e adolescentes, né? Sei que deve ter muita gente preocupada com isso por aí. Muda alguma coisa no caso desse imunizante?
15: A princípio, não, Mariana. O diretor do Programa Nacional de Imunizações, Éder Gatti, explicou que no caso da vacina do laboratório japonês, não foram encontrados agravos.
17: A vacina do laboratório Takeda, que foi incorporada em 2024, nós já temos quase 9 milhões de pessoas vacinadas pelo SUS, de 10 a 14 anos, e nós fizemos a mesma avaliação com essa vacina e não encontramos nada semelhante até o momento. Então, a vacinação contra a dengue das crianças e dos adolescentes de 10 a 14 anos é feita com outra vacina, e essa outra vacina tem um bom perfil de segurança, uma vez feita conforme os protocolos do Ministério da Saúde.
7: Agora, como evitar que essa investigação acabe gerando desconfiança sobre a eficácia das vacinas em geral?
15: Pois é, Luciano, exatamente o contrário. Esse episódio deve ser interpretado de forma oposta, na visão do diretor do Programa Nacional de Imunizações. Ele fez questão de ressaltar que todo esse processo da suspensão temporária deve reforçar a confiança das pessoas no trabalho de controle dos órgãos de saúde, já que foi o próprio governo que divulgou os casos e que prestou os esclarecimentos.
17: O Ministério deu toda a transparência para o que foi encontrado. Isso demonstra que as pessoas devem ter confiança no programa e confiança no Sistema Único de Saúde. Porque se nós encontrarmos qualquer problema em qualquer produto que é utilizado na população, nós seremos os primeiros a tomar providência e os primeiros a comunicar.
15: Vale lembrar que a vacina contra a dengue, desenvolvida pelo Butantan, estava sendo aplicada apenas em cidades de São Paulo, Minas Gerais, Ceará e Tocantins. E para quem tomou a vacina nos últimos 21 dias, a orientação do Ministério da Saúde é fazer o acompanhamento em uma unidade de saúde local para observar possíveis reações adversas. Mariana, Luciano.
18: Obrigada, Natália Koslick, pelas suas informações aqui na Voz do Brasil.
7: Termina daqui a pouquinho, às 23 horas e 59 minutos de hoje, as inscrições para o Exame Nacional do Ensino Médio.
6: Esse mesmo prazo vale para quem deseja solicitar atendimento especializado e tratamento por nome social.
7: As provas serão aplicadas nos dias 8 e 15 de novembro em todo o país e são a principal porta de entrada para a educação superior no Brasil, como destacou o ministro da Educação, Leonardo Bacchini.
19: O Enem é muito importante porque é a principal ferramenta de acesso à educação superior no Brasil hoje. Com seu resultado do Enem, você pode acessar o SISU, ou seja, você pode ingressar nas universidades federais, em universidades estaduais, nas universidades públicas do Brasil. Você pode acessar o ProUni, você pode acessar o FIES e muitas universidades privadas também utilizam ao longo do ano a nota do Enem. E agora temos uma novidade, que as universidades federais também, no meio do ano, têm o SISU+, que aproveita também as notas do Enem. O mais, que aproveita também as notas do Enem. Com isso, sua vida muda.

0: 7% no mês de abril.
1: De acordo com o Instituto Brasileiro de Geografia e Estatística, os maiores impactos foram dos grupos alimentos e bebidas, seguidos por habitação, cuidados pessoais e energia elétrica.
0: Em 2026, até maio, a inflação é de 3,20%. E nos últimos 12 meses, a alta no custo de vida é de 4,72%.
1: O próximo lote de restituição do Imposto de Renda de Pessoa Física será pago em 30 de junho.
0: Os demais créditos serão programados para 31 de julho e 31 de agosto.
1: O primeiro lote foi pago em 29 de maio e somou 16 bilhões de reais.
0: Entre as novidades desse ano está o cashback destinado a contribuintes com direito à restituição que não estavam obrigados a apresentar a declaração referente a 2024.
1: Nesses casos, a Receita Federal vai elaborar uma declaração no modelo simplificado.
0: O pagamento desse lote será feito em 15 de julho.
1: E essas foram as notícias do Governo do Brasil.
0: Uma realização da Secretaria de Comunicação Social da Presidência da República.
1: Com produção da empresa Brasil de Comunicação.
0: E agora com as notícias do Poder Judiciário e do Congresso Nacional. Boa noite, um bom fim de semana.
1: A gente volta na segunda-feira. Boa noite, até lá.
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4: STF determina ajustes no plano de reestruturação da CVM.
5: No dia de combate ao trabalho infantil, TST destaca a campanha Vida de Aprendiz.
4: Para o STJ, comprador de imóvel tem legitimidade para exigir obras em áreas comuns.
5: Boa noite, eu sou Marcela Luiza.
4: E eu sou Walter Lima.
5: O Supremo Tribunal Federal determina novas medidas para reforçar a atuação da Comissão de Valores Mobiliários, órgão responsável pela fiscalização do mercado de capitais brasileiro.
4: A decisão é do ministro Flávio Dino, relator do caso no STF. Judite Aragão.
6: O ministro reconheceu avanços nas medidas voltadas à modernização tecnológica da Comissão de Valores Mobiliários, como o uso de inteligência artificial, a integração de bases de dados e a ampliação da cooperação entre órgãos de fiscalização. Mas considerou insuficientes as propostas relacionadas ao aumento da produtividade e à recomposição do quadro de pessoal da autarquia. Na decisão, Flávio Dino rejeitou a meta apresentada pela União de reduzir em apenas 20% o estoque de processos administrativos em tramitação. O ministro considerou o índice incompatível com a gravidade da crise e determinou a apresentação de novas metas para acelerar a análise e o julgamento dos casos.
5: Hoje, 12 de junho, é o Dia Mundial de Combate ao Trabalho Infantil.
4: Para marcar essa data, a Justiça do Trabalho criou a campanha nacional Vida de Aprendiz. Começar certo faz toda a diferença. Que está sendo promovida durante todo o mês. Larissa Batista.
7: O foco do TST tem sido converter esse tipo de ação irregular em vagas de jovem aprendiz, garantindo proteção legal, remuneração e a permanência na sala de aula. Os dados mais recentes do IBGE mostram que o país tem mais de 1 milhão e 650 mil crianças e adolescentes entre 5 e 17 anos em situação de trabalho infantil. Alguns são submetidos às piores formas de exploração, que envolvem graves riscos à saúde e à segurança.
5: Comprador de imóvel pode ajuizar ação individual para exigir obras de infraestrutura em áreas comuns do condomínio.
4: Para o STJ, não é necessária a ação coletiva dos condôminos. Fátima Uchoa.
8: O comprador de um lote ajuizou ação contra a construtora responsável pelo loteamento, pedindo a conclusão de obras de infraestrutura nas áreas comuns que estavam atrasadas. A Justiça de Goiás condenou a empresa a finalizar as obras e aplicou multa contratual pelo atraso na entrega. A terceira turma do STJ manteve a determinação. Segundo a relatora ministra Nancy Andrighi, embora a conclusão das obras prometidas em contrato seja um direito coletivo de todos os proprietários, o descumprimento também atinge diretamente a esfera particular de cada um, o que permite a atuação individual na justiça.
5: Ministro Cássio Nunes Marques completa um mês na presidência do Tribunal Superior Eleitoral.
4: Defesa da urna eletrônica e do voto livre marcam o primeiro mês de gestão. Fábio Ruas.
9: O ministro Cássio Nunes Marques tem uma agenda marcada pela defesa da democracia, inclusão, fortalecimento da confiança no

0: sistema eletrônico de votação e pela preparação para as eleições 2026. Outro foco da gestão é o enfrentamento da desinformação e do uso indevido da inteligência artificial.
1: Justiça Federal determina medidas para garantir serviços de saúde em reservas extrativistas no Amazonas.
2: Decisão atende a pedido do Ministério Público Federal, Sabrine Menezes.
3: Segundo as investigações, as Resex Ituxi e Médio Rio Purus, localizadas em Lábrea, abrigam diversas comunidades tradicionais que enfrentam dificuldades de acesso aos serviços de saúde devido à localização e às peculiaridades da região. Com a decisão, a União e o município devem apresentar, em até 30 dias, medidas para garantir transporte de emergência e atendimento médico para as comunidades. Caso não cumpram as determinações, União e município podem ser multados em R$5.000 por dia.
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1: Uma boa noite.
2: Bom fim de semana e até segunda-feira.
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1: Eu sou Humberto Pinheiro e estes são os destaques de hoje do Jornal do Senado, que começa agora. Projeto aprovado no Senado amplia a proteção à honra e à privacidade das pessoas. Trabalhadores da safra não poderão acumular salário e benefícios sociais. Proposta pode facilitar a quitação de dívidas entre contribuintes e o poder público. Boa noite. Uma proposta que restringe a divulgação de imagens de vítimas de crimes ou acidentes avançou no Senado. O projeto foi aprovado pela Comissão de Constituição e Justiça e segue agora para análise do plenário. A medida prevê limites para a divulgação e o compartilhamento de imagens que possam expor a dignidade das vítimas e de seus familiares. Repórter Pedro Pincer.
2: O texto altera o Código Civil para prever que o registro ou a divulgação de imagens de vítimas de crimes ou acidentes e de cadáveres poderão ser proibidos quando atingirem a honra da pessoa retratada ou tiverem finalidade comercial. Atualmente, a legislação já prevê restrições para a divulgação de escritos e imagens de uma pessoa nessas situações. O relator, senador Marcelo Castro, do MDB do Piauí, falou sobre o fato que motivou a apresentação do projeto.
3: Foi o acidente que aconteceu com a cantora Marília e compositora Marília Mendonça, que foi filmada a imagem dela, foi divulgado. Isso causou um grande trauma e esse projeto visa exatamente a proteger essas imagens de pessoas que são vítimas de acidente ou de violência.
2: O texto alternativo de Marcelo Castro altera ainda a pena prevista no texto original. Em vez de reclusão, a punição passa a ser de detenção de 6 meses a 2 anos e multa. A proposta segue agora para o plenário.
1: A criação da Universidade Federal do Xingu, no Pará, avançou no Senado. A Comissão de Educação aprovou o projeto que institui a UFX, com sede no município de Altamira. A Universidade Federal do Xingu deverá atender cerca de 430 mil moradores de municípios da região da Transamazônica e das bacias dos rios Xingu e Tapajós. Mais informações com o repórter Rodrigo Rezende.
4: A Comissão de Educação do Senado aprovou a criação da Universidade Federal do Xingu, a UFX. Pela proposta, a nova instituição, com sede em Altamira, será criada a partir do desmembramento da Universidade Federal do Pará. A relatora do projeto, senadora professora Dorinha Seabra, do União do Tocantins, destacou que a presença de uma universidade federal modifica o cenário social da região de instalação.
5: A implantação de uma instituição autônoma com capacidade em pesquisa e extensão contribui sensivelmente para a transformação da realidade social e econômica do seu entorno.
4: O senador Zequinha Marinho, do Podemos do Pará, afirmou que o funcionamento de uma universidade federal em Altamira irá contribuir muito para uma região que fica centenas de quilômetros afastada da capital, Belém.
6: A cidade de Altamira, que é o principal polo da Transamazônica, é em torno de 850 quilômetros. Então, há um vazio nessa região da presença da universidade pública para preencher esse espaço, atendendo não só a cidade de Altamira, que já é, digamos, a sede da extensão da UFPA lá, e faz um trabalho extraordinário, mas não tem pernas para atingir os municípios do Xingu, né?
4: A proposta, que foi apresentada pelo então senador Paulo Rocha, do PT do Pará, será analisada agora pela Câmara dos Deputados.
1: O senador Rogério Marinho, do PL do Rio Grande do Norte, criticou a condução da política econômica do governo federal e afirmou que o crescimento dos gastos públicos tem provocado o aumento da dívida do país. Segundo o parlamentar, a situação fiscal brasileira se deteriorou nos últimos anos e poderá gerar impactos negativos para as próximas gerações. O senador comparou os indicadores econômicos atuais aos registrados durante a gestão do ex-presidente Jair Bolsonaro. Para Marinho, o aumento das despesas públicas é resultado da criação de novos tributos. O parlamentar também citou projeções da instituição fiscal independente sobre a relação entre dívida pública e produto interno bruto, o PIB.
7: Nós sabemos que ao final deste período, a dívida, relação dívida-PIB, que era 71 pontos percentuais, segundo o IFE, que é a nossa instituição fiscal independente aqui do Senado da República, baterá 84 pontos percentuais. Significa que os brasileiros vão herdar uma herança maldita do governo do PT.
1: Trabalhadores rurais contratados por Safra não poderão acumular o salário com benefícios sociais. O governo federal vetou integralmente o projeto aprovado pelo Congresso que autorizava a manutenção desses benefícios durante a contratação temporária no campo. A proposta tinha como objetivo estimular a contratação de mão de obra sazonal na agricultura sem a perda de programas sociais. Com o veto, a decisão agora será analisada pelo Congresso Nacional, que poderá manter ou derrubar o veto. Repórter Marcela Cunha.
8: A proposta determinava que o salário recebido em atividades de plantio e colheita não entrasse no cálculo da renda familiar usado para conceder ou manter benefícios sociais como Bolsa Família. Na justificativa do veto, o governo afirmou que a proposta é inconstitucional e criaria uma despesa obrigatória e permanente sem estimativa do impacto financeiro. Mas o relator do projeto, o senador Jaime Bagatoli, do PL de Rondônia, argumentou que a dificuldade de contratar trabalhadores já provoca perdas em diferentes culturas e regiões do país.
9: O pessoal da Bahia está de joelho por não ter mão de obra. Está se perdendo manga, cacau, uva e ninguém pode fazer essa contratação sem carteira assinada.
8: Pelo texto aprovado no Senado, o trabalhador poderia aceitar o emprego formal durante a safra sem perder imediatamente o benefício. O veto ainda será analisado em uma sessão conjunta do Congresso Nacional.
1: Já o senador Lucas Barreto, do PSD do Amapá, defendeu o avanço da exploração de petróleo e gás na margem equatorial, faixa litorânea que se estende do Amapá ao Rio Grande do Norte. Segundo o parlamentar, a atividade pode representar uma oportunidade para reduzir desigualdades históricas na Amazônia e impulsionar o desenvolvimento econômico do estado que ele representa. O Senado deve analisar um projeto de lei que permite a utilização de créditos e direitos creditórios para quitar dívidas entre a União, estados e municípios e contribuintes. A medida pretende dar mais eficiência à gestão de créditos públicos e facilitar a solução de pendências financeiras entre o poder público e os contribuintes. Repórter Alexandre Campos.
10: O mecanismo previsto no projeto é simples. O particular, pessoa física ou jurídica que tiver um direito líquido e certo para receber da União como precatório federal ou crédito de tributo federal reconhecido, poderá receber autorização federal para usá-lo para quitar ou amortizar uma dívida que tem com estados, distrito federal ou municípios. As prefeituras e os governos estaduais, por sua vez, poderão usar esses créditos dos particulares para pagarem ou reduzirem suas dívidas com o governo federal. Essa triangulação, segundo o autor do projeto, o senador Alan Rick, do Republicanos do Acre, vai facilitar o pagamento de dívidas.
11: A ideia é dar utilidade econômica a créditos que já existem e permitir que eles sejam usados para resolver passivos públicos de forma mais eficiente.
10: Alan Rick lembrou ainda que os estados, o Distrito Federal e os municípios poderão limitar o uso desse mecanismo, considerando os contribuintes que dificilmente pagariam suas dívidas com esses entes.
1: Com trabalhos técnicos de Josivaldo Souza, o Jornal do Senado fica por aqui. Acompanhe agora as notícias do Tribunal de Contas da União e da Câmara dos Deputados. Boa noite e bom fim de semana.
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13: O Tribunal de Contas da União avaliou o sistema de concessão automática de benefícios do Instituto Nacional de Seguridade Social, o INSS. A ferramenta foi criada para agilizar a análise dos pedidos e reduzir o tempo de espera dos segurados. A fiscalização apontou avanços na automação, mas também que os resultados esperados ainda não foram alcançados. Um dos problemas é que a fila de espera e o tempo de análise continuam sendo desafios para o INSS. A auditoria identificou o uso de sistemas antigos, falta de pessoal e dificuldades para ampliar o número de benefícios concedidos de forma automática. O TCU fez recomendações para aumentar a segurança das análises automáticas e melhorar o atendimento ao cidadão. Saiba mais em tcu.gov.br.
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14: Câmara facilita o acesso de garis ao banheiro durante o período de serviço.
15: Projeto que proíbe atenuante em crimes de violência sexual vai a plenário.
14: Salvador poderá ser a sede simbólica do governo federal no dia 2 de julho.
15: Boa noite. Os deputados aprovaram um projeto que transfere simbolicamente a sede do governo federal para Salvador no dia 2 de julho. Agora o texto será analisado pelo Senado, como informa a repórter Daniele Lessa.
16: A Câmara dos Deputados aprovou o projeto que estabelece a transferência simbólica e temporária da sede do governo federal para a cidade de Salvador, capital da Bahia, no dia 2 de julho de cada ano. O 2 de julho é o principal feriado estadual da Bahia, celebrando a consolidação da independência do Brasil com a expulsão definitiva das tropas portuguesas de Salvador em 1823, em lutas que tiveram a participação de figuras históricas como Maria Quitéria, jovem que se disfarçou de homem, ingressou no exército para lutar pela independência, mostrando grande habilidade no combate. Pelo texto aprovado, apresentado pelo deputado Léo Prates, da Bahia, a sede do governo federal será transferida simbolicamente para Salvador nessa data, em homenagem às celebrações da independência. A medida terá caráter simbólico e não interrompe o funcionamento normal das instituições em Brasília. Relator da proposta, o deputado Gabriel Nunes, do PSD baiano, destacou que a independência brasileira não se limitou a um único episódio, tendo a Bahia um papel central nesse processo, especialmente no Recôncavo baiano, que serviu como base de organização das forças que lutaram contra o domínio português após a proclamação da independência em 7 de setembro.
17: Naturalmente, o 7 de setembro de 1822 é de grande valia, de grande importância, representa o grito de independência do nosso país, mas ainda havia grande dificuldade na consolidação em diversas localidades e nosso Estado teve um papel preponderante para essa consolidação, principalmente no nosso Recôncavo baiano.
16: O deputado Kim Kataguiri, do Missão de São Paulo, se manifestou contra a votação do projeto, argumentando que existem temas de maior relevância para serem aprovados no plenário da Câmara.
18: Está muito caro o Congresso para fazer esse trabalho, para ficar decidindo sobre esse tipo de pauta. Sinceramente, vossas excelências acham que não há matéria mais importante, que essa é a prioridade para ser levado para o plenário, que não poderia aprovar numa comissão?
16: O projeto que estabelece a transferência simbólica da sede do governo federal para Salvador no dia 2 de julho agora será analisado pelo Senado. Da Rádio Câmara de Brasília, Daniele Lessa.
12: Direitos Humanos.
14: Clarissa Tércio, do PP de Pernambuco, critica a participação de crianças na última edição da Parada do Orgulho LGBT+, em São Paulo. A parlamentar argumenta que o evento possui conteúdo estritamente adulto e inadequado para menores de idade.
15: Segundo Clarissa Tércio, a infância está sendo utilizada como instrumento de militância ideológica por meio de financiamento público a entidades do setor. A deputada também acusa políticos da esquerda de realizar campanha eleitoral antecipada no evento.
12: Segurança Pública.
14: Os deputados aprovaram um projeto que proíbe atenuantes em crimes de violência sexual. Saiba mais sobre a proposta que está pronta para entrar na pauta do plenário na reportagem de Maria Neves.
19: A Comissão de Constituição e Justiça aprovou o projeto da deputada Laura Carneiro, do PSD do Rio de Janeiro, que proíbe a redução de pena para crimes sexuais, independente da idade do agressor. A proposta também veda a diminuição do prazo de prescrição de crimes de natureza sexual. O projeto ainda será votado pelo plenário. Atualmente, a legislação determina que nos casos de violência sexual cometidos por menores de 21 anos no momento da agressão e de maiores de 70 anos quando for proferida a sentença, a pena pode ser reduzida à metade. O tempo de prescrição também cai pela metade nessas mesmas circunstâncias. Um uma lei que entrou em vigor no ano passado, também sugerida por Laura Carneiro, proíbe a redução de pena e de prazo de prescrição caso a vítima de violência sexual seja mulher. O objetivo do projeto aprovado é estender essa vedação a todos os crimes sexuais. O relator, deputado Ricardo Aires, do Republicanos do Tocantins, afirma que, embora a violência sexual afete na grande maioria dos casos mulheres e meninas, homens e meninos também podem ser vítimas e merecem igual proteção do Estado.
20: Nós vemos uma escalada no país de crimes sexuais. Acontece cotidianamente fatos lamentáveis, de maneira que, ao tirarmos das circunstâncias de atenuação de pena e também no que diz respeito à redução dos prazos prescricionais, os praticantes desses crimes, nós vamos estar, de certa forma, colaborando com uma justiça que seja eficiente, que seja célere.
19: Com a mudança, todos os agressores sexuais ficarão sujeitos ao cumprimento integral da pena. O aumento do prazo de prescrição do crime também é importante, como explica Ricardo Aires, porque a justiça passa a ter mais tempo para investigar os casos. Da Rádio Câmara de Brasília, Maria Neves.
15: Otone de Paula, do PSD do Rio de Janeiro, apresentou o projeto que prevê o aumento das penas para crimes contra a dignidade sexual de crianças e adolescentes quando praticados por ministros religiosos ou pessoas que exerçam funções equivalentes.
14: O deputado entende que a posição de liderança espiritual aumenta a gravidade dos delitos por causa da relação de confiança estabelecida com as vítimas e suas famílias. Para Otone de Paula, é necessário adotar punições mais rigorosas para coibir esse tipo de violência.
15: Dr. Jaziel, do PL do Ceará, celebra o avanço da proposta que reduz a maioridade penal para 16 anos. No entendimento do deputado, a medida atende a um clamor da sociedade que quer o combate à impunidade.
14: De acordo com o Dr. Jaziel, a legislação atual serve de proteção para criminosos que atuam a serviço de facções, valendo-se da menoridade. O parlamentar espera que a matéria avance com urgência na comissão especial e no plenário da Câmara.
12: Meio ambiente.
15: Chico Alencar, do PSOL do Rio de Janeiro, denuncia ameaças sofridas por moradores da Serra da Chapadinha, na Bahia, que atuam na defesa do meio ambiente. Ele alega que as vítimas enfrentam intimidações relacionadas à especulação imobiliária e à exploração mineral.
14: O parlamentar cobra providências das autoridades para garantir a segurança dos defensores socioambientais e a preservação da área ameaçada. Chico Alencar afirma que vai acompanhar o caso para assegurar a proteção das pessoas envolvidas e dos direitos das comunidades locais.
12: Educação.
15: Proposta regulamenta o uso de uma terapia específica para o acompanhamento de pessoas com autismo. A repórter Sofia Peçanha tem os detalhes da regulamentação que está sendo analisada pelas comissões da Câmara.
21: A Comissão do Trabalho aprovou o projeto que estabelece critérios para a utilização da terapia baseada na análise do comportamento aplicada, conhecida como ABA. A proposta busca regulamentar a atuação de profissionais da saúde e da educação que utilizam a técnica, principalmente no acompanhamento de pessoas com transtorno do espectro autista. O objetivo é desenvolver habilidades de comunicação, socialização e autonomia, garantindo mais segurança e qualidade no atendimento, como afirma a deputada Flávia Moraes, relatora na comissão.
22: E a intenção do projeto é justamente regulamentar, criar critérios, definir nível de qualificação, de capacitação, para que os profissionais apliquem essa técnica. Porque, na verdade, no meio disso, a gente tem aqueles que não estão preparados e, pela falta de conhecimento, de preparo, acaba comprometendo, ao invés de ajudar, compromete aí a saúde, o desenvolvimento dessa criança, dessa pessoa.
21: A ABA é uma abordagem baseada na ciência do comportamento, que utiliza métodos estruturados e reforço positivo para estimular o aprendizado e a adaptação do paciente. Pelo texto, a terapia poderá ser aplicada por profissionais das áreas de saúde e educação, desde que sejam graduados ou pós-graduados em análise do comportamento aplicada. Segundo a relatora, a definição de critérios mínimos de formação é essencial para evitar atendimentos inadequados e proteger os pacientes.
22: Então, por isso, a necessidade da definição aí desses critérios, das exigências de escolaridade, formação para esse profissional, para que a gente possa garantir mais segurança nesse tratamento, na aplicação dessa terapia.
21: A proposta também prevê que estagiários e acompanhantes terapêuticos atuem sob supervisão de profissionais qualificados. A expectativa, segundo Flávia Moraes, é ampliar o acesso ao tratamento em todo o país, com mais profissionais capacitados e maior cobertura nos municípios. Para ser aprovado, o projeto que estabelece critérios para a utilização da terapia baseada na análise do comportamento aplicada precisa ser analisado por mais 3 comissões, seguindo agora para a Comissão de Educação. Da Rádio Câmara de Brasília, Sofia Peçanha.
0: Justiça.
2: Adriana Ventura, do Novo de São Paulo, defende decreto legislativo contra medidas federais que regulam as redes. A deputada classifica os normativos do Executivo como censura explícita e tentativa de cerceamento à liberdade de expressão e da imprensa.
15: Adriana Ventura também sugere a votação da proposta que acaba com o foro privilegiado. A parlamentar defende que todos os cidadãos e autoridades respondam sob as mesmas regras da justiça comum.
2: Na opinião de Reimon, do PT do Rio de Janeiro, as denúncias sobre uma suposta operação financeira ilegal envolvendo o filme sobre a biografia de Jair Bolsonaro aumentaram a rejeição à família. Segundo ele, os recursos para o filme seriam de fundo de previdência dos servidores fluminenses.
15: Para Reimon, as acusações configuram crime de evasão de divisas e ato de lesa pátria, agravados pelo envio de relatórios confidenciais do país à autoridade estrangeiras. Ele pede que a Procuradoria-Geral da República adote medidas severas diante desses fatos.
0: Eleições.
2: Bom Gás, do PT do Rio Grande do Sul, questiona a decisão do Tribunal Superior Eleitoral que suspendeu a divulgação de uma pesquisa de opinião sobre a eleição para a presidência da República. O parlamentar menciona que entidades do setor consideram a suspensão inconstitucional.
15: Bom Gás explica que o levantamento abordava a reação popular diante de denúncias de repasses financeiros milionários envolvendo o Banco Master e o filme sobre Jair Bolsonaro. Para ele, as investigações sobre a suposta fraude financeira desgastaram a imagem da oposição.
0: Economia.
2: O prazo de responsabilidade de construtoras por imóveis entregues pode aumentar. É o que prevê projeto em debate no Congresso, como informa o repórter Luiz Cláudio Canuto.
3: O prazo de responsabilidade das empreiteiras por obras entregues pode aumentar, beneficiando os proprietários de imóveis. É o que prevê uma proposta em discussão no Congresso. O texto já foi aprovado pela Câmara e aguarda a votação no Senado. Pelo projeto aprovado até o momento, o Código Civil será alterado de forma a ser ampliado de 5 para 10 anos o prazo máximo em que o empreiteiro é responsável pela segurança e estabilidade das obras. Os prazos de garantia deverão variar conforme o tipo de defeito encontrado na obra e começarão a valer a partir da entrega do imóvel, da conclusão da obra ou da emissão do auto de conclusão, o que ocorrer primeiro. O relator do projeto na Comissão de Constituição e Justiça da Câmara, deputado Toninho Vantcher, do PP do Paraná, propôs diferenciar os vícios e defeitos encontrados a fim de estabelecer prazos de garantia e prescrição diferentes, seguindo o modelo do direito espanhol. O prazo aumenta de 5 para 10 anos para problemas na estrutura ou na fundação que comprometam a segurança da construção. Aumenta de 3 para 5 anos para defeitos em partes da obra ou nas instalações que impeçam o uso do imóvel. E de 1 para 2 anos para defeitos de acabamento, como pintura, pisos e equipamentos instalados. Toninho Vantcher explica o alcance do projeto.
23: Ele vem trazer uma segurança maior para quem compra o imóvel. Você que vai comprar um imóvel, você vai ter uma garantia de 10 anos da estrutura, né, que é aplicada para você construir uma casa. Então, hoje é 5 anos, então você vai ter 10 anos se acontecer algum problema, algum episódio por falha da construção, você tem direito de recorrer e a empresa tem que sanar esse erro. E nós relatamos esse projeto e fizemos realmente um relatório que atende o interesse tanto das construtoras como também daquele que compra o imóvel. Aqui aquele que compra, ele tem que ter certeza que está comprando um imóvel em condições. E para isso ele terá 10 anos para poder reclamar caso ocorra alguma falha construtiva do imóvel.
3: O texto também prevê o direito do proprietário de pedir o cancelamento do contrato dentro do prazo de um ano, a partir do início da garantia. Mesmo nesses casos, o empreiteiro continua responsável pelos consertos durante o período de garantia. Por outro lado, a proposta aprovada na Câmara estabelece que a construtora ou o empreiteiro não será responsável se o imóvel não receber manutenção adequada ou forem feitas reformas que mudem a estrutura original da construção. O projeto foi apresentado pelo deputado Celso Russomano, do Republicanos de São Paulo. Para virar lei, precisa ser aprovado pela Câmara e pelo Senado. Da Rádio Câmara de Brasília, Luiz Cláudio Canuto.
0: Relações Exteriores.
15: Jandira Fegali, do PCdoB do Rio de Janeiro, relata os resultados de uma missão nos Estados Unidos para tratar de economia e segurança nacional. A deputada cita a entrega de documentos contrários à imposição de tarifas comerciais contra o Brasil e em defesa da soberania do PIX.
2: Jandira Fegali acrescenta que a comitiva também pediu a investigação de uma suposta lavagem de dinheiro envolvendo empresários e membros da família Bolsonaro. Ela informa que foram apresentadas provas de remessas financeiras irregulares destinadas a um fundo no Texas.
0: Trabalho.
15: A Câmara aprovou proposta que facilita o acesso de garis ao banheiro durante o serviço. O repórter José Carlos Oliveira explica como isso será feito.
4: As comissões da Câmara dos Deputados aprovaram um projeto de lei que garante ao trabalhador que exerce suas atividades ao ar livre o acesso gratuito a banheiros durante o serviço. A medida beneficia, por exemplo, os garis e os jardineiros. A proposta partiu do deputado Gilberto Abramos, do Republicanos de Minas Gerais, e prevê que o empregador cumpra a medida por meio da instalação de banheiros químicos nos locais de trabalho ao ar livre, ou faça parceria com outros empreendimentos que tenham banheiros disponíveis. O texto também garante o acesso desses trabalhadores a banheiros instalados em prédios públicos e privados. O relator na Comissão do Trabalho, o deputado Sérgio Silva, do Republicanos de Pernambuco, regulamentou esse ponto.
5: A legislação brasileira deve criar condições para o trabalho de todos que sejam dignos. Em relação aos estabelecimentos comerciais, como esses estabelecimentos são privados, entendemos que é necessário que o acesso seja condicionado às exigências próprias do estabelecimento, porque a entrada de pessoas traz questões relativas à segurança e à retribuição pelo uso do espaço.
4: O deputado Sérgio Silva explica agora o acesso aos prédios públicos.
5: Quanto aos prédios de órgãos públicos, deve ser observado as condições de acesso ao prédio, como a emissão de identificação, por exemplo. No mais, pretendemos incorporar ao projeto a previsão de que o próprio empregador deva articular na gestão do seu empreendimento forma de assegurar que os trabalhadores tenham acesso às instalações sanitárias.
4: Outra alteração do relator foi garantir a inclusão dessas regras na CLT, Consolidação das Leis do Trabalho. O texto também foi aprovado na Comissão de Constituição e Justiça e segue para análise do Senado sem necessidade de votação no plenário da Câmara. Da Rádio Câmara de Brasília, José Carlos Oliveira.
0: Transportes.
2: Beto Preto, do PSD do Paraná, informa a criação de uma subcomissão para acompanhar o fim da concessão da Malha Ferroviária Sul, prevista para 2027. Ele acredita que o tema exige ampla discussão diante dos impactos para os municípios atravessados pelos trilhos.
15: Beto Preto defende o debate de alternativas que ampliem a segurança nas passagens de nível e melhorem a convivência entre a operação ferroviária e o trânsito urbano. Ele diz que é preciso construir soluções que atendam tanto à população quanto à logística do transporte ferroviário.
2: Cobalcini, do MDB, defende a concessão de importantes rodovias federais em Santa Catarina como alternativa para acelerar investimentos em infraestrutura. Na visão do deputado, a falta de recursos públicos tem dificultado a execução de obras estratégicas para o Estado.
15: Cobalcini afirma que a duplicação de trechos como as BRs 282, 470 e 153 são fundamentais para melhorar a segurança nas estradas e garantir mais eficiência no escoamento da produção catarinense rumo aos portos da região.
2: Termina agora o jornal Câmara dos Deputados, produzido pela Rádio Câmara, com trabalhos técnicos de Wellington Teles e apresentação de Luciana Vieira e Ana Raquel Macedo. Boa noite.
15: A Voz do Brasil está de volta na segunda-feira. Uma boa noite e um bom fim de semana.
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7: 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Hora certa.
8: 20:01.
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29: Chegando para você curtir mais um Forró Mania para animar sua sexta-feira. Com a minha apresentação, locutora Patrícia Vieira. Vamos ouvir só o melhor do forró. 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

0: Essa é a programação mais alegre do seu rádio. Estamos ouvindo Forró Mania com o melhor deste ritmo dançante. Em instantes eu volto com mais, não saia daí.
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4: 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Espero que você esteja bem aproveitando esta programação feita com muito carinho pra você. Aumenta o som que agora tem mais.
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0: Forró Mania, tocando pra você o melhor do forró. Que bom é te fazer companhia através dessas músicas bacanas. Em instantes eu volto com muito mais.
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0: Voltei trazendo pra você mais músicas na programação do nosso Forró Mania. Espero que esteja curtindo. Agora tem mais.
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0: chegando ao fim o nosso Forromania de hoje. Um beijo pra você e muito obrigada por ter nos acompanhado. Amanhã eu volto com mais. Tchau, tchau.
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2: Tapiroá FM informa. Hora certa.
3: 20:58.
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